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2: 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As notícias do governo federal que movimentaram o país no dia de hoje.
3: Olá, uma boa noite.
4: Boa noite para você que nos acompanha em todo o país.
3: Terça-feira, 15 de setembro de 2026.
4: Vamos aos destaques do dia.
3: A infraestrutura por trás da tela. Data centers mantém o mundo conectado.
4: E Brasil sanciona a lei que cria regime tributário especial para a instalação desses espaços no país.
3: É o Redata. A medida prevê incentivos fiscais e o uso de energia renovável. Pablo Mundi.
5: A nova legislação também contempla serviços de computação em nuvem e operações de inteligência artificial, como treinamento e geração de respostas por modelos de IA.
4: Produção agrícola e pecuária.
3: Brasil colheu cerca de 361 milhões de toneladas de grãos na safra 2025-26, 2,6% a mais em relação à anterior.
4: E produção de carnes deve ultrapassar 34 milhões de toneladas em 2026 e 2027. Natália Kozlik.
6: De acordo com a Conab, o resultado permitirá um aumento nas exportações sem comprometer o abastecimento do mercado interno.
3: Um refúgio científico no meio da Amazônia.
4: Às margens do Lago Tefé, biblioteca reúne mais de 28 mil obras ligadas à região. Cleide Lopes.
7: Localizada em uma região cercada por áreas protegidas, ela é o único local com conteúdo científico em um raio de mais de 500 quilômetros.
3: Hoje na apresentação, Luciana Vasconcelos e Nazi Brum.
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3: Sancionado o regime especial de tributação para serviços de data centers, o Redata.
4: A lei prevê incentivos fiscais e suspende a cobrança de tributos federais para a compra de equipamentos destinados à instalação, ampliação e modernização dos centros de tecnologia, os data centers.
3: Uma das obrigações das empresas é o compromisso com a sustentabilidade e o uso de energia limpa.
4: Mas você sabe o que são os data centers? Vamos entender na reportagem de Pablo Mundim.
5: Data centers são estruturas que armazenam, processam e gerenciam grandes volumes de dados e aplicações digitais. O Brasil passa a ter um regime especial de tributação para estimular a instalação de data centers no país. A nova lei cria incentivos fiscais para a compra de equipamentos usados nesses centros de processamento de dados. Para ter acesso aos benefícios, as empresas terão de cumprir contrapartidas. Entre elas, reservar pelo menos 10% da capacidade de processamento para o mercado interno, utilizar energia de fontes limpas ou renováveis e investir no país. Também haverá exigências de eficiência no uso da água para o resfriamento dos equipamentos. O secretário executivo do Ministério da Fazenda, Rogério Seron, destaca o papel dessa medida na indústria 4.0.
8: É uma crítica muito recorrente quando se discute data centers, a questão do consumo excessivo de água e que isso pode ser um problema. As novas soluções, já que se chamam de circuitos fechados, o projeto endereça isso de uma forma muito adequada. Então, o consumo de água não será um problema. E a energia, a nossa energia, sim, esses data centers consomem muita energia, mas diferente do resto do mundo, aqui a gente produz energia limpa, de baixo carbono e renovável. Então, novamente, isso não vai ser um gargalo, vai ser uma grande oportunidade.
5: A nova legislação também contempla serviços de computação em nuvem e operações de inteligência artificial, como treinamento e geração de respostas por modelos de IA. Segundo o ministro do Desenvolvimento, Indústria, Comércio e Serviços, Márcio Elias Rosa, o regime prevê a suspensão por 5 anos de tributos na compra de componentes eletrônicos e outros equipamentos de tecnologia da informação e comunicação.
9: Há uma suspensão dos tributos federais, nós temos a expectativa de que estados nos acompanhem, que os municípios nos acompanhem, mas o fato é que há uma suspensão dos tributos federais sempre que o produto não tiver produção nacional equivalente. Desde que seja destinado para o ativo, né, imobilizado desses investimentos,

0: vencimento e vale por 5 anos. Ou seja, nós estamos em face de uma grande inovação.
1: A entrada no programa dependerá de autorização do Ministério da Fazenda e as empresas precisam estar em dia com os tributos federais. Reportagem Pablo Mundim.
2: A gente acabou de falar dos incentivos aos data centers, aqueles galpões gigantes, verdadeiros supercomputadores que fazem a mágica da internet acontecer hoje em dia, guardando nossas fotos e fazendo funcionar a inteligência artificial.
3: Mas para entender como a gente chegou até aqui, vale a pena voltar um pouquinho no tempo e ver como a internet evoluiu ao longo das décadas.
2: Quem é dessa época vai lembrar. 30 anos atrás, navegar na web era aquela novela da conexão discada, cheia de bips, chiados e paciência.
3: Pois é, Nazi, de lá para cá tudo mudou. Hoje, mais de 90% dos brasileiros estão conectados. E aquela internet lenta deu lugar a uma rede rápida, que está na palma da mão, no celular, no trabalho e no nosso dia a dia.
2: Pois é, confira os detalhes dessa evolução na reportagem de Gabriela Noronha.
4: Quem lembra desse som inconfundível da conexão discada? Há cerca de 30 anos, esses bips e chiados significavam que alguém estava se conectando ao mundo novo. No Brasil, a internet começou a se popularizar no final dos anos 90 por meio de modems ligados à linha telefônica. Só na década de 2000, com a introdução da banda larga, foram possíveis conexões mais rápidas e estáveis, como explica Giovanni Almeida, professor da Faculdade de Ciências e Tecnologias em Engenharia da Universidade de Brasília.
5: No início, era a tecnologia discada. Então, quem poderia ter acesso à internet era quem tinha um telefone em casa. E depois, então, começa a ter uma evolução, que é quando surge a tecnologia que a gente, né, chama de rede de telefonia celular. Então, se tem desde a primeira geração, né, é por isso que tem 1G, 2G, 3G, 4G e hoje 5G. Aí, a partir da tecnologia 4G, é que ficou mais forte, e aí coincide com o uso do smartphone, surgimento do smartphone, que aí permite que hoje a gente tenha, né, esse acesso na palma da mão.
4: Com a expansão da infraestrutura de internet e a diversificação das tecnologias, cerca de 169 milhões de pessoas no Brasil já estão conectadas hoje. Segundo dados do Instituto Brasileiro de Geografia e Estatística, o IBGE, mais de 90% da população já tem acesso à rede. O que muitos não sabem é que, embora o destino final seja a tela do celular ou do computador, o caminho percorrido pelo sinal varia entre a fibra ótica, a rede móvel e o satélite. De acordo com Thiago Brown, assessor do Departamento de Investimento e Inovação do Ministério das Comunicações, cada tecnologia atende a uma realidade geográfica e a diferentes necessidades de uso.
6: O que é muito importante a gente ter em mente é que todas essas tecnologias, seja

0: que tem muita densidade de floresta, mas existe gente morando ali, existem brasileiros morando ali, a gente tem a solução via satélite para levar também.
1: O assessor do Ministério das Comunicações destaca ainda que, para além das experiências cotidianas, redes estáveis e ultrarrápidas permitem o acesso a serviços públicos digitais, como telemedicina e conteúdos educativos.
0: Com a chegada da internet de alta velocidade, a gente consegue levar saúde. Um especialista da área médica consegue fazer o atendimento desse brasileiro que está numa região rural, por exemplo, né? E aí, acesso à educação nem se fala, né? A internet hoje tem todo o conteúdo de todos os tipos.
1: Para mais informações sobre as tecnologias disponíveis e a qualidade dos serviços prestados, basta consultar a página da Anatel na internet no endereço anatel.gov.br. A agência regula e fiscaliza o setor de telecomunicações, estabelecendo normas técnicas e mediando conflitos entre consumidores e operadoras. Reportagem Gabriela Noronha.
2: O Brasil colheu cerca de 361 milhões de toneladas na safra 2025-26, segundo estimativa da Companhia Nacional de Abastecimento, a Conab.
3: O volume representa alta de 2,6% em relação à temporada anterior. A área plantada também deve crescer, chegando a 83,5 milhões de hectares. Confira na reportagem.
4: A produção brasileira de grãos na safra 2025-2026 fechou o ciclo estimado em 361 milhões e 700 mil toneladas, segundo a Companhia Nacional de Abastecimento, a Conab. É o 12º e último levantamento para o período de setembro do ano passado a agosto deste ano. Os números mostram um aumento de 2,6% em relação à temporada anterior. A área de plantio estimada é de 83 milhões e 500 mil hectares, crescimento de 1,7% em comparação com o ciclo anterior. Os maiores aumentos de área estão nas lavouras de soja e milho. Segundo Nayara Bittencourt, diretora de Política Agrícola e Informações da Conab, as condições climáticas contribuíram para os dados estimados.
5: Então, em relação à soja, nós temos 180,4 milhões de toneladas colhidas. Esse resultado ele decorre tanto de uma expansão de área plantada e também das condições climáticas que foram bastante favoráveis nesse ano, com uma boa produtividade do ciclo. O milho também é uma cultura de destaque aqui, com 144 milhões de toneladas, também com condições climáticas bastante favoráveis nas principais regiões produtoras.
4: A Conab também apresentou uma estimativa para a próxima safra, de 2026 a 2027. A produção brasileira pode chegar a 366 milhões e 600 mil toneladas de grãos. Soja e milho apresentam tendência de crescimento. De acordo com a Conab, o resultado projetado reflete uma maior área semeada, o que compensa uma ligeira perda esperada na produtividade média nacional das lavouras. Quem comenta é o presidente da companhia, Silvio Porto.
6: Nós estamos apresentando aqui uma expectativa de crescimento de área praticamente para todas as culturas, mas nós estamos identificando uma redução de área no Rio Grande do Sul, mas nós estamos identificando também uma compensação dessa redução em outros estados.
4: O IBGE, que faz um levantamento anual da safra, estima para 2026 uma produção agrícola de 352 milhões e 900 mil toneladas, 2% acima do resultado registrado em 2025. Arroz, milho e soja representam 92,9% da produção estimada e ocupam 87,4% da área a ser colhida. Entre as regiões, o Centro-Oeste apresenta a maior estimativa de produção, seguido por Sul, Sudeste, Nordeste e Norte. E Mato Grosso é o maior produtor, com 32,1%, seguido por Paraná, Rio Grande do Sul, Goiás, Mato Grosso do Sul e Minas Gerais. Com locução de Thaís de Araújo, reportagem Luciana Colares de Holanda.
2: No mercado de carnes, também há projeção de alta nos próximos anos.
3: Segundo a Conab, o resultado será puxado pela produção de carne suína e de frango em 2026 e 2027.
7: Segundo projeções da Conab, Companhia Nacional de Abastecimento, a produção brasileira de carnes deve ultrapassar 34 milhões de toneladas neste ano e no próximo. O valor é 2% maior que o volume obtido em 2025 e foi influenciado sobretudo pela avicultura de corte e a suinocultura. De acordo com a Conab, o resultado permitirá um aumento nas exportações sem comprometer o abastecimento do mercado interno. Os dados divulgados nesta terça-feira

0: também estimam alta na produção de ovos no país nos próximos anos. A publicação completa pode ser acessada no endereço www.gov.br/conab. Natália Koslick, para a Voz do Brasil.
1: Atenção, participantes da Prova Nacional Docente.
2: O Instituto Nacional de Estudos e Pesquisas Educacionais Anísio Teixeira, o INEP, recomenda aos inscritos consultar com antecedência o local de prova, que será aplicada no próximo domingo, 20 de setembro.
1: As informações estão disponíveis no cartão de confirmação da inscrição no sistema PND.
2: Os portões serão abertos ao meio-dia, no horário de Brasília, e fechados pontualmente à 1 da tarde.
1: O resultado final está previsto para 15 de dezembro.
2: Mais informações em pnd.inep.gov.br.
3: Dicas do Enem.
4: Oi, meu nome é Davi Enzo e a minha pergunta é: quantas horas por dia eu preciso estudar?
1: A professora de Biologia Maria Antônia Ferreira vai responder essa dúvida. Vamos conferir.
5: Para essa pergunta, não existe uma resposta exata, porque isso é muito individual de cada um. Eu diria para vocês focarem mais em qualidade de estudo e menos em tempo. Porque, por exemplo, se você estudar 2 horas por dia, mas essas 2 horas forem bem proveitosas com foco total, é mais eficiente do que 5 horas toda hora oscilando o foco. Então, eu acho que assim, o máximo possível que você consiga manter um bom rendimento, um bom foco ali nesse tempo de estudo. Lembre-se, no dia da prova vocês estarão realizando exercícios. Vocês precisam estar preparados para responder questões. O Enem é muito mais do que simplesmente decorar um monte de teoria. Ele é uma prova de leitura, interpretação e preparação para responder exercícios.
1: As provas do Enem vão ser realizadas nos dias 8 e 15 de novembro. Se prepare e acompanhe as nossas dicas toda terça-feira aqui na Voz do Brasil e também na radiogov.ebc.com.br. Um local de conhecimento no interior do Amazonas, onde é possível acessar obras dos primeiros cientistas que pesquisaram a região.
2: Biodiversidade, populações ribeirinhas e recursos naturais estão entre os temas das pesquisas.
1: A biblioteca que fica em Tefé é um convite para pesquisadores, estudantes e qualquer pessoa que queira saber mais sobre a Amazônia brasileira.
2: Ela é um centro de pesquisa de excelência vinculado ao Ministério da Ciência, Tecnologia e Inovação.
6: Preservar a Amazônia é garantir vidas no planeta, mas para preservar é preciso conhecer. E é justamente esse o objetivo da biblioteca Henri Waterbeats. Às margens do Lago Tefé, no Amazonas, a biblioteca conta com 28 mil obras científicas dedicadas à região. Mais do que reunir livros, a biblioteca é há mais de 3 décadas uma guardiã da memória científica da Amazônia. A bibliotecária Graciete do Socorro Rolim conta um pouco sobre a sua história.
7: Nós temos vários títulos de vários viajantes naturalistas que andou aqui pela região amazônica. Se você quiser fazer uma pesquisa histórica, dos primeiros estudos relacionados aqui na região, tanto na parte de biologia, botânica, zoologia, arqueologia, a parte da antropologia, esses livros eles são fontes riquíssimos dessas informações.
6: O acervo conta com publicações sobre a conservação da biodiversidade, uso sustentável dos recursos naturais, estudos sobre populações ribeirinhas e diversidade socioambiental. A biblioteca é uma fonte de consulta para pesquisadores, estudantes e profissionais de diversas áreas. Localizada em uma região cercada por áreas protegidas, ela é o único local com conteúdo científico em um raio de mais de 500 quilômetros, como explica Graciete do Socorro Rolim.
7: Além da importância dela científica, né, o lugar é muito bonito. Tem os janelões de vidro. Então, dá a vista direta para o Lago Tefé. A vista é muito linda.
6: Para saber mais sobre a biblioteca Henri Waterbeats, é só acessar a página mamirauá.org.br. Reportagem Cleide Lopes.
1: Os gabaritos preliminares do Exame Nacional de Avaliação da Formação Médica, o ENAMED, e da primeira etapa do Revalida já estão disponíveis para consulta.
2: O prazo

0: Para apresentar recursos, termina nesta quinta-feira, dia 17 de setembro.
1: As versões definitivas do gabarito oficial da prova, objetiva e o resultado definitivo serão publicados no dia 4 de dezembro.
0: O Enamed avalia a formação médica. Já o Revalida comprova diplomas médicos expedidos por universidades de fora do Brasil para exercício profissional no SUS.
1: Para mais informações, acesse gov.br/inep.
0: Conhecer o território indígena e seus caminhos pode fazer toda a diferença na hora de salvar uma vida.
1: Por isso, foi implementado um projeto piloto em Dourados, no Mato Grosso do Sul, o SAMU Indígena.
0: A equipe conta com profissionais indígenas e reduzem mais da metade o tempo de resposta em emergências em saúde nos territórios.
2: Com atendimento na língua nativa, o SAMU indígena funciona 24 horas por dia, 7 dias por semana, e atende cerca de 25 mil indígenas de três etnias que vivem na Reserva Dourados, em Mato Grosso do Sul. Desde agosto do ano passado, quando foi implementado o projeto piloto, o serviço já registrou mais de 2.400 ocorrências, uma média de 204 atendimentos por mês. A secretária de Saúde Indígena do Ministério da Saúde, Lucinha Tremembé, diz que o SAMU indígena dá mais celeridade aos atendimentos de urgência.
3: Com o SAMU, a gente consegue aí um fato muito importante, que é a redução do tempo de espera.
2: O número para acionar o serviço é o mesmo que funciona no restante do país, o 192. O que muda no caso do SAMU indígena é a equipe. Ao todo, são 14 profissionais da saúde. 7 deles são indígenas e falam fluentemente português e guarani. A equipe também conhece bem a região, o que dá mais celeridade ao atendimento. O Everton Nunes, da etnia Terena, é um dos enfermeiros que trabalham na viatura e fala da importância da rapidez na resposta ao chamado.
4: O que difere é que nós já conhecemos a aldeia, né? A gente sabe por onde conseguimos entrar, até porque no dia de chuva é mais difícil de entrar. Os condutores sabem, por aqui eu não posso passar, porque se eu passar por aqui, a minha VTR vai ficar. Essa questão de logística mesmo, da condução, do condutor levar a equipe até esse atendimento e até também do tempo resposta. Tempo é vida.
2: As comunidades indígenas da reserva de Dourados contam com o suporte de duas unidades básicas de saúde indígena, um polo base e um distrito sanitário especial indígena. Mas nos casos de ocorrências mais graves, a equipe do SAMU leva o paciente para unidades de saúde e hospitais da região para atendimento especializado. Reportagem Graziele Bezerra.
1: Com as eleições chegando, é importante reforçar: o voto é livre e secreto.
0: Prática de assédio eleitoral no trabalho é crime.
1: Quem traz os detalhes é a repórter Larissa Graciano.
5: Nos últimos 4 anos, o Ministério Público do Trabalho recebeu quase 5 mil denúncias de assédio eleitoral. O voto é secreto, é um direito previsto na Constituição. Mas tem patrão, tem chefe que usa do cargo e do poder econômico para pressionar empregados a apoiar esse ou aquele candidato. E isso é crime. No começo, a prática do assédio eleitoral envolvia pressões diretas, como ameaça de demissão. Hoje, a maioria dos casos é mais velada, como mensagens do chefe com vídeo ou pesquisas eleitorais postadas em grupos da empresa ou enviadas diretamente ao trabalhador. Falas do patrão no ambiente de trabalho, sugerindo que a situação pode ficar difícil se determinado candidato vencer, é outro exemplo. E para configurar assédio, não precisa ser um ato repetido. É que essa pressão, esse constrangimento, ainda que feito uma única vez, tem potencial de gerar medo no trabalhador e direcionar seu voto, afirmou a advogada da União, Alessandra Lopes.
6: Sobretudo esse medo que a pessoa vai nutrir de ser penalizada, de ser removida, de ser transferida, né, de local, de ir para um local onde tem menos condições, de mudar a sua escala de trabalho, de perder o emprego também, né, no final das contas. A gente não quer que ninguém que esteja numa relação hierarquizada, que tenha poder econômico privilegiado, possa coagir outras pessoas e, portanto, desequilibrar o pleito.
5: Uma das provas mais comuns apresentadas pelo trabalhador são as conversas conversas de WhatsApp. Por isso, a orientação para você que é dono de empresa ou coordenador de uma área e que tem poder hierárquico sobre seus trabalhadores é saber os limites do que pode e do que não pode.

0: Pode, como alerta o procurador do trabalho, Igor Souza Gonçalves.
1: O empregador tem direito à sua liberdade de pensamento, à sua liberdade política, mas quando ele está dentro do ambiente empresarial, ainda que ele esteja num grupo de WhatsApp, numa conversa informal com aquele determinado trabalhador, ele deve se recordar que, em muitos casos, o que está ali não é o CPF dele, é o CNPJ dele. Então, às vezes, esse tipo de brincadeira, esse tipo de mensagem, ele pode ter uma conotação e um potencial de constranger aquele determinado trabalhador. A gente já teve diversas condenações aí a valores vultuosos, né, nas eleições de 2022, de 2024, a responsabilização de empregadores públicos e privados, condenações de dano moral coletivo que passaram e à casa dos milhões, né, porque é um dano que se entende que não é só a liberdade de pensamento do trabalhador, é um dano a toda a democracia.
0: Abrir as portas da fábrica, da loja ou da repartição pública para que um candidato converse com os funcionários é outro tipo bem comum de assédio eleitoral e deve ser denunciado. Para prevenir a prática, também no serviço público, foram realizadas mais de 50 palestras em vários órgãos federais. Houve ainda a assinatura de uma parceria para dar agilidade no encaminhamento das denúncias que podem ser feitas, por exemplo, no site do MPT, o Ministério Público do Trabalho. De Brasília, Larissa Graciano.
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3: Fica agora com as notícias do Poder Judiciário e do Congresso Nacional. Uma boa noite.
2: Boa noite, até amanhã.
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6: STF analisa petição referente ao relatório da PF no âmbito do caso Master.
7: STJ define que milhas e pontos de programas de fidelidade podem ser penhorados para pagar dívidas.
6: Mesários vão até o dia 3 de outubro para concluir o treinamento para as eleições 2026.
7: Boa noite, eu sou Leandro Bezerra.
6: E eu sou Walter Lima.
7: O plenário do Supremo Tribunal Federal realizou nesta terça-feira uma sessão extraordinária com o objetivo de analisar a petição 16662 referente ao relatório produzido pela Polícia Federal no âmbito do caso Master, relacionado ao ministro Alexandre de Moraes.
6: Na sessão de hoje, os ministros debateram questão de ordem apresentada pelo decano da Corte, ministro Gilmar Mendes.
7: Os ministros, neste primeiro momento, analisam se acompanham ou não o presidente do STF, ministro Edson Fachin, no sentido de julgar a petição 16662 separadamente da petição que faz questionamentos sobre a conduta do ministro André Mendonça nas investigações sobre o caso Master.
6: Depois houve o pedido de vista do ministro Flávio Dino para ter mais tempo para analisar o caso e o julgamento foi suspenso.
7: Milhas aéreas e pontos de programas de fidelidade podem ser penhorados para pagar dívidas.
6: O entendimento é do STJ, Fátima Uchoa.
8: A penhora é um ato processual que vincula bens do devedor ao pagamento de dívidas. Uma empresa credora pediu que operadoras de cartão de crédito e programas de fidelidade de companhias aéreas informassem a existência de pontos em nome de um devedor. O Tribunal de Justiça do Distrito Federal negou o pedido, mas no STJ, a relatora ministra Nancy Andrighi destacou que a lei não impede, em regra, a penhora de pontos de fidelidade com valor econômico, que são considerados bens digitais integrantes do patrimônio do devedor. E no caso julgado, a empresa deverá indicar quais programas pretende consultar para que o tribunal de origem avalie a possibilidade de penhora.
7: Você já teve dificuldade para se desconectar do trabalho?
6: Para chamar a atenção para este problema, o TST e a Universidade de Brasília lançaram uma campanha sobre saúde mental. Larissa Batista.
9: A campanha tem um recado direto: sua saúde é a fronteira que o trabalho não pode ultrapassar. E ela mostra que o descanso também é cuidado. Os materiais serão divulgados durante o mês de setembro nas redes sociais da Justiça do Trabalho, em parceria com os 24 TRTs espalhados pelo Brasil. Não deixe de conferir. E se precisar de apoio emocional, ligue para o Centro de Valorização da Vida, pelo número 188. As ligações são gratuitas e o atendimento é feito 24 horas por dia.
7: Mesários têm até o dia 3 de outubro para concluir treinamento para eleições 2026.

0: Capacitação pode ser feita pelo aplicativo Mesário ou pelo ambiente virtual de aprendizagem do TSE. Fábio Ruas.
1: Além da capacitação à distância, o treinamento também pode ser presencial, de acordo com a orientação de cada cartório eleitoral. O curso virtual reúne informações sobre os procedimentos que deverão ser adotados por quem vai trabalhar nas sessões eleitorais. O conteúdo foi atualizado para as eleições 2026 e contempla o novo fluxo de votação, com orientações práticas para o dia da eleição. Quem concluir o treinamento e trabalhar nos dois turnos poderá acumular 6 dias de folga.
2: Justiça Federal condena líder de esquema financeiro a mais de 23 anos de prisão por lavagem de dinheiro.
0: Decisão atendeu a pedido do MPF e também responsabilizou outros dois envolvidos na fraude. Carla Zanetti.
3: Segundo investigações, o esquema fraudulento operava a partir da cooptação de vítimas para contratação de empréstimos consignados de alto valor em instituições financeiras. Em troca, os suspeitos prometiam quitar as parcelas dos financiamentos e repassar os lucros do investimento para as vítimas. Entre 2019 e 2022, foram movimentados cerca de 156 milhões de reais. O réu líder do esquema foi condenado a 23 anos de reclusão por lavagem de dinheiro. Já os outros dois acusados já estão cumprindo as próprias penas.
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2: A você uma boa noite.
0: E até amanhã.
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6: Eu sou Humberto Pinheiro e estes são os destaques de hoje do Jornal do Senado, que começa agora. Senado deve analisar projeto que protege recursos do Fundo Constitucional do Distrito Federal. Campanha busca conscientizar a população sobre a doação de órgãos. Senado vende mais de 20 mil livros na Bienal de São Paulo. Boa noite. O Senado Federal deve analisar o projeto de lei complementar que busca proteger os recursos do Fundo Constitucional do Distrito Federal. A proposta altera o novo arcabouço fiscal para garantir o funcionamento dos serviços essenciais da capital do país. Repórter Douglas Castilho.
7: O texto tem como objetivo central retirar o Fundo Constitucional do Distrito Federal, o FCDF, das restrições fiscais que recentemente passaram a limitar o aumento dos seus recursos. O FCDF é utilizado para manter as polícias militar, civil e penal, o Corpo de Bombeiros, a saúde e a educação de Brasília, mas passou a ter seu orçamento obrigatoriamente limitado nos anos em que a União registrar contas no vermelho. O consultor de orçamento do Senado, Sérgio Machado, demonstrou cautela com as idas e vindas de exceções às regras fiscais, porque podem prejudicar a transparência orçamentária.
8: O problema da inclusão sucessiva de exceções às regras fiscais é que isso traz prejuízo à transparência, à simplicidade do nosso sistema orçamentário e, em alguma medida, à própria efetividade da medida original. Por outro lado, é claro que há mérito em muitas dessas exceções. Afinal, estamos mesmo tratando de uma obrigação prevista constitucionalmente.
7: A lei do arcabouço fiscal já havia excluído expressamente o FCDF dos limites de controle de gasto. Mas uma lei complementar aprovada em agosto estabeleceu uma regra geral que afetou os repasses ao fundo. O projeto agora apresentado altera esse quadro ao inserir uma exceção expressa para o FCDF, garantindo que seu reajuste volte a acompanhar integralmente a variação da receita corrente líquida. O projeto aguarda envio para as comissões do Senado.
6: Estamos em um mês marcado por campanhas de conscientização sobre diversos temas. Uma delas é o Setembro Verde, que alerta para a importância da doação de órgãos. A campanha busca informar a população e incentivar a doação, um gesto que pode salvar vidas. Repórter Lana Dias.
9: A decisão comunicada de se tornar um doador de órgãos pode orientar a família no momento de luto e, principalmente, salvar a vida de quem aguarda um transplante. É por isso que existe o Setembro Verde. Saúde, com o objetivo de conscientizar

0: conscientizar a população sobre a importância da doação. A campanha é relacionada ao Dia Nacional da Doação de Órgãos, em 27 de setembro, e busca, sobretudo, incentivar as pessoas a expressarem a vontade, ainda em vida, às suas famílias, como explicou a médica nefrologista da Fundação ProRim, Amanda Meyer da Luz.
1: Durante todo esse mês, nós procuramos esclarecer dúvidas, combater mitos e, principalmente, estimular pessoas a ter essa conversa com a sua família sobre o seu desejo de serem doadores. Hoje nós sabemos que existem mais de 45 mil pessoas em uma lista de espera para um rim.
0: A doação pode acontecer em duas circunstâncias. A primeira é com doador vivo, quando estiver saudável e em condições para que o procedimento não prejudique sua saúde. A outra é com doador falecido, quando a morte encefálica é decretada. Amanda esclareceu que, nessa situação, a família é acolhida e consultada sobre a doação.
1: Após a confirmação, então, dessa morte encefálica, a família é acolhida e é consultada sobre a doação. Se houver, então, a autorização, são realizados, então, por último, exames para avaliar quais órgãos, né, podem ser aproveitados. Um deles, então, pode ser o rim. Então, a central de transplantes identifica o possível depois receptor, segundo os critérios clínicos, critérios de compatibilidade, tempo de espera e logística para a chegada do órgão na pessoa que será a receptora.
0: A doação e o transplante de órgãos e tecidos são incentivados por lei no Brasil, que prevê, na última semana de setembro, a realização de atividades de conscientização dos estudantes de todos os níveis de ensino. Quem deseja ser doador ou doadora de órgãos deve conversar com a família. Mais de 49.500 pessoas aguardam transplante de órgãos no Brasil, segundo a lista de espera do Ministério da Saúde.
2: Mais de 20 mil livros foram vendidos pela Livraria do Senado durante a Bienal do Livro de São Paulo, realizada neste mês. A Constituição Federal e títulos sobre a história do Brasil estiveram entre as obras mais procuradas. Outro destaque foi a coleção Em Miúdos, que leva a educação cidadã a crianças e jovens por meio de ilustrações e linguagem informal. A 28ª Bienal Internacional do Livro de São Paulo terminou no domingo, dia 13. O Senado levou ao público uma variedade de títulos e também apresentou iniciativas de educação legislativa, preservação da memória e participação popular. A reportagem é de Yasmin Rodrigues.
3: O Senado participou com cerca de 250 títulos publicados pela própria casa. O espaço também recebeu atividades sobre o arquivo e a biblioteca do Senado, a coleção Escritoras do Brasil, Sustentabilidade e o programa E-Cidadania, que aproxima a população do processo legislativo. A servidora do Senado, Paula Oda, explica que a proposta foi apresentar ao visitante diferentes formas de conhecer e se aproximar da casa.
4: O espaço de eventos, ele é muito interessante, porque a instituição tem a possibilidade de conversar com a sociedade aqui. E mais do que vir aqui só e vender livros, a gente está aqui para representar a instituição, a gente está aqui para demonstrar, né, tudo o que a gente tem de melhor para o cidadão, que muitas vezes não conhece tudo isso.
3: Entre livros de história e legislação e documentos que preservam a memória do país, a presença na Bienal mostrou que aproximar o cidadão do legislativo também pode começar por algo tão simples quanto abrir um livro.
2: Um projeto que autoriza porte de arma de fogo para mulheres sob medida protetiva da Lei Maria da Penha avança no Senado. Ao defender o projeto, o relator, senador Flávio Bolsonaro, do PL do Rio de Janeiro, alegou que o agressor se aproveita da vulnerabilidade física da mulher para colocá-la novamente em risco e defendeu a concessão do porte. A reportagem é de Bruno Lourenço.
5: O projeto de lei que está pronto para ser votado na Comissão de Segurança Pública altera o Estatuto do Desarmamento para garantir o direito ao porte de arma de fogo a mulheres sob o amparo de medidas protetivas da Lei Maria da Penha. O texto também reduz a idade mínima de 25 para 18 anos, tanto para aquisição quanto para o porte de arma pelas vítimas. O relator, senador Flávio Bolsonaro, do PL do Rio de Janeiro, alegou que o agressor se aproveita da vulnerabilidade física da mulher para colocá-la novamente em risco e defendeu a concessão do porte.
6: A arma de fogo, caso assim deseje a mulher, sob medida protetiva de urgência, servirá como instrumento equalizador contra a diferença diferença de força física existente entre ela e o agressor. Ressaltamos que o porte de arma de fogo não será obrigatório, mas apenas facultativo, somente para as mulheres sob medidas protetivas de urgência e que cumpram os requisitos arrolados no presente projeto de lei e no corpo normativo do próprio Estatuto.
5: A CSP pode acrescentar alteração ao texto aprovado na Comissão de Direitos Humanos para deixar claro

0: que, revogada a medida protetiva de urgência, cessará também a autorização excepcional para a arma de fogo, mas nada impedirá a mulher de buscar a posse da arma dentro das regras gerais do Estatuto.
1: Eleições 2026.
2: Nas eleições deste ano, presos em regime provisório poderão votar. No entanto, essa pode ser a última vez que brasileiros nessa condição participam das eleições. Isso porque a lei antifacção que entrou em vigor em março de 2026 proíbe o alistamento eleitoral e o voto de pessoas presas, seja em regime definitivo ou provisório. Porém, o Tribunal Superior Eleitoral decidiu suspender esse trecho da legislação, permitindo que presos provisórios e adolescentes que cumprem medidas judiciais restritivas votem em outubro. O TSE argumentou que a lei antifacção viola o princípio da anualidade eleitoral, que impede mudanças na legislação a menos de um ano da eleição. O Supremo Tribunal Federal também pode julgar o tema para manter ou anular, em definitivo, o direito ao alistamento e ao voto do preso provisório. A Constituição já proíbe o voto de pessoas condenadas em decisão final. Nos últimos anos, a Justiça Eleitoral instalou cabines de votação em alguns estabelecimentos penais para garantir o direito dos presos. Em 2026, poderá votar o preso sem condenação definitiva que estiver com o título eleitoral em dia e tiver solicitado o voto. O prazo para o pedido terminou em maio. Com trabalhos técnicos de Eliseu Caires, o Jornal do Senado fica por aqui. Acompanhe agora as notícias da Câmara dos Deputados. Boa noite e até amanhã.
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4: O plenário pode votar punição para quem tentar fraudar interdição de idosos.
5: Avança projeto que cria política de reintegração de brasileiros deportados.
4: Gestantes poderão ter direito a condições especiais em concursos públicos.
5: Boa noite. Os deputados estão analisando a proposta que garante condições especiais para mulheres grávidas em concursos públicos. A repórter Fabielle Pires traz mais informações sobre a proposta.
6: Um projeto de lei em discussão na Câmara dos Deputados quer garantir que mulheres grávidas ou puérperas não sejam prejudicadas em concursos públicos por causa da gestação ou do parto. A autora da proposta, a deputada Denise Pessoa, do PT do Rio Grande do Sul, disse que apresentou o texto ao acompanhar notícias de gestantes prejudicadas em concursos. Em 2025, por exemplo, 3 grávidas passaram por dificuldades no concurso nacional unificado ao não conseguirem da banca organizadora autorização para assistir de forma remota ao curso de formação em caso de parto. Pelo texto em discussão na Câmara, candidatas impossibilitadas de participar de qualquer etapa de concurso público em razão da gestação, parto ou puerpério terão direito a participar remotamente da fase do certame quando houver compatibilidade com a situação de saúde, desde que essa forma de participação não frustre o caráter competitivo do concurso. A proposta também permite a realização da prova em segunda chamada, quando a candidata não puder comparecer no dia previsto em edital, com nova data a ser agendada pela banca organizadora. A impossibilidade deverá ser comprovada antes ou imediatamente após a realização da prova, mediante documento assinado por profissional médico. O direito será garantido em qualquer estágio da gestação para todas as etapas do concurso, independentemente de previsão expressa no edital. Segundo a autora do projeto, Denise Pessoa, a segunda chamada e a participação remota de gestantes em etapas de concurso público já vêm sendo conquistadas na Justiça.
7: Essa proposta ela é importante porque ela combate e enfrenta uma desigualdade que atinge as mulheres. A gente sabe que essa é um caso que já apareceu, como eu disse, em vários concursos, especialmente no concurso nacional unificado, e que decisões judiciais já garantiram o direito às mulheres. E, portanto, a gente transforma em legislação algo que já vem sendo reconhecido em processos judiciais. É importante que as mulheres elas possam correr em condições iguais e elas não precisem ser punidas por uma condição física que não deveria ser um fator de exclusão.
6: O projeto que garante a gestantes ou puérperas condições diferenciadas em concursos públicos foi aprovada pela Comissão de Administração e Serviço Público. O texto ainda vai passar pelas Comissões de Defesa dos Direitos da Mulher e de Constituição e Justiça. Da Rádio Câmara de Brasília, Fabielle Pires.
3: Economia.
8: Josenildo, do PDT

0: PT do Amapá defende a aprovação de projeto que cria regras para reduzir a burocracia. Autor da matéria, ele explica que o objetivo é digitalizar processos de licenciamento com prioridade para microempresas, pequenos negócios e empreendedores individuais.
1: Josenildo propõe que os órgãos públicos deixem de exigir documentos já disponíveis bases de dados governamentais. O deputado aponta que a integração dos sistemas vai reduzir custos, acelerar as decisões administrativas e melhorar o ambiente de negócios.
0: Carlos Veras, do PT de Pernambuco, apoia projeto que regulamenta a criação e o funcionamento das cooperativas solidárias. O texto define essas entidades como sociedades sem fins lucrativos e voltadas à promoção social, geração de renda e superação das desigualdades.
1: Carlos Veras entende que o projeto oferece a essas cooperativas tratamento tributário diferenciado e prioridade em licitações públicas. Além disso, a proposta regulamenta a atuação das cooperativas em finanças solidárias e em plataformas digitais de trabalho.
0: João Carlos Bacelar, do PL da Bahia, pediu informações à Casa Civil sobre a regulamentação de incentivos fiscais para sistemas de armazenamento de energia por baterias. Ele quer saber como o governo pretende incluir essa tecnologia no regime especial de incentivos para o desenvolvimento da infraestrutura, o REIDI.
1: O deputado pede esclarecimento sobre o andamento da regulamentação e os estudos técnicos, fiscais e regulatórios relacionados ao tema. João Carlos Bacelar argumenta que a medida pode incentivar investimentos e fortalecer a infraestrutura do setor elétrico.
0: Projeto de Heloísa Helena, da Rede do Rio de Janeiro, proíbe as apostas esportivas online no Brasil. A parlamentar argumenta que a expansão das bets contribui para o endividamento das famílias e para o aumento do transtorno relacionado ao vício em jogos.
2: O que acontece hoje é que as pessoas não precisam nem se deslocar de casa, como se fazia antes, para jogar nos cassinos, nos bingos ou em qualquer lugar. As pessoas com um celular, elas podem ter toda a sua vida destruída. São muitos casos de ludopatia já diagnosticados, casos gravíssimos de famílias inteiras que perdem tudo que têm, muitos jovens suicidam em função dessa jogatina que são as bets. Então, nós entendemos que é de fundamental importância que elas sejam proibidas.
1: Heloísa Helena critica a regulamentação do setor e alerta que a arrecadação tributária obtida com as apostas não compensa os impactos sociais causados pelo vício em jogos. Ela acrescenta que grande parte dos recursos movimentados por essas plataformas vai para o exterior.
3: Trabalho.
0: Delegado Éder Mauro, do PL do Pará, defende a criação de uma política de qualificação profissional e reinserção no mercado de trabalho para pais de pessoas com deficiência após a morte de quem era cuidado. A proposta prioriza esse público em programas federais de capacitação e intermediação de emprego.
1: Delegado Éder Mauro afirma que os beneficiários também poderão receber acompanhamento psicossocial e participar de ações de empreendedorismo. Ele argumenta que a ideia é reduzir a vulnerabilidade de famílias que deixaram o mercado de trabalho para exercer o cuidado contínuo.
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3: Relações Exteriores.
0: A proposta que cria política para a reintegração de brasileiros deportados ou repatriados avançou na Câmara. A repórter Silvia Munhato tem mais detalhes.
5: A Comissão de Previdência, Assistência Social, Infância, Adolescência e Família da Câmara dos Deputados aprovou o projeto que cria a política Reintegra Brasil. O objetivo é apoiar a reinserção social e profissional de brasileiros que retornam ao país após repatriação ou deportação. Em 2025, 3.924 brasileiros foram deportados pelos Estados Unidos e outros 3.050 tiveram que sair da União Europeia. A deputada Rogéria Santos

0: do Republicanos da Bahia, relatora do texto, destacou que esses brasileiros chegam ao país com dificuldades econômicas, mas também com outros problemas.
1: Existe um outro pormenor também, que na sua maioria eles retornam ao Brasil, inclusive indocumentados, com seus documentos expirados, com dificuldades de acessar o poder público, inclusive em relação à saúde. E aí a política ela vem trazendo exatamente esse bojo para acolher e reintegrar esses brasileiros.
0: Entre as medidas previstas está a criação de unidades de recepção nos pontos de entrada no país, com encaminhamento para abrigos temporários ou auxílio para transporte até o município de origem. Também deverá ser ofertado atendimento psicológico e assistência social, além da criação de espaços de convivência para mães e filhos e apoio para a localização de parentes no Brasil. O texto ainda concede atendimento prioritário no Cadastro Único para Programas Sociais e prioridade no acesso ao Bolsa Família e ao benefício de prestação continuada. Outras ações estão relacionadas à empregabilidade das pessoas e à proteção de bens adquiridos no exterior. A proposta que cria uma política de acolhimento de deportados e repatriados será analisada agora pelas Comissões de Finanças e Tributação e de Constituição e Justiça. Da Rádio Câmara de Brasília, Silvio Minhato.
2: Desenvolvimento Regional.
3: Sérgio Brito, do PSD da Bahia, solicita a realização de uma audiência pública para discutir o projeto que transfere às assembleias legislativas a competência para criar municípios. A ideia é impulsionar o desenvolvimento regional de distritos com potencial econômico.
4: A criação de novos municípios tem relação direta com o desenvolvimento regional. Tem distritos e comunidades que comprovadamente têm capacidade de crescer, se desenvolver, gerando renda e progresso para centenas de regiões pelo Brasil. O projeto estabelece critérios claros e responsáveis, assegurando que novas unidades administrativas tenham viabilidade econômica, social e estrutural, garantindo a sustentabilidade e melhor prestação de serviços à população.
5: Sérgio Brito cita como exemplos os distritos baianos de Roda Velha e Rosário para defender a proposta. Segundo o deputado, o projeto estabelece critérios técnicos para a criação dos municípios e pode facilitar o acesso da população a serviços públicos, além de estimular o desenvolvimento regional.
3: Da Vitória, do PP do Espírito Santo, defende a aprovação de projeto que permite transformar a ocupação regular de terrenos de marinha em direito de uso registrado em cartório. Pela proposta de sua autoria, a União permanece como proprietária enquanto o morador passa a ter o domínio útil do imóvel.
5: Da Vitória explica que a medida alcança ocupantes inscritos na Secretaria do Patrimônio da União com posse pacífica há pelo menos 5 anos. O texto mantém a cobrança anual pelo domínio útil do terreno, além da taxa devida quando esse direito for transferido a outra pessoa.
3: Está pronto para a pauta da Comissão da Amazônia o relatório de Dilvanda Faro, do PT do Pará, ao projeto que amplia garantias em desapropriações por utilidade pública. O texto determina processo prévio e proteção reforçada a comunidades tradicionais e famílias de baixa renda.
5: De acordo com Dilvanda Faro, o projeto supera a lógica patrimonial ao incorporar dimensões sociais, culturais e territoriais, garantindo a manifestação prévia dos atingidos e reconhecendo o valor subjetivo da terra.
3: É de Elmar Nascimento, do União da Bahia, projeto para levar perícias médicas do INSS a localidades de difícil acesso. Entre os critérios previstos estão distância superior a 100 quilômetros da agência mais próxima, problemas de deslocamento da população e demanda reprimida pelo atendimento.
5: A proposta de Elmar Nascimento determina que o atendimento ocorra pelo menos uma vez por mês nessas localidades. Ele explica que, ao cumprir a medida, o INSS poderá utilizar unidades móveis, realizar mutirões, recorrer à telemedicina ou deslocar peritos para os municípios.
2: Meio Ambiente.
3: Gleisi Hoffmann, do PT do Paraná, quer proibir a exportação de animais destinados ao abate ou a engorda para abate no exterior.

0: A medida vale para bovinos, búfalos, ovinos, caprinos, suínos e equídeos e prevê multas de até R$ 20 mil por animal, além de outras sanções para quem descumprir a regra.
1: Gleisi Hoffmann ressalta que a proposta não impede a exportação de animais para reprodução, pesquisa e conservação. Segundo a deputada, a iniciativa amplia a proteção e o bem-estar animal e, ao mesmo tempo, estimula o processamento da carne no Brasil, gerando mais valor e emprego no país.
0: Baleia Rossi, do MDB de São Paulo, defende o projeto que autoriza o sepultamento de animais de estimação em jazigos pertencentes à família do tutor, em cemitérios públicos e privados. Ele argumenta que a proposta reconhece o vínculo afetivo entre os tutores e seus animais.
1: De acordo com Baleia Rossi, o projeto estabelece critérios para o sepultamento dos animais, como a comprovação de que a morte não foi causada por doença infecto-contagiosa. Ele afirma que a medida também exige autorização prévia da administração do cemitério.
0: Mário Frias, do PL de São Paulo, é um dos autores da proposta que endurece as regras de proteção aos animais. A ideia é aumentar as penas para crimes de maus tratos, tornar esses crimes hediondos e impunitíveis e determinar a perda da guarda dos animais pelos condenados.
1: O texto, que tem apoio de Mário Frias, também prevê educação sobre proteção animal nas escolas, atendimento veterinário público com castração gratuita e a criação de um cadastro nacional de pessoas condenadas por crimes contra animais.
2: Justiça.
0: Está pronto para ir a plenário o projeto que prevê punições para quem interditar idoso de forma abusiva. A repórter Paula Bittar explica a proposta.
3: A Comissão de Constituição e Justiça da Câmara aprovou um projeto que cria sanções civis e penais para quem tentar interditar idosos de forma abusiva ou fraudulenta. O objetivo é impedir que familiares ou pessoas de confiança utilizem processos judiciais de interdição para assumir o controle de bens e rendimentos de idosos que ainda possuem plena capacidade. O relator, deputado Felipe Carreiras, do PSB de Pernambuco, considerou que é necessário garantir o caráter de medida excepcional para a curatela, com o objetivo apenas de assegurar apoio aos que não consigam praticar atos da vida civil de forma autônoma. Para ele, utilizar a medida com finalidade patrimonial e sucessória representa evidente desvio de finalidade e vulnera direitos fundamentais relacionados à liberdade, à autonomia privada, ao patrimônio e à dignidade da pessoa humana. O texto aprovado define a tentativa de curatela por má-fé como motivo para excluir o herdeiro da sucessão, resultando na perda do direito à herança. Além da sanção civil, o projeto altera o Estatuto da Pessoa Idosa para aumentar a punição nos casos de apropriação ou desvio de bens. A pena para esse crime, que é de reclusão de 1 a 4 anos e multa, será aumentada de 1/3 até a metade se ele for praticado mediante a instauração de processo de curatela abusiva ou fundada em motivos falsos. A proposta também atualiza termos legais e permite que o juiz reconheça a intenção de enganar de forma mais ágil durante o processo, evitando que a lentidão da justiça beneficie herdeiros de má-fé. A proposta, que cria sanções civis e penais para quem tentar interditar idosos de forma abusiva ou fraudulenta, ainda será analisada pelo plenário. Da Rádio Câmara de Brasília, Paula Bittar.
2: Segurança Pública.
1: Projeto de defensor Stélio Denner, do União de Roraima, inclui na Lei Maria da Penha o monitoramento eletrônico do agressor como medida protetiva de urgência em situações de alto risco à mulher. Segundo o deputado, a iniciativa visa conter a escalada do feminicídio no Brasil.
0: Pelo texto de defensor Stélio Denner, o juiz deverá observar novos critérios para conceder a medida protetiva, como casos de ameaça grave, histórico de agressões e perseguição. O texto também prevê a integração da tornozeleira eletrônica com mecanismos de alerta direto à vítima.
2: Direitos Humanos.
1: Amanda Gentil, do PP do Maranhão, recomenda a aprovação de proposta de emenda à Constituição que inclui a primeira infância como etapa prioritária na proteção dos direitos e garantias das crianças. Relatora da matéria, ela propõe reforçar a obrigação do poder público no desenvolvimento integral até os 6 anos de idade.
0: O substitutivo

0: de Amanda Gentil determina que União, Estados, Distrito Federal e atuem de forma integrada em políticas para a primeira infância. O texto também exige a divulgação dos recursos destinados a essas ações e inclui creches e visitas domiciliares entre as medidas previstas.
1: Educação.
2: Jorge Sola, do PT da Bahia, defende a ampliação das escolas públicas em tempo integral, especialmente no ensino médio. Para o deputado, a política é também uma medida de enfrentamento ao crime organizado, já que é nessa faixa etária que adolescentes são mais vulneráveis ao aliciamento.
3: Oferecer escola de tempo integral, ou seja, segunda a sexta, de manhã e de tarde, o dia todo, com alimentação durante todo o dia, com formação profissional, com qualificação em várias áreas, cultura, esporte, línguas, e você, com isso, permite, né, que esse adolescente tenha uma melhor formação e perspectivas futuras, sendo afastado do risco da cooptação pelo crime organizado.
0: Jorge Sola acrescenta que a Bahia já conta com mais de 70 escolas de ensino médio reformadas ou construídas, com laboratórios, auditórios e espaços esportivos, e que outras 252 serão entregues. Ele aponta que a parceria com o Programa Federal Pé de Meia ajudou a reduzir a evasão escolar.
2: Termina agora o jornal Câmara dos Deputados, produzido pela Rádio Câmara, com trabalhos técnicos de Wellington Teles e apresentação de Luciana Vieira e Val Monteiro. Boa noite.
0: A Voz do Brasil volta amanhã. Uma boa noite para você.
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Caçula 93, boa noite. Está no ar mais uma edição do programa Clube dos Românticos. Hoje, terça-feira, 15 de setembro de 2026. Eu sou Valdir Moreira, muito prazer. Estamos juntos nessa viagem pelo mundo musical até a zero hora, até a meia-noite. O melhor da música romântica no seu rádio para você. Vem para cá, fica à vontade, a casa é sua. Aqui a gente faz mais gostoso. Pode mandar mensagem aqui no nosso WhatsApp, que é o 67 9149-8282. Indica sua música preferida, manda para quem você quiser, oferece para quem você gosta. Já estamos ao vivo lá no site Caçula, aplicativo Caçula, que você pode baixar aí no seu smartphone. Tem o Valdir Moreira na palma da sua mão, onde quer que você esteja. E aqui, é claro, no tradicional rádio de pilha 96.9, frequência modulada. Temperatura frio, viu? 19 graus aqui na Morada da Capivara, e a gente começa simplesmente romântica. A banda Transistor Always. Essa é pra você viajar no tempo e matar a saudade, lembrar só dos bons momentos da vida.

0: Sensacional, maravilha, quanta saudade. Das antigas para matar saudade, no seu rádio, Brenda Russell, Piano in the Dark. E antes ouvimos grande sucesso de Benjamin Orr, Stage Night, a banda Haderis, Never a Forever Thing. E lá em cima, Our Soul Pride diz.
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Tudo certo por aqui, Valdir, tudo às pampas, Caçula 9:34, boa noite, segue a nossa viagem pelo mundo musical até a zero hora, o melhor da música românticas no seu rádio, pode indicar a sua, 67 9149 8282, aqui a gente faz mais gostoso. Tem mensagem aqui no nosso WhatsApp, Valdir, tem mensagem chegando por aqui, já marcando presença, a nossa amiga Anônima, chegou cedo hoje, viu, Anônima, obrigado, viu, tudo de bom pra você, lindona. E também a nossa amiga Eunice, lá de Fortaleza, Valdir, quero ouvir Laura Pausini em Ausência de Ti, só pra viajar no tempo. Obrigado, Eunice. Paulo Guimarães pediu Casey e Sunshine Band, Prisdango. Então vamos antes de quem vai tocar primeiro, Valdir já tá aqui na ponta do laser, essa aqui, Laura Pausini.

Sensacional, Vando canta demais. Eu nem sabia, pesquisando aqui, essa música é de 1975. Antiga, viu? Eu não tava lá, eu tava lá. Não, ainda não, Valdir. A Anônima já estava lá, ela que me disse. Ian Zulima, Roberto Carlos, Debaixo dos Caracóis, Rock Set, Spend My Time. Caçula 955, Clube dos Românticos, 67-9149-8282. Aqui o sucesso nunca para. Cyndi Lauper, Time After Time. Essa eu lembro bem, porque eu já estava lá em 1986.

Maravilha, sucesso de Brian McKnight, Beccaone, antes do Dupla com Braiadas, lá em cima, Bon Jovi. Caçula 10h23, Clube dos Românticos, noite linda, porém meio fria em Três Lagoas nesse momento, marcando 20 graus aqui na Amarela da Capivara. Hoje é terça-feira, 15 de setembro de 2026, e você pode mandar mensagem aqui no nosso WhatsApp, que é o 67-9149-8282. Simples assim, fácil, fácil, e a música não para. Century Love Why, hoje eu tô romântico.

Essa é só mais uma relíquia lá dos anos 80, Fábio Júnior, só você, exatamente de 1984, eu tava lá mais ou menos, viu? Caçula 10h33, vamos em frente com o Clube dos Românticos, tem mensagem chegando por aqui. Quero mandar beijos e abraços para nossa amiga Lúcia, no bairro Santos do Mão, na audiência, todas as noites. Lindona, obrigado pela audiência, obrigado pela sua companhia, parabéns pela sua vitória, tá bom, Lindona? Fico muito feliz por você e vai receber aí de coração para coração, Robbie Williams, and Joe.

Sensacional. Quanta saudade das antigas. Mais uma relíquia aqui no Clube dos Românticos, Chicago. If You Leave Me Now, se eu não me engano, essa é de 1975. E antes, Captain Tammy do Death to Me One More Time. E lá em cima, Joana, o teu caso sou eu. Caçula 10h49, segue em frente ao Clube dos Românticos, tem mensagem aqui no nosso WhatsApp, é a nossa amiga a Isaura de Campinas. Valdir, tá frio aqui, Isa, Valdir, aqui também tá, viu, Isaura? Agora nesse momento marcando 19 graus aqui na Morada da Capivara, e vou mandar pra você, Isaura, essa aqui do Roberto Carlos, porque eu sei que você gosta. Cavalgada, Roberto Carlos.

Sensacional, mais uma relíquia das antigas, anos 70, a banda Commodores Easy, no comando vocal Lionel Richie, tá bom pra você? Essa é de 1977, e antes ouvimos Lani Brand Over You, e lá em cima Christopher Cross Sailing, teve também Chris Durante Perdi. Caçula 11:21, boa noite, segue o Clube dos Românticos, aqui o sucesso não para. Vamos agora de Mariah Carey, Regress Me.

Sensacional, maravilha, quanta saudade das antigas Demi Russell, Forever and Ever and Ever, e as ouvimos David Gage, Take Me Now, e lá em cima, Cooching Crew, I've Been In Love Before. Cássula 11:40 é o Clube dos Românticos, tem mensagem aqui no nosso WhatsApp, 67 9149 8282, é o nosso amigo Marcão Vigilante, na audiência. Boa noite, Valdir, se possível toca aí pra mim, Excuse Me, com o cantor Júnior, claro que

eu toco daqui a pouquinho, viu, Marcão? Enquanto eu procuro sua música, vamos ouvir aqui o Quarteto Fantástico. Johnny Warwick, Stevie Wonder, Diana Ross e Elton John. Tá bom pra você?

Sensacional, finalzinho dos anos 80, 1989, Elton John, Sacrifice, antes a banda The Cars Drive, lá em cima, Junior, Excuse Me. Caçula 11:56, caros amigos, é o final de mais um Clube dos Românticos, final de mais uma viagem pelo mundo musical. Eu fico por aqui, mas eu volto amanhã, já na quarta-feira. Obrigado a você pela sua companhia, dois abraços, até amanhã, tchau, tchau. Para fechar a noite tem Elvis Presley, Always on My Mind, sempre em minha mente.

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2: Você sabe que a gente sempre acaba virando assunto delicado nas rodinhas, né, comandante?
3: Com certeza.
2: Chão de avião.
4: E aí, meu beludo?

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A Defesa Civil realiza nesta quarta-feira, dia 16, uma reunião pública para apresentar o sistema de operação em situação de emergência e o plano de ação de emergência da barragem de Jupiá. O encontro começa às 8 horas da manhã no plenarinho da Câmara de Três Lagoas e a reunião tem caráter preventivo e informativo. As equipes técnicas vão explicar os procedimentos previstos para situações de emergência, orientar a população, esclarecer dúvidas e apresentar os fluxos de comunicação e resposta rápida. Participam os representantes da CTG Brasil, Defesa Civil, Prefeitura, Secretarias Municipais, além do Corpo de Bombeiros, Polícia Militar, PMA e lideranças comunitárias e autoridades regionais. A participação do público é gratuita e aberta. A presença dos moradores e das lideranças dos bairros é importante para ampliar a informação e fortalecer a cultura de prevenção em Três Lagoas. 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

Três Lagoas teve mais uma rodada movimentada pelo 15º Campeonato Municipal de Futebol de Base. As partidas do último final de semana aconteceram no campo da Aden e foram válidas pela primeira fase classificatória das categorias Sub-13 e Sub-15. No sábado, o Unitres Objetivo goleou o Oratório por 5-0 no Sub-13. Também venceram Flamboyant, Pedrinho e EF Marrom. No Sub-15, Marrom derrotou o Mariano por 3-0. Já no domingo, pelo Sub-13, o Ipanema Grilo venceu o Recanto do Galo por 4-1. No Sub-15, o Real Três Lagoas bateu o Ipanema Grilo por 4-1, enquanto o Unitres Objetivo e Pedrinho empataram por 2-2. O campeonato é promovido pela Prefeitura por meio da Sejuvel e busca incentivar a prática esportiva, a convivência comunitária e a formação de crianças e jovens através do futebol.

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1: Olá, Três Lagoas. Bom dia. Agora são 6 horas e 33 minutos. São 6h33 em Três Lagoas nessa manhã com neblina. De quarta-feira, dia 16 de setembro do ano de 2026. Eu sou Rafael Oliveira e este é o seu Jornal da Caçula aqui pela 96.9 FM para Três Lagoas, para toda a nossa região e para o mundo através das nossas redes sociais. Você confere com a gente agora o que é destaque, o que é notícia na edição de hoje, 16 de setembro aqui em Três Lagoas. Lembrando que daqui a pouquinho você confere todas as informações e principalmente o que é destaque, o que é notícia. Participe do nosso Facebook, participe do nosso WhatsApp, facebook.com/radiocaculatl, WhatsApp é 67991498282, aplicativo Caçula FM e também as nossas redes sociais, você pode interagir e acompanhar a edição de hoje. Castramóvel inicia nova etapa de atendimentos gratuitos no Paranapungá. Festival Mais Cultura celebra 47 anos da UFMS com música e gastronomia na Feira Central. Feirão da Empregabilidade promove inclusão de pessoas com deficiência. E atenção, eleição deste ano deve exigir mais tempo no leitor na hora da urna. Essas e outras notícias você acompanha agora, aqui no seu Jornal da Caçula.
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1: E olha pessoal, Três Lagoas começou aí a quarta-feira com neblina, rapaz. Parece que depois de tanto tempo a neblina reapareceu em Três Lagoas, né? E o sol também. A neblina e o sol vieram junto aqui na cidade de Três Lagoas nesta quarta-feira. Inclusive, tô até mandando meu amigo Will aí no Jornal da Caçula. A neblina hoje ficou um branco bacana aqui em Três Lagoas, né? Ali na região da Feira Central Turística, ali no centro da cidade, na Praça Senador Ramos Tebet, também no centro de Três Lagoas. Hoje teve aí um tempo, aliás, o frio e a neblina juntos aqui na região leste de Mato Grosso do Sul, né? Para quem gosta, é uma boa pedida. E para hoje, para esta quarta-feira, temos aí informações da trégua do frio. O frio deve dar uma paradinha e a probabilidade de chuva também aqui no leste de Mato Grosso do Sul. Olha aí, ó, na manhã de hoje, ali no estacionamento da Feira Central Turística. Hoje tava branquinho para quem tava passando ali pelo centro da cidade, hein? Ficou literalmente branco, né? A neblina aí, que é obviamente a sensação térmica junto com o frio, colocou junto o Três Lagoense aí para passar um pouquinho de frio nesta quarta-feira. Porém, o tempo deve melhorar. Três Lagoas terá quarta-feira de sol entre nuvens e a temperatura na casa dos 26 graus, a máxima na casa dos 26 graus aqui em Três Lagoas no dia de hoje. E lembrando que essa mudança ela está associada aí à atuação de um sistema de alta pressão atmosférica aqui no estado, que favorece a estabilização do tempo de maneira gradual. Aqui no estado de Mato Grosso do Sul, as temperaturas devem entrar, inclusive, em elevação ao longo do dia. Elevação, para quem não sabe, é quando as temperaturas vão subindo ao longo do dia, né? É a mínima que é baixa, a mínima invertida, e a máxima que é a temperatura aí alta aqui na nossa região. Vai continuando assim durante todo o dia, durante toda a quarta-feira. E o Centec não indica chuvas para a nossa região aqui em Mato Grosso do Sul. Graças a Deus, não tem previsão de chuva para hoje. E, obviamente, aí é um dia de períodos de sol e variação de nebulosidade sem indicação de chuva generalizada. Então, lembrando aí que essa mudança ela ocorre próximo da primavera. A primavera está chegando. E é essa informação que a gente dá sequência aqui no Jornal da Caçula, porque tem muita gente aí que não sabe. Já estamos no final, né, do inverno aqui em Mato Grosso do Sul e a primavera está chegando. A primavera aqui em nosso estado de Mato Grosso do Sul.

do Sul, que é um período que começa aí, né, a transição para o verão em nosso estado. E aqui em Três Lagoas, a primavera, todo mundo sabe como é que é, né? É calor, chuva, mistura tudo junto ali. E ela que começa às 8 horas e 5 minutos do próximo dia 22 de setembro, horário de Mato Grosso do Sul, deve trazer uma combinação de chuvas acima da média, além de temperaturas elevadas e possibilidade de ondas de calor aqui em Mato Grosso do Sul. Vai ser bem diferente, inclusive, dos últimos anos. O cenário, ele faz parte de um prognóstico que foi divulgado na última terça pelo Centro de Monitoramento do Tempo e do Clima de Mato Grosso do Sul, o Centec, que analisou as condições previstas para os meses de outubro, novembro e dezembro, período esse que corresponde à maior parte da estação e principalmente antecede o início do verão. A primavera marca a transição entre o período predominante seco do inverno e o estabelecimento gradual do regime chuvoso, que é característico do verão, na região central do país. Durante a mudança, o aumento das temperaturas e o retorno gradual da umidade aqui na região amazônica do nosso país, principalmente aqui próximo entre o Mato Grosso, né, o estado do Amazonas principalmente, favorece aí a formação de áreas instáveis. E a tendência da primavera é de precipitações acima da média, vai ser números históricos aqui para a nossa região. E óbvio, mas até uma informação importante, não deve acontecer de maneira correta, né? Deve ser uniforme, deve ser aos pouquinhos. E conforme os registros climáticos dos últimos 30 anos, a média para a estação ela deve variar entre 400 e 500 milímetros em grande parte de Mato Grosso do Sul. Já nas regiões Nordeste e Extremo Sul, os volumes históricos ficam entre 500 e 600 milímetros, enquanto no Nordeste variam de 300 a 400 milímetros, isso é chuva. Mesmo com a previsão aí de um trimestre mais chuvoso, o Centec alerta que poderão ocorrer períodos de estiagem entre os episódios de chuva. A distribuição das precipitações também pode apresentar diferenças significativas entre os municípios e regiões aqui do estado de Mato Grosso do Sul. E agora aquela notícia que todo mundo quer saber: será que vai ter tempestade durante a primavera em Mato Grosso do Sul? O calor, como é que vai ser? A combinação entre esses dois fatores, entre forte aquecimento durante o dia e o aumento gradual da umidade, cria condições que são favoráveis para tempestades severas, mas essas são de curta duração. Os episódios podem vir acompanhados de chuvas intensas, ventos fortes, descargas elétricas, inclusive granizo aqui, né? Na nossa região, inclusive, nós tivemos granizo registrado ali na região da divisa em São Paulo, né? Lá em Bataguaçu, próximo ali de Presidente Pitácio, pedras de granizo, inclusive grandes, né? Que até destruíram alguns vidros de carros por lá. E o Centec alerta que os fenômenos podem provocar alagamentos, enxurradas, destelhamentos e quedas de árvores, além de causar impactos na mobilidade urbana e nas rodovias. E o famoso El Niño, né? Esse menino travesso aí, o El Niño, ele deve atuar bastante aqui na nossa região. Uma probabilidade de 98%. O fenômeno ele pode potencializar aí eventos extremos ao interagir com sistemas atmosféricos que atuam sobre o estado. E além disso, o calor, né? Todo mundo quer saber. O calorão também deve acontecer aqui no leste do estado durante o período aí da primavera. Relembrando, então, a primavera começa aqui em Mato Grosso do Sul às 8 horas e 8 minutos do próximo dia 22 de setembro. Já nessa próxima semana aqui em Mato Grosso do Sul, né? Dia 22 é na próxima terça-feira. Então, para quem está nos acompanhando aí, está se preparando, né, para esse período agora, principalmente nós vamos ter aí tempo instável, né? A instabilidade ela deve se manter aqui em Mato Grosso do Sul e principalmente deve trazer aí períodos com tempestades, é o que está previsto aí pelo Centec, e também deve trazer aqui para o leste de Mato Grosso do Sul calorão. O calorão deve continuar aqui no leste de Mato Grosso do Sul e na região leste de nosso estado, principalmente para quem está nos acompanhando aí e quer saber como é que vai ser esse período climático. Aqui com a gente, pessoal, acompanhando a nossa programação de hoje, temos aqui o Wilton. O Wilton tá falando aqui, ó, manda um alô pro Freitas. Ah, nosso amigo Freitas, tá escrito Wilton aqui, eu vi que não era o Freitas, meu amigo Freitas. Tá falando que mandar um alô pro Freitas, o motorista da lavanderia. Grande Freitas, obrigado pela audiência, viu, meus amigos? Pessoal lá na lavanderia já sintonizado conosco, Florizaldo Quirino, a Marilza Lopes, lá do Nova Três Lagoas, aqui conosco, aqui, ela tá acompanhando a gente, obrigado, vocês são demais. Hoje a Guta não tá comigo, minha querida, hoje a Guta tá resolvendo pendências
aí de adulto e volta conosco amanhã. Aliás, amanhã não, hoje, né? Hoje tem o Rock 96 a 1 hora da tarde, a Guts estará com vocês aqui, tá bom? Mas ela mandou um abraço.

Desejou um bom dia a cada um que está nos acompanhando aí nesta quarta-feira. Ela não está aqui, mas ela está ouvindo a gente aí e manda um abraço em nome de todos aqui na nossa programação de hoje. 6h43 em Três Lagoas, 6h43 aqui no nosso Jornal da Caçula. Daqui a pouquinho, na nossa edição de hoje, nós vamos trazer algumas informações importantes para quem está nos sintonizando. Tem muita notícia nesta quarta-feira movimentada aqui em Três Lagoas, em toda a nossa região, viu? Já já nós vamos trazer tudo isso. Vai ter comemoração lá na Feira Central dos 47 anos da UFMS. É a UFMS, Universidade Federal de Mato Grosso do Sul, comemora aí 47 anos de história, e daqui a pouquinho o pessoal que está nos acompanhando, o pessoal que sintoniza, né, a nossa edição de hoje, vai saber mais informações, inclusive o evento que acontece hoje lá na UFMS, lá na, também na Feira Central Turística. Vai ter música lá na Feira Central, o pessoal que está nos acompanhando vai ter essa oportunidade aí de poder assistir e comemorar principalmente aí esse aniversário, né, dos 47 anos aqui da UFMS em Três Lagoas. 6h43, vamos trazendo então informação, muita notícia para você. E olha, esse ano o eleitor ele vai ter mais tempo na urna na hora de votar. Esse ano é diferente da última eleição, nós votamos somente para prefeito e para vereador. Esse ano temos 5 pessoas para votar, 5 candidatos para votar. E tem muita gente que às vezes fica indecisa na hora ali de estar frente a frente com a urna, viu? E as eleições gerais deste ano devem exigir mais tempo do eleitor na cabine de votação em comparação à eleição municipal, como nós comparamos aqui. Em Três Lagoas, para você ter uma ideia, cerca de 88 mil eleitores estão aptos a votar e terão 6 escolhas para fazer aí na urna eletrônica no primeiro turno, que está marcado para o próximo dia 4 de outubro. Neste ano, o eleitor deverá votar para deputado federal, deputado estadual, senador para a primeira e segunda vaga, governador e presidente da República. Detalhe, esse ano o eleitor ele vai ter 2 votos para o Senado. Então, ó, importante aí, é uma atenção, principalmente na hora de votar ali, na hora que você estiver frente a frente com a urna. Serão 2 votos ao Senado, né? Então é importante mesmo que aí o eleitor ele fique atento, ele fique ali, preste atenção na hora de votar, porque principalmente aí pode ocorrer principalmente a falta de atenção, né? Às vezes a pessoa tá ali, vota, acaba não votando, ou vota na mesma pessoa e acaba prejudicando aí na hora do voto. E lembrando aí que a quantidade maior de cargos na disputa é o principal fator que pode aumentar o tempo de permanência de cada eleitor na urna. Nas eleições municipais, como nós dissemos aqui, fica para prefeito e vereador, né? E a Juliana Guimarães, que é a chefe do cartório eleitoral aqui do município, relata que o maior impacto deve ser percebido durante a votação, já que cada eleitor precisará fazer mais escolhas e confirmar os votos antes de concluir o seu procedimento. E lembre-se que na hora de votar é permitido você levar uma colinha, viu, gente? Você pode levar um papelzinho com o número dos candidatos. É importante a gente frisar isso. Às vezes a pessoa fala assim, na memória eu vou guardar os números. Aí chega na hora da tecla da urna, esquece. Você pode levar uma colinha com o número dos candidatos, tá, gente? Aí até para reduzir o tempo gasto ali na cabine. E recomendação é levar os números aí anotados em papel para consulta no momento da votação. O próprio TSE disponibiliza aí uma colinha eleitoral e um simulador que permite ao eleitor treinar a sequência dos 6 votos antes do dia da votação. E começa a ordem deputado federal, deputado aí estadual, depois vem os votos para o Senado, governador e presidente da República, isso em sequência. E uma informação importante, inclusive que até na última eleição que nós acompanhamos vimos isso, às vezes o eleitor ele chega lá na sessão de votação, ele acha que é uma sessão de votação, sendo que na realidade ele está em outra sessão de votação, né? Na última eleição nós tivemos essa questão aí, principalmente das mudanças, né, de local aí, nos locais, nos endereços de votação, das chamadas zonas eleitorais, né, chamadas ZEs. E o eleitor ele deve tomar cuidado disso, principalmente ter atenção, viu, gente? Porque tem que verificar lá no e-título da Justiça Eleitoral, no site do TSE, você pode verificar o seu local de votação. E também é importante deixar a documentação preparada. O eleitor não precisa apresentar o título de eleitor impresso. Para votar, deve-se apresentar um documento com foto e o e-título também pode ser utilizado. E-título é um aplicativo que você baixa no seu celular, que ele tem lá o título de eleitor de forma virtual. Só que na hora da votação, você não precisa, aliás, não deve, né, porque é proibido, levar o título para a cabine de votação. O celular fica retido ali com o mesário e você vota.
mas ele tem todos os dados e equivale a um título de eleitor. Lembrando aí que a expectativa é de o fluxo nas sessões eleitorais seja maior e exija organização, principalmente nos horários de maior movimento. Chega lá na hora de votar, chega com antecedência, confere os dados, né? Olha a colinha certinha antes de sair, principalmente aí aqui em nosso país vão ser aí mais de 158 milhões de eleitores, hein? Olha que coisa. Em Três Lagoas vai ser 88 mil. Nós somos o terceiro maior colégio eleitoral de Mato Grosso do Sul. Vocês têm noção da grandiosidade disso? Da importância disso? Tem muita gente que pensa assim, ah, mas é eleição, é 4 anos, eles vão fazer nada. Gente, a importância é que você escolha bem os seus candidatos. Você tem a oportunidade de escolher pessoas que vão mudar a vida da sua região, que vão fazer obras pela sua região e vão cuidar da sua região. Tem gente que fica só falando, só criticando. Mas na hora H, não faz nada pela população. Escolha pessoas que vão fazer algo pelo seu bairro, pela sua região, pela sua cidade, que é o mais importante. E a eleição, gente, é a cada 2 anos, tá? Há 2 anos. Então, ó, temos aí 2 anos prefeito, que é prefeito daqui a 2 anos, né? Prefeito e vereadores. E daqui a mais 4 anos, teremos aí outra eleição para a presidência da República. Senado, deputados. Então, a população precisa entender, né, como usar o voto. E não venda seu voto, que é o mais importante, né? Usa a cabeça para votar. Entendeu? É importante, gente. São aí pessoas que vão principalmente ajudar aí no seu futuro e vão estar, né, no seu futuro, principalmente e decidir o que é importante para sua região. E Três Lagoas, que é o mais importante, Três Lagoas tem poder de eleger 2 deputados estaduais, gente. É o mais importante. Nossa cidade precisa de representante, a nossa região precisa de representantes. Né? Faz tempo que a gente não tem representante lá na Lemes, né? Na Assembleia Legislativa, e também federal, um deputado federal. Então é importante escolher gente da nossa região, aqui em Três Lagoas, né? Então é importante aí, claro, porque é necessário e a gente sabe muito bem como é que funciona, né? Além de trazer recursos, trazer investimentos para cá, para Mato Grosso do Sul e para nossa região, principalmente, que precisa tanto, que é o leste do estado. Faltando 10 minutos para 7 aqui em Três Lagoas, 10 para 7, pessoal do WhatsApp aqui acompanhando a gente, pessoal do Facebook também, manda sua mensagem, facebook.com/radiocaculatele, daqui a pouquinho eu dou uma olhada quem está sintonizado nas nossas redes sociais, pessoal mandando alô. E olha, tem muita informação, tem muita notícia, e principalmente aí o que acontece em Três Lagoas e em toda a nossa região. Tem muita informação. Participa com a gente lá no Face, participa do nosso WhatsApp. Vamos trazendo mais notícias para você de Três Lagoas, nossa região. E olha só, faltando 10 para 7. Você, meu amigo, minha amiga, você vai lá comprar um carro, vai comprar um veículo, comprar um automóvel, né? Vê ali nas redes sociais e às vezes tem aquele preço que você percebe que é um preço atrativo, é um preço bacana, abaixo do mercado. Só que você tem que tomar muito cuidado nessa hora, porque pode ser golpe. E uma oferta de carro muito abaixo do valor de mercado pode parecer até uma boa oportunidade, mas também é a porta de entrada para um golpe que coloca comprador e vendedor na condição de vítima. Golpe novo na praça, viu? O alerta é da Polícia Civil aqui de Mato Grosso do Sul. Segundo o delegado Edson Caetano, o esquema, que é conhecido como golpe do falso intermediário, começa quando o criminoso encontra o anúncio verdadeiro de um veículo e entra em contato com o proprietário. O golpista demonstra interesse na compra e em seguida pede que o anúncio seja retirado do ar. Com as fotos e informações do automóvel em mãos, ele cria uma nova publicação em uma outra plataforma, geralmente oferecendo o mesmo veículo com um valor bem abaixo do mercado. E é nesse momento que surge a segunda vítima, que no caso é o comprador. A pessoa interessada encontra o anúncio barato, entra em contato com o estelionatário e acredita estar negociando diretamente com o responsável pela venda. Para tornar a fraude mais convincente, o criminoso cria histórias diferentes para cada lado. Ele fala uma coisa para uma pessoa e fala outra coisa para o outro, para outra vítima. Ele fala uma coisa para o comprador e uma coisa para quem está vendendo. E aí nisso, né, ele aproveita a oportunidade para poder ludibriar as vítimas, que no caso são 2 vítimas, né? A pessoa que vai comprar e a pessoa que está vendendo. Então tem que tomar cuidado. E olha,
Ao comprador, ele pode dizer que o carro está em nome de outra pessoa. Já para o verdadeiro proprietário, afirma que quem irá vender ou retirar

0: dar o veículo é um parente, amigo ou funcionário. E o golpista ainda pode pedir que as duas partes não conversem, claro, para não estragar o golpe, né? Sobre o valor da negociação. E com isso, comprador e vendedor podem chegar a se encontrar pessoalmente e até mesmo realizar a vistoria ou test drive no veículo sem perceber que estão sendo enganados. O problema, ele aparece aí lá na hora de fazer o pagamento. Por que que eu falo isso lá na hora de fazer o pagamento? Na hora que o dinheiro aparece, né, na conta ali. Por quê? Porque o vendedor aí, ele percebe, né, na hora que vai fazer o Pix para uma conta indicada pelo criminoso, que não pertence ao verdadeiro proprietário. Enquanto isso, o vendedor acredita que receberá o dinheiro do comprador e poderá até receber um comprovante falso. Quando percebe que o negócio aconteceu, o dinheiro já foi transferido para uma segunda conta e o negócio não existe, não deixa rastros, né? E casos recentes mostram que a fraude não é apenas uma possibilidade. Olha esse caso que aconteceu em Paranaíba. Uma mulher de 26 anos perdeu R$65 mil durante uma tentativa de compra de um Hyundai Creta anunciado pelo Marketplace, que é o aplicativo de vendas do Facebook. O pagamento foi dividido em duas transferências, de R$23 e R$42 mil, para contas diferentes. O veículo chegou a ser transferido para o nome da vítima, mas o vendedor fugiu antes de entregar o carro. E olha outro caso que aconteceu aqui em Mato Grosso do Sul, lá em Campo Grande, gente. Olha essa situação, onde um homem de 47 anos perdeu R$ 63,5 mil em uma negociação semelhante. Ele realizou aí 5 transferências via Pix para duas contas depois de acreditar que estava comprando um veículo anunciado na internet. Lá em Campo Grande, na capital aqui de Mato Grosso do Sul, esse caso inclusive chama bastante atenção. Uma mulher de 41 anos perdeu R$ 18,5 mil ao tentar comprar um carro. O criminoso utilizou a foto de uma familiar da vítima no aplicativo de mensagens e se passou por ele durante a negociação. O que que a pessoa fez? A pessoa foi lá... ela fez o seguinte: olha, tem fulano de tal aqui, eu sou parente dele, eu tô comprando um carro, tô precisando de um carro, vamos negociar, vamos conversar. E conversa vai, conversa vem, a pessoa não percebe que tá sendo vítima de um golpe, a pessoa não percebe que tá sendo vítima aí de um estelionato. E nisso, meu amigo, e nessa situação, a oportunidade faz o ladrão, né? Porque a pessoa não percebe que é vítima de um golpe, a pessoa não percebe que é vítima de um estelionato, de um estelionatário, no caso, né? E o estelionatário aproveita disso para poder aí criar as suas vítimas. E principalmente, pessoal, quem está nos acompanhando, o Fábio fala bastante nisso no Ronda Policial, nós aqui também na programação da 96 Caçulo, Cláudio Júnior fala, Toninha fala. Gente, primeira oportunidade que você tiver, vê ali uma situação bonita, ah, esse produto aqui é legal, esse material aqui é legal, eu vou comprar. Desconfia. Por que que eu falo isso do desconfia? Porque o cara pode aproveitar e te fazer de vítima. Dinheiro já é difícil de conquistar. Dinheiro já é complicado. Aí o cara vai lá, ele usa a expectativa dele, em vez de usar para uma coisa boa, ele usa para poder aí ludibriar as vítimas e principalmente aí acabar colocando aí uma pessoa como vulnerável nessa história. Então é importante que você que está nos acompanhando, eu inclusive tenho até vários amigos que já foram vítimas de golpe, eles falam a mesma coisa. A pessoa, o criminoso, ele usa a mesma artimanha, né? A mesma conversa. E você vê que ele é capaz de falar uma coisa para uma pessoa e outra coisa para outra pessoa. Então, meu amigo, minha amiga, você que está nos acompanhando aí no Jornal da Caçula, evite ser vítima de golpe, né? E na primeira oportunidade, fique atento aí para principalmente não perder o seu rico dinheiro. Dinheiro já é difícil de conquistar, né? Aí você vai lá e perde para um golpista, um estelionatário. Então, não é muito legal, não. Muito importante, tenha atenção, principalmente na hora aí de evitar ser vítima de golpes. 6 horas e 57 minutos, lá no nosso portal de notícias você confere todas as informações de Três Lagoas e nossa região. Tem muita notícia para você, tem a previsão do tempo nesta quarta-feira, já tá lá no nosso portal. E olha, tem notícias para você de Três Lagoas, viu? Tem falando aqui sobre, principalmente aí, informações da nossa cidade. Temos aqui falando sobre golpe. Nós falamos de golpe, né, Rose? Olha só, uma mulher conheceu um homem pelo aplicativo de mensagens, Tinder... Fica 3 meses em cárcere e perdeu 30 mil. 30 mil reais. Minha amiga Rose trouxe um cafezinho aqui. Obrigado, viu, Rose? Tá lá no nosso site. Teve também um acidente aí. Uma carreta carregada com eucalipto pegou fogo lá na MS-377, aqui na região de Inocência, né? Infelizmente, aí mais um caso de incêndio aqui na região leste do estado. Infelizmente, pena, né? Entre outras notícias, também tem ação da Polícia Federal, tem Loto Fácil, tem notícia falando aí sobre comemoração dos 47 anos da UFMS, entre outras informações de Três Lagoas e nossa região. Você entra lá no nosso site, você confere tudo isso e muito mais em radiocaçula.com.br. 6 horas e 59 minutos em Três Lagoas, 6h59. Vou tomar um cafezinho da minha amiga Rose aqui. E na sequência tem mais informações, tem mais notícias de Três Lagoas e nossa região. Você pode participar conosco lá nas nossas redes sociais. Pausa rápida, nós voltamos daqui a pouquinho com mais Jornal da Caçula. Até lá!
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0: Em Três Lagoas, agora são 7 horas e 2 minutos. 7 e 2 nesse início de quarta-feira. Quarta-feira, dia 16. 16 de setembro do ano de 2026. Muito bom dia aí a todos que estão nos acompanhando. Aliás, mandar aqui um bom dia especial pro pessoal do nosso Facebook. Pessoal mandando um alô aqui pra gente. Ana Leres, Clarice Simões, bom dia. Obrigado aí pela audiência. Todos que estão sintonizados aqui na nossa edição de hoje, muito obrigado pela audiência, pela participação e principalmente por vocês estarem mandando mensagens aqui com a gente, viu? Anônimo chegando também, obrigado aí pela participação. Lá no nosso WhatsApp você pode mandar o seu bom dia, no nosso Facebook

0: também acompanha a nossa programação de hoje. E lembrando que você pode interagir conosco a hora em que você quiser, manda sua mensagem, manda sua participação. E principalmente aí, vem junto com a gente até as 8 horas, que tem muita informação aqui no nosso Jornal da Caçula. Tem as datas comemorativas, inclusive, eu esqueci de falar, né, que as datas de hoje, principalmente quem está nos acompanhando aí, parabenizar quem faz mais um ano de vida, aniversário no dia de hoje. Hoje é Dia Internacional da Preservação da Camada de Ozônio, importante. Dia da Independência do México, olha, bacana. E Emancipação Política do Estado de Alagoas. É, o Estado de Alagoas, que é um dos estados mais importantes aqui do nosso país, principalmente, né? Parabenizar, como eu falei aí, mais uma vez, quem faz aniversário no dia de hoje. Felicidades e muitos anos de vida. Pessoal, informação importante, atenção, porque na próxima terça-feira a Prefeitura inicia a 79ª etapa de atendimentos do Castramóvel. Ações que são gratuitas voltadas aí para a saúde e o controle populacional de cães e gatos. Nessa fase, a unidade itinerante vai estar instalada lá no Paranapungá, aqui em Três Lagoas. Os atendimentos serão realizados na Associação de Moradores do Bairro, que fica na César Lages Canela, 3265. A previsão é que o serviço permaneça no local até o dia 6 de novembro, segundo o cronograma de atendimento itinerante da Secretaria de Saúde, por meio do CCZ, que é o Centro de Controle de Zoonoses. Além dos moradores do Paranapungá, a estrutura ela deve atender também principalmente aí, tutores de animais que vivem ali nos bairros próximos aqui de Três Lagoas, no caso do bairro Paranapungá. Você que mora ali na região do Paranapungá, pessoal que nos acompanha aí em outros bairros aqui de Três Lagoas, vai ter aí a oportunidade de ser atendido ali pelo pessoal do Castramóvel aqui na próxima semana. E o que é atendido? Quais são os serviços que o Castramóvel abrange? São aí, claro, com agendamento, é necessário aí que o responsável compareça com o comprovante de residência lá no Castramóvel e, principalmente, aí, são disponibilizadas castração de cães e gatos machos, além também de esterilização de gatos machos e fêmeas. A unidade também oferece vacina contra a raiva e microchipagem de animais. E também, durante a permanência, serão oferecidos esses serviços. As castrações, como eu disse, a vacinação, além da microchipagem e a entrega de vermífugo, este último mediante solicitação. E a Prefeitura orienta os moradores que procurem a associação aí através do dia 22, a partir do dia 22, para realizar o atendimento nas informações necessárias ali do Castramóvel. Quem mora na região do Paranapungá, atenção, dia 22 aí começa a 79ª etapa lá na Associação de Moradores, na César Lages Canela, 3265, Paranapungá, aqui em Três Lagoas. Lembrando que o atendimento é gratuito, mediante agendamento. Você que precisa aí dos serviços do Castramóvel, não deixe de participar e principalmente não deixe de ser atendido, né? Quem tem cachorrinho, quem tem animalzinho aí, pode ter a oportunidade de ser atendido pelo Castramóvel. 7:06 em Três Lagoas, 7:06. Olha, pessoal, tem oportunidade importante, viu? Porque o Feirão da Empregabilidade vai promover aí a inclusão de pessoas com deficiência em Três Lagoas. Vai ser na próxima semana, esse feirão, que vem em alusão ao dia da empregabilidade, em dia da deficiência, né, da pessoa com deficiência, e pretende dar oportunidade para aquelas pessoas que precisam trabalhar e não tem aí uma abertura suficiente no mercado de trabalho. E o nosso repórter, o Neto Júnior, conversou com o Sidney de Abreu. O Sidney, que é o diretor da Casa do Trabalhador aqui de Três Lagoas, e ele vai nos explicar aí na reportagem, no caso Sidney, como que vai funcionar esse feirão. E principalmente quem tem alguma pessoa com deficiência, ou um parente, ou você mesmo que está nos ouvindo, tem deficiência, como pode participar e de que forma pode participar deste feirão. Neto Júnior com a gente aqui no Jornal da Caçula.
1: Empregabilidade para PCD, sim. A Casa do Trabalhador em Três Lagoas promove na próxima segunda-feira, 21 de setembro, uma data muito importante para PCDs que vão ter oportunidade de ter a sua oportunidade de emprego. Para falar sobre isso, Sidney Abreu, gerente da Casa do Trabalhador, nosso parceiro. Sidney, o que vai acontecer, quando vai acontecer e quem pode participar?
2: Então, esse é um dia importante, porque no dia 21 é comemorado o Dia da Luta do Trabalhador com Deficiência. E o Ministério do Trabalho, né, em parceria com o Funtrab, Casa do Trabalhador e Prefeitura, está fazendo no estado todo esse Dia D da Empregabilidade da Pessoa PCD. Então, as pessoas PCDs com os laudos, né, devidamente atualizados, né, poderão estar participando. A gente aqui, a casa, está em busca de várias vagas diferentes para poder estar ofertando nesse dia para essas pessoas em especial.
1: Deixa eu entender então, Sidney. O dia 21 é o Dia Nacional da Luta da Pessoa com Deficiência. A Casa do Trabalhador tem a semana inteira agora buscando vagas para PCDs. Vocês estão em busca dessas vagas. Não tem um relatório ainda fechado, também não deve ter, sobre quantidade de vagas, quais oportunidades já tem, ou você já tem algo programado?
2: A gente já tem aí algumas indústrias, tá, que vão estar participando. Tá? E a gente está em busca de mais empresas, empresas que necessitam de preencher suas cotas, né, com PCDs, que são as empresas que possuem a partir de 100 funcionários e que ainda não cumpriram, e também empresas que de forma espontânea, mesmo não tendo essa obrigatoriedade, também têm disposição em estar dando oportunidade para essas pessoas. Então a gente está até o final da semana aí fazendo essa captura, buscando, já temos aí pelo menos 6 ou 7 empresas já cadastradas, né, para participarem, e estamos em busca de mais, que a intenção é a gente ofertar variedade, uma boa quantidade, né, para que essas pessoas PCDs possam ter uma chance maior de estar sendo encaixadas em alguma vaga.
1: Eu, como técnico de segurança do trabalho, eu atuo em algumas empresas prestando serviço, e o que me dizem sempre é assim: o trabalhador PCD é um trabalhador que se entrega, ele veste a camisa da empresa, parece que ele sente aquele orgulho de fazer parte da corporação. Como participar? Não é chegar num dia aqui, trazer o documento, o currículo na hora, ou precisa vir aqui antes, fazer um cadastro, conversar com vocês? E qual o telefone de contato? Muita gente não tem como vir aqui, na Dr. Munir Tomé, no centro, ou lá no shopping Três Lagoas. Qual que é o telefone de contato para essa semana, exclusivamente para os PCDs?
2: Então, como esse dia lá na segunda-feira vai ser dedicado às pessoas com PCDs, então esse atendimento das 8 às 13 vai ser somente para elas, tá? Então não tem necessidade de vir antes, tudo vai ocorrer no dia. A gente está vendo a viabilidade de algumas empresas estarem aqui já fazendo as entrevistas, né? E outras que vão estar a gente tirando a carta e a pessoa indo participar, né, diretamente na empresa da segunda fase de entrevistas com ela. Tá? Então, o que é necessário? É necessário o laudo, né? O laudo atualizado, porque às vezes a pessoa vem com laudo de 2, 3 anos, esse laudo perde a validade. Então, pega um laudo atualizado, traz aqui, aí documentos pessoais, né? E na hora a gente vai estar atualizando o cadastro e vai vendo qual vaga tem a possibilidade dela ser encaixada e encaminhada para o processo seletivo.
1: Então tá aí, próxima segunda-feira, nós temos uma semana para isso, vai ser um atendimento, como o Sidney falou, das 8 às 13, exclusivamente para PCDs. Para você que é PCD, para você que conhece algum PCD, para você que está precisando dessa oportunidade de casa do trabalhador. Sidney, para finalizar, qual a mensagem então de semana para essas pessoas que vão buscar a vaga na segunda-feira?
2: Que aproveitem, né, essa oportunidade, esse evento aí que o Ministério junto conosco está disponibilizando, né, um dia exclusivo para elas, e porque às vezes elas questionam que nunca tem essas vagas disponíveis, então a gente vai estar buscando e espera que essas pessoas, elas realmente venham participar, tá? Porque senão depois fica aquela coisa, não tem oportunidade, não tem oportunidade, então nós estaremos disponibilizando essa oportunidade, tá? Com bastante vagas, então venham aproveitar.
1: Tá certo. Muito obrigado mais uma vez, Sidney. Falei com ele, com imagem de Claudinho Pereira, eu, Neto, falamos com Sidney de Abreu, coordenador da Casa do Trabalhador em Três Lagoas, falando sobre próximas...
0: Então tá aí o Neto Júnior trazendo informação pra gente aqui nas nossas redes sociais e principalmente aí a importância de uma ação como essa. Tem oportunidade para todo mundo, gente. É importante de falar isso. Só que, infelizmente, a pessoa pensa assim, ela se acomoda. Ela fala assim, ai, mas eu sou PCD, eu não ando, eu não tenho movimento, não vou conseguir emprego. Gente, hoje tem emprego para todo mundo, independente se a pessoa é PCD ou não. Tem muitas pessoas, até como o Neto falou ali, tem muitos cadeirantes, muitas pessoas que trabalham e são com pessoas com deficiência. E importante, são pessoas que estão no mercado de trabalho. E até melhor que muita gente que não tem deficiência nenhuma por aí, viu? Então é importante um trabalho como esse, principalmente aí para quem precisa estar no mercado de trabalho. 7 horas e 12 minutos aqui em Três Lagoas, pessoal, 7h12. Vamos trazendo mais informação para você aqui na nossa edição de hoje do Jornal da Caçula. E o

0: é uma notícia importante falando sobre saúde, porque mais de 21 mil crianças que são menores de 5 anos já receberam a vacina Pneumo20 aqui em Mato Grosso do Sul. Isso desde o início da estratégia de vacinação, no mês de junho. O imunizante ele passou a fazer parte do calendário nacional de vacinação em 2026 e amplia a proteção contra doenças provocadas pela bactéria Streptococcus pneumoniae, entre elas a pneumonia e a meningite. Em todo o país, mais de 1 milhão de crianças dessa faixa etária já foram vacinadas desde o início da estratégia. A Pneumo20 protege contra 20 sorotipos do pneumococo e também contribui para a prevenção da otite média, uma infecção no ouvido que pode inclusive levar a complicações e, em alguns dos casos, deixar a pessoa surda. A vacinação tem como principal objetivo evitar as formas graves da doença, que podem evoluir para complicações, necessidade de internação e até a morte, principalmente entre crianças pequenas. Os dados nacionais mostram a importância da prevenção. Entre 2023 e 2025, foram registrados 4,6 mil casos de meningite pneumocócica no Brasil, com 1,4 mil mortes. A taxa de letalidade no período chegou a 30%. Entre crianças menores de 5 anos, foram contabilizadas 589 casos e 187 óbitos. E a substituição da Pneumo10 pela Pneumo20 está ocorrendo de forma gradual na rede pública de saúde. Durante o período de transição, enquanto ainda houver estoques da vacina anterior, o esquema infantil poderá combinar os dois imunizantes. Para crianças que estão indicando a vacinação aí, começando a se imunizar, a orientação é receber a Pneumo20 aos 2 meses, né, de idade, a Pneumo10 aos 4 e o reforço com a Pneumo20 aos 12 meses. O intervalo mínimo entre a segunda dose e o reforço são de 60 dias. Crianças que já completaram o esquema de vacinação com a Pneumo10 não precisam receber uma dose adicional da vacina. Já aquelas que começaram a vacinação na rede particular com as vacinas Pneumo13 ou Pneumo15 podem completar o esquema pelo SUS utilizando a Pneumo20, desde que sejam respeitados os intervalos recomendados. Quando os estoques da Pneumo10 forem encerrados, todas as doses previstas no esquema infantil passarão a ser aplicadas com a Pneumo20. E pais responsáveis, verifiquem a situação vacinal das crianças na caderneta de vacinação e procurem a unidade de saúde quando existir alguma pendência. E lembrando aí que a recomendação é manter a vacinação em dia, respeitando as idades e os intervalos estabelecidos pelo calendário nacional. E importante, acima de tudo, manter a vacinação, manter aí principalmente a vacina em dia e, acima de tudo, aí, proteger as crianças, né? Que é o fundamental dessa doença que é a pneumonia, né? No caso, que pode afetar em vários casos, em algumas situações, né? Falando mais do público mais vulnerável, levar aí até o óbito. Daqui a pouquinho tem cursos para você, Sindicato Rural de Três Lagoas tem informações sobre oportunidade, o pessoal que está nos acompanhando vai ficar atento aí. Falando em emprego, tem Casa do Trabalhador, mais de 380 vagas disponíveis para esta quarta-feira, já na sequência, e muito mais para você aqui no nosso Jornal da Caçula. Participe com a gente nas nossas redes, estou aguardando você, aguardando a sua participação no nosso Facebook, facebook.com/radiocaculatl, e também no nosso WhatsApp, 679-9149-8282. É uma pausa rápida, um minuto, nós voltamos com mais notícias. Até já.
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3: Já estamos de volta, 7 horas e 18 minutos em Três Lagoas, 7 e 18, Jornal da Caçula ao vivo para você em todas as nossas redes sociais. Deixa eu dar uma olhada aqui para os nossos ouvintes lá no Facebook, o Assis com a gente aqui mandando um alô para mim, para a Guta. Tá mandado, viu, minha amiga? Assim como a Luzinha Rodrigues também, no Jardim Primavera. Hoje Augusta Rufino não está na nossa apresentação também comigo aqui. Augusta está resolvendo situações hoje, está aí ocupada, aqui resolvendo algumas coisas, e volta com a gente daqui a pouquinho às 13, no Rock 96, né? Vocês vão ter muita música boa aqui na programação, já já com ela, Augusta Rufino. Também com a gente aqui o Márcio Lima, também conosco, bom dia, o Marcelo Bardi. Marcelo Bardi com certeza deve ser torcedor do Fluminense. Ele está dizendo aqui, bom dia para quem está classificado. Lembrando que o Fluminense, né, ele venceu, apesar de ter perdido, né, venceu o jogo na Libertadores da América, as quartas de final, né, a Conmebol Libertadores, venceu aí contra o Platense, né? O Platense, apesar de ter ganhado 2-1, o Fluminense, como ganhou no jogo da ida, ele, apesar, né, de ter perdido, conseguiu a classificação. E hoje, né, vai ver aí quem que vai enfrentar, né? No caso aí, o vencedor de LDU e Palmeiras. Hoje às 18h. Hoje os palmeirenses vão sofrer, né? É, meu amigo aí, pessoal que tá nos acompanhando, principalmente os torcedores aqui. Eu acredito que vai dar Palmeiras nesse jogo, hein? Daqui a pouquinho o Neto Júnior fala mais sobre aí no Hora da Notícia, sobre esses jogaços de hoje, né? Hoje vai ser bem, bem movimentado o calendário do futebol. E a quem está nos acompanhando aí, muito obrigado pela audiência, participação de todos aqui nas nossas redes sociais. Eliette, José Santos também, Ana Leles, o Lauro de Souza também, obrigado pela sintonia. E a você que está acompanhando a nossa edição de hoje. Olha, pessoal, informação importante, viu? Porque tem cursos gratuitos lá no Sindicato Rural aqui de Três Lagoas. São diversos cursos que são voltados à capacitação e o desenvolvimento populacional de quem é daqui de Três Lagoas. Porém, muita gente não conhece essa oportunidade, muita gente não sabe dessas oportunidades de cursos aqui em Três Lagoas que são oferecidos para a comunidade. E o Neto Júnior, mais uma vez conosco aqui no Jornal da Caçula, ele vai conversar com a Thalita Caroline, que é a mobilizadora de cursos lá no Sindicato Rural, do nosso amigo Bruno Ribeiro, que a gente inclusive manda um abraço, ele, presidente do Sindicato Rural aqui de Três Lagoas. Neto Júnior.
4: E aqui em Três Lagoas nós temos um local onde tem vários cursos totalmente gratuitos e muitas pessoas não conhecem essa informação. Para isso, eu e o cinegrafista Claudinho Pereira viemos até o Sindicato Rural, as dependências do Sindicato Rural de Três Lagoas, falar com ela, a Thalita Caroline. Ela é mobilizadora de cursos no Sindicato Rural de Três Lagoas, ou seja, essa profissional, ela é responsável pela mobilização, por trazer, por organizar cursos. Thalita, tem cursos abertos no sindicato nesse momento? Tem previsão?
5: Olá, tudo bem? Temos cursos assim, já foram preenchidas vagas, mas estamos com lista de espera, né? Semana que vem nós temos o curso de drone, que é um curso muito pedido, e a lista de espera está gigante, mas a gente sempre coloca pessoas, porque sempre falta, né? Porque se faltar pessoas, a gente tem que realocar esses alunos. Temos curso também de informática básica, que é um curso muito bom, né? Um jovem de 14 anos já pode estar fazendo esse curso. Aí pode estar entrando em contato com a gente, né, pelo nosso telefone 67-981-218900. Os cursos sempre aparecem na nossa página do nosso Instagram, que é Sindicato Rural TL. E pode também estar entrando em contato, vindo aqui.

0: no Sindicato Rural, aqui na Ranulfo, né, ao lado da Van.
1: Tá certo, então acompanhar na Rádio Caçula, que nós, a partir de então, já damos um acompanhamento, já organizamos, já visitamos aqui o sindicato, mas a partir desse momento agora, toda semana, eu vim conversar com a Thalita aqui, para saber que cursos você pode acessar no sindicato. Cursos são todos aqui, totalmente gratuitos.
0: São totalmente gratuitos e com certificado. A pessoa faz o curso e tem o certificado. Também, né, que vamos supor, eu preciso de fazer o curso de drone, né, tem o drone. Você vai receber o certificado que você concluiu o curso de drone. E tem mais também, o curso de drone, ele tem o módulo 1, o módulo 2 e o módulo 3. Então, você faz o módulo 1, surgindo o módulo 2, você também pode estar fazendo, e depois você faz o módulo 3.
1: Eu falta fazer só o módulo 3. Eu fiz o módulo 1 e o 2 e aí choveu de vagas de emprego para mim como operador de drone. Falei, não, eu vou ficar na Caçula por enquanto, mas tá bom. Finalizando aqui com a Thalita, para falar sobre empresas. Thalita, eu tenho uma empresa, eu quero um curso que é totalmente gratuito. Você me disse que vocês organizam, o instrutor, o professor, vai na própria empresa sem curso nenhum para treinar aquele colaborador. Como que funciona? Qual é o critério?
0: Isso mesmo. Vamos supor, a gente tem um curso de primeiros socorros. Eu queria levar para minha empresa, para os meus funcionários. Você pode estar entrando em contato com a gente. O instrutor vai até o local e dá esse curso, né? Ele ministra lá o curso para os seus funcionários e é totalmente gratuito. E os funcionários também têm o certificado.
1: Mais ou menos 2026, quantas pessoas já passaram aqui se preparando, se qualificando? Mais ou menos.
0: Olha, muitas pessoas. Eu acho que mais de 1000 pessoas para passar por nós aqui.
1: Que maravilha. Mais alguma coisa, Thalita?
0: Não, só isso mesmo.
1: Tá certo, com a imagem Claudinho Pereira, eu, Neto, falei com a Thalita Caroline, mobilizadora de curso no Sindicato Rural Três Lagoas. Gente, vem aqui, essa casa está aberta para você, do lado da Van, como ela disse, na Avenida Ranulfo Marques, não tem erro, quem não conhece o Parque Exposições também, não é de Três Lagoas a região. Com imagens dele, Claudinho Pereira, eu, Neto, jornalista Caçula, faz parte da sua vida.
2: Então tá aí, importante essa informação e como o Neto disse, né? Tem gente que é de Três Lagoas e não sabe, principalmente, que tem oportunidades como essas, né? Muito bacana mesmo, parabéns aí, inclusive, ao pessoal do Sindicato Rural, como eu falei, né? O nosso amigo Bruno Ribeiro, ele que tá à frente de diversas ações e, olha, muito importante mesmo, né? Para quem quer aí acompanhar e ter essas oportunidades aqui em Três Lagoas, ações como essas, né? Lá no Sindicato Rural, bem de frente aí para a Havana. Ranulfo Marques Leal aqui em Três Lagoas, né? Quem não sabe onde fica o Sindicato Rural? Bem aqui no Jardim Alvorada, né? Do lado da Havana, aqui na nossa cidade, de frente aí, onde é realizada a exposição, a Expo 3. Então, tem oportunidade aí para todo mundo aqui em Três Lagoas. E olha, Dia das Crianças tá chegando, viu, gente? É 12 de outubro aí, aqui em Mato Grosso do Sul, tem muita gente aí que vai aproveitar para comprar, né, para fazer as compras para os seus filhos. Uma das datas mais importantes para o comércio aqui em nosso país. E em Três Lagoas não é diferente em todo o estado, viu? Porque dados da pesquisa de intenção de consumo divulgada pelo IPF, o Instituto de Pesquisa e Desenvolvimento da Fecomércio, mostra que uma expectativa aí, principalmente aí do comércio local, é positiva para essa data, que é uma das que mais movimenta antes do Natal. Segundo o levantamento divulgado na última terça-feira, ou seja, ontem, a data deve provocar uma movimentação financeira de mais de 31 milhões de reais no comércio em todo o estado de Mato Grosso do Sul. Aliás, em todo o estado deve ser mais de 491 milhões de reais. Uma movimentação gigantesca, né? Os dados são da pesquisa que mostram aí que deve movimentar com presentes mais de 276 milhões de reais. A intenção de presentear foi confirmada por 62,58% dos entrevistados, que pretendem gastar em média R$ 289,52 com itens. Já as comemorações vão injetar mais de 212 milhões de reais na economia, com 40,80% dos consumidores que vão celebrar a data. E aqueles que pretendem pagar e principalmente como comprar são diferentes. Aqueles que pretendem comprar aí com 72% são aí os brinquedos. Calçados, tênis e chuteiras, 17%. Também quem dita aí a regra na hora da escolha é para quem vai pagar aí, para quem vai dar o presente. cerca de 53% para a própria

0: criança. O filho é o principal presenteado, com 48%, além também das lojas físicas, que dão aí a preferência do consumidor. 51,4% são mulheres e 48,6% homens, né? A maioria do perfil que vai aí comprar, principalmente o Dia das Crianças. Data importante, quem tem filho, quem tem criança pequena vai comprar, né? Quem não tem um netinho, tem uma pessoa ali na família, vai também ter essa opção, não é, Neto Júnior? Neto Júnior, você tem neto, você tem filho, vai comprar pro Dia das Crianças? Bom dia!
1: Bom dia, Rafael! Bom a dia. Voz não tá ajudando muito.
0: Hoje o frio te prejudicou, Neto Júnior.
1: Hoje a voz não tá muito legal, mas tudo bem, vamos lá. Daqui a pouco, às 8 horas, lá no bairro Vila Verde, glorioso Vila Verde, nós vamos participar, Rafa, da inauguração do CREAS, o Centro de Referência Especializado da Assistência Social. Eu estarei lá com essa voz maravilhosa. Acredito que o prefeitão também estará lá. Sim. Rosimeire Cardoso, secretário municipal, levando o atendimento da Assistência Social para aquela parte do Três Lagoas. Então, a partir das 8 horas, eu com essa voz linda, maravilhosa, estarei lá. Também hoje no plenarinho da Câmara, Rafa, daqui a pouco, a Defesa Civil, junto com o pessoal da CTG Brasil, vai falar sobre orientações, plano de emergência e tudo mais sobre informações relativas ali à usina de Jupiá. Então hoje nós temos esse compromisso pela manhã, começando 8 horas no Vila Verde. Inauguração para você que está no Vila Verde, vá lá prestigiar. É um centro de referência da assistência social que vai dar mais, levar a assistência social, Rafa, para aquela parte da cidade. Então eu conto com vocês a partir das 8 horas no glorioso Vila Verde.
0: E daqui a pouquinho, no Hora da Notícia, todas essas reportagens, né, Neto?
1: Com a voz um pouco melhor.
0: Com a voz um pouco melhor. Neto Júnior, pelas ruas de Três Lagoas, obrigado, viu, Neto?
1: Eu agradeço.
0: Daqui a pouquinho também tem um esporte. Neto Júnior traz pra gente as informações, a rodada desta quarta-feira. Neto Júnior já tá apurando tudo e vai trazer daqui a pouquinho no Hora da Notícia com o Cláudio Júnior, a partir das 11h25, logo após o horário eleitoral gratuito. Cláudio Júnior, Neto Júnior, eu, Romeu Neto, William Ramos, toda a nossa equipe aí, Claudinho Pereira, para levar para você todas as informações de Três Lagoas na hora do seu almoço. E daqui a pouquinho tem vaga de emprego, tem 388 vagas disponíveis. Por isso que eu falo, olha, tem oportunidade, até o Cláudio fala isso, oportunidade tem. Só trabalha quem não quer, gente, em Três Lagoas. 388 oportunidades disponíveis para hoje na Casa do Trabalhador de Três Lagoas. Daqui a pouquinho nós vamos trazer para você essa informação na volta do nosso intervalo do Jornal da Caçula. E para quem está nos acompanhando também, nós vamos falar aí sobre Senai. Senai. Daqui a pouquinho nós vamos trazer novamente o Neto Júnior para falar com a gente sobre cursos. Para quem inclusive está perguntando, até a Tatiane Albuquerque, pedi até pro Neto um auxílio, ela tá perguntando qual que é a idade mínima para fazer os cursos. Creio que o do Sindicato Rural, já a gente pega para você, tá, minha amiga? Essa é a informação. Então, você aí falando sobre os cursos do Senai. Senai que também é importante para quem quer trabalhar aqui em Três Lagoas nas indústrias. Então, daqui a pouquinho, nós vamos ter essa informação e muito mais. Só estamos na metade do Jornal da Caçula, vamos até às 8 horas com muita informação para você de Três Lagoas e nossa região. 7h31, é uma pausa rápida. Um minuto, nós já voltamos. Até já.
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0: Já estamos de volta, 7 horas 32 minutos em Três Lagoas, 7h32, neste início de quarta-feira, 16 de setembro do ano de 2026. A Marli Sueri aqui com a gente, nossa amiga Marli, aliás, Mari, né? Eu falo Marli, Mari, Mari, aqui com a gente agora, certo. Bom dia a todos da Rádio Caçula, uma ótima quarta-feira a todos vocês. Obrigado, minha querida, para você também. Minha amiga Dona Nega, sintonizando aqui, já mandou a figurinha dela. Obrigado pela audiência, viu? Pessoal aqui sintonizada, Rosângela Gomes, bom dia também. Eliette, sintonizada conosco na edição de hoje do Jornal da Caçula. Muito obrigado aí a todos pela audiência. Daqui a pouquinho, inclusive, nós vamos falar ainda mais para você sobre os Três Lagoas, porque tem muita informação. Como eu falei, a quarta-feira em Três Lagoas está recheada de ações, de atividades. Aqui com a gente em Três Lagoas, você pode entrar e trazer sua informação. Ó, falei o Neto Júnior. Neto Júnior já trouxe as informações sobre os cursos, né, Neto? Bom dia de novo.
1: Falei com a Thalita Caroline, que é a motivadora, mobilizadora de curso. Olha que vai ainda.
0: Sim.
1: Olha, tem curso todas as idades. O curso de informática mesmo começa com 12 anos de idade, Rafa. Uhum. Tem curso que tem que ter 18 anos no mínimo, mas tem cursos que começam com 12 anos. Qual que é o segredo? Entra em contato. Sim. No Sindicato Rural. Mas como que eu faço, Neto? Acesse o site da Caçula.
0: É isso.
1: Tem
0: aí,
1: todas as informações para você entrar em contato com o pessoal do sindicato. É só acessar www.radiocacula.com.br e fique muito bem informado.
0: É isso aí. Falando nisso, Neto Júnior, aproveitar que você está aqui, vou abusar um pouquinho de você mais um pouco. Nós vamos trazer o Neto de novo, que você falando em curso, você teve lá com o Ruberley avançando o Senai, não é?
1: Mundo Senai. Mundo Senai. Maravilha.
0: É isso
1: e agora
0: aí.
1: Eu vou pro Vila Verde.
0: Vai lá, corre lá que vai começar o evento. Ruberley Vansan com o Neto Júnior, trazendo informações sobre cursos. Vamos lá.
5: Senai, sim, Mundo Senai vai acontecer em Três Lagoas, no Brasil todo. Mas o nosso foco é Três Lagoas, nós viemos até o Senai para saber o que é, como funciona, quem participa, quando vai ser, para que você, espectador da Caçula, fique muito bem informado. Ao meu lado, ele, representante, coordenador de relações corporativas da Costa Leste, Ruberley Vansan, para falar sobre Mundo Senai. Ruberley, o que é o Mundo Senai?
6: Bom, o Mundo Senai é o momento em que todos os Senais do país abrem as suas portas, né, para toda a comunidade, principalmente para o pessoal das escolas de ensino médio. Esse ano, com um diferencialzinho aí, que os alunos do nono ano também vão estar participando conosco, né, e o pessoal da comunidade. E nesse dia o Senai abre as portas para o pessoal conhecer nossos laboratórios, como que funciona, os cursos, como que é cada curso do Senai. Então você vai ter tem todo um trajeto para passar dentro desse Senai, fora que tem um grande diferencial desse ano, que a gente vai ter as indústrias participando conosco aqui dentro. Então, provavelmente aqui no Senai de Três Lagoas a gente tem mais de 12 indústrias conosco. Então você vai na sala, visita, eles vão estar fazendo uma captação de currículos, falando um pouco de cada indústria, de como que funciona, quais os processos internos que tem. Então, assim, é o dia em que o Senai literalmente abre as portas. Ano passado a gente teve mais de 1.700 visitantes aqui no evento. A gente conta com toda a população visitando aqui. As escolas que quiserem nos contactar, pode trazer seus alunos para cá. Alunos do ensino médio, a intenção é que vocês venham, conheçam os cursos, conheçam como que funciona cada um dos nossos cursos, porque nós acreditamos que a parte de capacitação técnica é o trajeto mais rápido para o seu primeiro emprego.
5: O Mundo Senai vai ser no dia 5 de novembro, durante todo o dia, mas você pode falar, Neto, mas está muito cedo. Não está cedo. Nós estamos te preparando, nós estamos te orientando para que você faça uma agenda, reserve um período para vir conhecer. Como o Ruberley falou, tem muita coisa interessante aqui no Senai que você pode estar se preparando, trazer seu filho. Diretor de escolas, organize visita. Inclusive o Senai tem um serviço que busca esses estudantes e leva de volta, né?
6: Esse ano parece que o Departamento Nacional vai liberar alguns ônibus e a gente vai ter uma programação feita aí, que nosso departamento regional vai fazer uma agenda em que esses ônibus vão passar em determinadas escolas e está trazendo os alunos para cá. Né? Ano passado, acho que foram mais de 4 ônibus, eu não sei bem ao certo quanto que é ainda, como a gente está maduro.

0: Indo, é dia 5 de novembro, mas a gente vai mantendo as informações sobre as escolas. O nosso departamento, como eu falei, vai entrar em contato com as escolas do município, do estado, né? Para os alunos estar fazendo essa visita. Mas está aberta a comunidade, dia 5 de novembro. Vem aqui, vem conhecer um pouco do Senai, de como que funciona. Traga o seu filho, entendeu? Traz sua esposa. Porque às vezes o curso a gente está falando aqui de mundo Senai, mas normalmente não é só para esses jovens. A gente vê, tem muitos adultos estudando, fazendo capacitação técnica, até para uma melhoria de cargo, salário, tudo. Então, estamos aí, estamos abertos.
1: A educação muda a vida da pessoa. Como o Ruberley falou, ele que é Relações Corporativas da Costa Leste no Senai, dia 5 de novembro vai ter esse Mundo Senai. Só que nós vamos voltar aqui. Eu e Claudinho Pereira vamos voltar daqui 15 dias, daqui 10 dias, daqui 20 dias, para que você agende 5 de novembro, Mundo Senai em Três Lagoas. Ruberley, mensagem para o nosso povo.
0: Gente, agradeço. O convite está aberto mais uma vez para toda a comunidade. Venham, conheçam o Senai, conheçam as nossas capacitações. As indústrias vão estar conosco aqui. É um momento de você entender o que se passa dentro de cada uma dessas empresas, o que que eles precisam, quem eles estão buscando, que cursos que eles estão buscando. Então, o convite está aberto para todos vocês. Tá?
1: Obrigado, Ruberley. Com imagens dele, Claudinho Pereira, eu, Neto, jornalista caçula, faz parte da sua vida.
2: Então tá aí, Neto Júnior, trazendo as informações. E olha, é uma oportunidade que você vai ter aí de, principalmente, a gente fala tanto de Senai, né, aqui, que é o Serviço Nacional de Aprendizagem Industrial, principalmente para aquelas pessoas que precisam de qualificação. Tem muita gente que fala assim: ah, eu quero trabalhar numa Suzano, no meu Eldorado, quero trabalhar numa Fatex, quero trabalhar enfim, Kid, uma empresa aqui de Três Lagoas, né? Dessas que tem unidades em Três Lagoas. Só que às vezes a pessoa não tem uma qualificação, a pessoa não tem um curso. É complicado, então fica difícil. Quando tem essas oportunidades, gente, é importante que você vá e conheça, principalmente o Senai. Ah, mas eu não tenho dinheiro, eu não tenho como pagar um curso. Alguns desses cursos, até o Huberday frisa quando ele esteve aqui com a gente, são gratuitos. São cursos grátis. Você não precisa pagar nada. Alguns têm um valor que você tem que pagar uma taxa, mas é um investimento. Você está investindo em você, que é o mais importante. Você está investindo no seu futuro. Às vezes o dinheiro que você gasta bebendo, indo para festa, final de semana, você pode estar gastando o seu dinheiro com o seu futuro, gastando num curso, numa qualificação. E assim você vai estar investindo em você, que é o mais importante. Você vai estar investindo o seu dinheiro em você mesmo, para que daqui a 10, 15 anos, ou mais tardar um ano, a gente fala, né? Essas empresas possam contratar pessoas de Três Lagoas que saibam trabalhar e que tenham uma qualificação. Isso é importante, isso é necessário e, acima de tudo, vale a pena ser divulgado aqui em Três Lagoas o Mundo Senai, né? O Mundo Senai aqui em Três Lagoas que vai acontecer aí. O nosso amigo Huberley esteve conversando com o Neto aí e vai principalmente passar mais informações, principalmente lá no nosso site, você confere mais detalhes. E falando em emprego, tem mais oportunidades para você, porque tem uns 388 vagas disponíveis na Casa do Trabalhador de Três Lagoas para o dia de hoje. Pessoal, hoje, olha, tá cada vez mais as oportunidades aparecendo, viu? E os números crescem cada vez mais em Três Lagoas. Lembrando que a casa fica localizada na Munir Tomé 86, centro. De 7 da manhã às 5 da tarde você tem atendimento lá na casa do centro da cidade, da Casa do Trabalhador do centro de Três Lagoas. Mas também tem a unidade lá do shopping, na Jamil Jorge Salomão, 3807, bem na entrada do shopping, ali do lado do supermercado, aqui em Três Lagoas. Lá os atendimentos começam às 8 da manhã e vão até às 5 da tarde, de segunda a quinta. Já na sexta-feira, os atendimentos vão até às 2 horas da tarde, aqui em Três Lagoas. E olha, as vagas são preenchidas sem aviso prévio, importante a gente citar essa informação, viu? Temos aqui, vou citar sempre as maiores vagas, né? Ajudante de obras tem 34 vagas, ajudante de reflorestamento 35 vagas, atendente de balcão 12 vagas, auxiliar de linha de produção 12 vagas também, auxiliar de limpeza 10 vagas, temos 20 vagas para carpinteiro, temos 5 vagas aí para empacotador à mão, temos também aí 18 vagas para motorista carreteiro, 40 vagas para motorista de ônibus rodoviário, 15 vagas para oficial de serviços gerais, 19 vagas para operador de caixa, 15 vagas para operador de máquinas florestais, 20 vagas para operador de processo de produção, 24 vagas para pedreiro, temos 12 vagas para repositor setor em supermercados, 10 vagas para servente de obras, 3 vagas para trabalhador de extração florestal. É, temos também aí, para quem está nos acompanhando, sempre bom a gente frisar, para estágio, temos engenheiro agrícola, 3 vagas, vaga exclusiva para estágio. Atenção, pessoal aí do setor agrícola, atenção, oportunidade, viu? 3 vagas para engenheiro agrícola, mas para estágio. Importante essa informação. Temos também aí vendedor porta a porta, vendedor interno, vendedor de comércio varejista, tratorista agrícola, trabalhador de extração florestal, enfim. Oportunidade aqui não falta. Basta você querer estar aí, principalmente preparado para o mercado de trabalho. A Casa do Trabalhador fica localizada na rua Munir Tomé 86, mais uma vez, lembrando a você, horário de atendimento das 7 da manhã às 5 da tarde, sem pausa para almoço, e também tem a unidade lá do shopping, das 8 da manhã até as 5 da tarde, de segunda a quinta. Nas sextas-feiras, a casa atende no shopping, das 8 da manhã às 2 horas da tarde. Lembrando sempre, bom frisar, as vagas são preenchidas sem aviso prévio, você pode ter aí acesso às oportunidades e principalmente lá no nosso portal você confere mais informações sobre as vagas de emprego da Casa do Trabalhador de Três Lagoas para esta quinta-feira. 388 vagas, hein? Meu amigo, minha amiga, tem oportunidade aqui em Três Lagoas, basta você aí querer e principalmente estar preparado para o mercado de trabalho. Tanta oportunidade e, infelizmente, Três Lagoas, aí os três lagoenses, né, não veem principalmente o que está acontecendo aqui em nossa região. 7 horas e 44 minutos, 7h44, vamos trazendo mais informações para você, informação aí necessária e informação de investimentos. Atenção, porque a saúde de Três Lagoas vai ter um reforço de mais de R$743 mil em recursos empenhados pelo governo de Mato Grosso do Sul. Isso são para vários setores do SUS, o Sistema Único de Saúde. Valores esses apareceram em notas divulgadas no Diário Oficial do Estado de ontem, terça-feira, favorecendo o Fundo Municipal da Saúde. Uma parcela maior de R$ 262 mil será correspondente ao incentivo aí para a Vigilância em Saúde e Agente de Combate de Endemias, os ACEs. O recurso vai ser destinado a ações desenvolvidas na área no município. Já também outra frente, a de Urgência e Emergência, onde o Estado acabou empenhando mais de R$ 219 mil para o Serviço de Atendimento Móvel de Urgência, o SAMU, e também a UPA, a Unidade de Pronto Atendimento, dentro da macro-região da Costa Leste. Já as estratégias de saúde da família aparecem com mais de R$ 154 mil com incentivo do Estado. O recurso, também transferido por meio do Fundo de Combate à Fundo à Saúde, no caso, e também vinculado à macro-região da Costa Leste. Já a assistência farmacêutica básica vai ter mais de R$ 40 mil. O valor é correspondente ao recurso tripartite do componente básico de assistência farmacêutica. Já R$ 51 mil foram empenhados para a saúde no sistema prisional de Três Lagoas. Dos R$ 743 mil de recursos destinados para a área, cerca aí desses valores são para vigilância e combate a endemias. Os valores publicados correspondem a notas de empenho, etapas nas quais os recursos orçamentários ficam reservados para as respectivas despesas. Portanto, a publicação não significa que todo o valor já tenha sido efetivamente pago ao município, e principalmente aí, atingindo diversos níveis da rede de saúde pública de Três Lagoas. Agora faltando 15 minutos para as 8 horas da manhã, 15 para as 8, daqui a pouquinho nós vamos trazendo para você mais informações. Agora vem aí o Claudinho Pereira, daqui a pouquinho, trazendo informações sobre o Centro de Infectologia. Ele que está atendendo em um novo endereço aqui em Três Lagoas. Você que está nos acompanhando vai saber onde fica. Claudinho esteve lá rodando o mundo e vai trazer para a gente essas informações. E é claro, as últimas notícias desta quarta-feira. Quarta-feira em Três Lagoas, começando aí com um friozinho, a temperatura na casa dos 21 graus, o sol pode sair nessa quarta-feira aqui em Três Lagoas. 7h46, 15 para as 14 minutos para as 8. Pausa rápida, nós voltamos em um minuto. Até já.
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5: 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Estamos de volta agora às 7 horas e 48 minutos. 7 e 48 nesta quarta-feira, 16 de setembro do ano de 2026. A Marlete Jô Santos, bom dia, Rafael. Boa quarta-feira para você e sua família. Obrigado, viu, minha amiga? Aqui é a Maria Rosa. Ô, Maria, bom dia, minha querida. Obrigado pela audiência, tá? Sempre sintonizada aqui conosco no nosso jornal. Muito bom dia mesmo. O Jornal da Caçula, de segunda a sexta-feira, das 6h30 às 8 horas. Eu e Augusto Rufino aguardamos você com muita informação, com muita notícia e o que é destaque de Três Lagoas e de toda a nossa região. Olha, tem muita informação para você de Três Lagoas e principalmente de nossa região leste do estado de Mato Grosso do Sul. Aliás, é importante, só rapidinho trazer essa informação, porque o Neto Júnior esteve conosco aqui falando sobre este evento, que vai acontecer aí a apresentação do plano de emergência da usina de Jupiá. Esse evento acontece hoje, daqui a pouquinho, às 8 horas da manhã, lá no plenarinho da Câmara. Ele tem o objetivo de fortalecer a segurança comunitária, prestar orientações de prevenção e manter a população informada sobre as ações de segurança do pessoal da CTG Brasil, que é a proprietária da usina de Jupiá, aqui em Três Lagoas, usina hidrelétrica em Engenheiro Souza Dias. E esse encontro tem caráter estritamente preventivo e informativo. Durante a reunião, as equipes vão fazer a exposição das ações programadas de emergência, orientando moradores e esclarecendo dúvidas, principalmente alinhando fluxos de comunicação e resposta rápida, além de integrar o trabalho conjunto dos órgãos responsáveis pela gestão de risco e proteção da comunidade. Terá participação de representantes da CTG Brasil, além da Defesa Civil, Prefeitura, também as secretarias municipais, Corpo de Bombeiro, Polícia Militar, Ambiental, lideranças comunitárias e autoridades regionais. E a população também está convidada para participar deste evento. Daqui a pouquinho, às 8 horas, lá no plenarinho da Câmara, este plano de emergência que será apresentado à comunidade, principalmente aí para a população, aqueles que precisam conhecer e devem conhecer, né? Os moradores das regiões ribeirinhas ali à usina de Jupiá, principalmente porque são regiões que seriam afetadas, né? Num caso emergencial ali da usina. Então, importante ação como essa, o Neto Júnior vai acompanhar. E daqui a pouquinho, às 11, no Hora da Notícia, às 11h25, ele traz essa informação aí pra gente sobre este plano, como foi a apresentação dele aqui em Três Lagoas. 7 horas e 51 minutos, faltando 9 minutos para as 8 em Três Lagoas. A Prefeitura, por meio aí da Secretaria de Saúde, informou que desde o início dessa semana, o Centro de Infectologia está atendendo um novo endereço, lá na João Silva 86, aqui no centro de Três Lagoas. O centro oferece aí atendimento especializado, principalmente acompanhamento, prevenção, diagnóstico e orientação em saúde. O Claudinho Pereira, junto com o Neto Júnior, esteve lá acompanhando este novo local e vai trazer para a gente informações de como que está funcionando por lá, onde que é, os serviços que estão sendo oferecidos, a continuidade deles principalmente e como que você pode aí estar sendo atendido neste serviço da Prefeitura de Três Lagoas. Claudinho Pereira traz para a gente mais informações.
6: Lagoas, com a Secretaria de Saúde, informa que o Centro de Infectologia está em novo endereço. Ele que estava lá na rua Maria Moreira de Queiroz, número 233, agora está aqui no centro da cidade, na rua João Silva.

0: número 86. E aqui tem todo atendimento especializado, acompanhação, prevenção, orientação à saúde. Então, venha para cá, o prédio é novo. E sem contar que tem uma equipe que atua cuidados, acompanhamentos, diferentes condições, infectologista, integra a rede municipal de atenção à saúde. Então, vou lembrar novamente. Então, fica aqui na João Silva, número 86, no centro. Casa Nova. Olha lá que bonito. Muito bonito. Então, venha. Se você tem algum exame que tem que vir fazer, então corra para cá, que agora já está em novo endereço, já está funcionando a vapor. Imagens de Neto Júnior para Rádio Caçula, que faz parte da sua vida.
1: É isso aí, Claudinho Pereira trazendo as informações. Você viu ali, né? Ali na João Silva, bem de frente para o antigo Afonso Pena. Aliás, Afonso Pena não, antigo João Ponce. Eu tô com Afonso Pena na cabeça. Antigo João Ponce de Arruda, né? Que hoje ali é o CI, né? Aqui em Três Lagoas. Então, o pessoal que está nos acompanhando ali, mora naquela região, ou às vezes não conhece ali na João Silva, né? O pessoal fala: ah, a rua João Silva, eu sei onde é, mas eu não tenho a noção de onde fica ali o centro. Você vai entrar ali na João, para quem vem, né, do sentido do centro da cidade, pelo Rosário Congro, você vai seguir ali, você vai virar à direita ali na João Silva. Tem o antigo João Ponce, o antigo João Ponce de Arruda, hoje que é um CI, né? Ali, eu até esqueci o nome do CI, agora eu lembrei aqui, é o CI Clarinda Dias. Tem ali o CI Clarinda Dias, como você vê nas imagens. Você olhou ali, do outro lado da rua tá o novo centro de infectologia. Então, você que precisa de atendimento, às vezes a pessoa não tem noção de onde fica, né, onde que está situado o novo centro, tem ali o antigo João Ponce, né, que hoje é o CI Clarinda Dias. Você vai olhar pro outro lado da rua. Simples, fácil de localizar, e principalmente aí para quem precisa de atendimento, para quem necessita desses atendimentos, está funcionando desde segunda-feira no novo endereço. Importante porque aí o pessoal precisa de exames, né, agendar ou buscar os exames. Agora o pessoal está em novo endereço. Novo endereço, principalmente pro local aí mais fácil de achar pro povo de Três Lagoas. 7 horas e 55 minutos em Três Lagoas, 7h55, e com essa informação, com Claudinho Pereira, nós encerramos a edição de hoje do Jornal da Caçula, dia 16 de setembro do ano de 2026. Em meu nome, em nome de nossa equipe, agradeço a você pela audiência, agradeço a sua participação, a todos que estiveram conosco em todas as nossas redes sociais, pessoal do WhatsApp, Adriana Oliveira, mandando um alô aqui, um bom dia pra gente, bom dia. Aqui o pessoal do Facebook também, pessoal do Instagram, pessoal do nosso portal de notícias, muito obrigado pela audiência. A Augusta Rufino volta daqui a pouquinho, às 13 horas, logo após o Ronda Policial, com Rock 96. Você gosta de uma boa música? É o horário certo aqui na programação da Rádio Caçula 96.9, a partir da 1 da 1 às 3 da tarde, o Rock 96. E eu volto amanhã, 6h30, com muito mais informação, com muito mais notícia, tudo que destaque de Três Lagoas e nossa região, aqui no nosso Jornal da Caçula, sempre às 6h30 da manhã. Agradecendo ao William Ramos, também que esteve com a gente aí na técnica, na operação do nosso programa de hoje. E é com o Will que você continua agora, porque vem aí o Bom Dia Caçula na nossa programação. Tenham todos um ótimo dia, uma ótima quarta-feira, e até amanhã, às 6h30 da manhã. Até lá, tchau!
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0: Cheguei, Brasil! Cheguei, turma! Cheguei com muita alegria na sua manhã. É isso mesmo, pra poder animar essa manhã super gostosa. E que delícia, né, gente? Tá um tempinho fresquinho assim, um pouquinho de frio, um pouquinho de calor às vezes, né? Mas é bom demais, é bom demais. E principalmente tendo você aqui juntinho comigo, então, pra fazer essa manhã super gostosa, demais. Então já prepara o cafezinho, vem tomar um cafezinho junto com o Will aqui. Cadê seu café? Tá no jeito já?
1: Hoje tem café? Tem café.
0: Ô, Rose, cadê meu café, Rose? Cadê meu café? Eu quero café, gente. Bora tomar um cafezinho, você que já tá trabalhando. Tá indo trabalhar, meu amigo, minha amiga. Nesse tempinho tem que carregar até blusa de frio, né? Eita, Lelê. Tem que carregar até roupa de frio nessa hora. Eita, e você? Já tá na oficina, tá no posto aí, meus amigos caminhoneiros, que tá passando por Três Lagoas, tá aqui na região. Um forte abraço pra vocês, meus amigos. Continua ligadinho aqui na 96 Caçula, que aqui é só alegria. Ô, Rose, cadê meu cafezinho, Rose? Que é isso, Rose? Ai, ai, ai, Rose. Tá vendo, né? Tá vendo?
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0: Oh, meu Deus, não fala assim, que o Will se derrete. Ai, ai, ai. Mas agora, eu quero ir de música, porque, ó, quartou, Brasil. Quartou, já tá no meio da semana. Já fica pensando já no final de semana, né? Então, eu vou chamar minha amiga Simone Mendes pra nós começar ela contar essa história. Que história é essa, minha amiga? De peguete? Que é isso? Tá todo mundo te pegando? Que é isso? Me conta isso. Chega mais.

0: É isso aí, meu amigo, minha amiga. Vamos começar as primeiras previsões. É, você que tá aguardando, tá esperando, né, meu amigo? Haja coração, hein? Haja coração. Mas chega mais, Ariano. Chega mais.
1: Áries.
0: Vamos lá, você de Áries. Isso mesmo, o dia traz uma energia intensa, meu amigo, minha amiga. Principalmente pra sua carreira profissional. Tem tudo pra você brilhar. E isso é, hoje é seu dia, tá? Olha, muita liderança, muito brilho, centro das atenções, mas vai ter que tomar uma decisão rápida, tá bom, meu amigo? Ou minha amiga, tem decisão pra você tomar. Mas pensa, não vai com aquela coisa, aquele fogo que só você tem. Vai com calma, tá bom? Mas o seu dia é excelente. Número da sorte, 17. E a cor cereja. Eita, lelê!
1: Touro!
0: Momento excelente para você focar na sua carreira profissional, mas na parte financeira. Isso mesmo. Mas procura sair um pouco também fora dessa rotina que você vive só de trabalho, trabalho, trabalho. Você precisa desacelerar um pouco. Descansar um pouquinho, meu amigo, minha amiga. É, porque você só pensa trabalho, trabalho, trabalho, trabalho, trabalho, trabalho, trabalho. E isso vai acabar com a sua saúde, tá bom? Então, procura sair um pouco fora da rotina, um tempo pra você, tá bom? O número da sorte é 4 e a cor é verde.
1: Gêmeos!
0: Olha que hoje é seu dia, muitas negociações, estudos, reuniões, mas também um pé na frente e um outro atrás. Cuidado com as decisões. Às vezes as decisões que você for tomar, tem que pensar bem e muito bem, para depois você não se arrepender e querer voltar atrás. Aí vai ser tarde, tá bom? O número da sorte é 23 e a cor bege. Ai, ai, ai, hein? Ai, ai, ai. Tá pegando fogo.
1: Câncer.
0: Vamos lá, você de câncer. Foco total, principalmente com a sua família. Precisa ter aquele contato com a família, que você anda distante. Cuidado, tá bom? Pra depois você não se arrepender, ficar chorando e chorar feio. Então, busca aquela companhia de alguém da família que você se considera tão especial. Falar a palavra te amo não vai doer, tá bom? Tem que fortalecer isso, porque eles sentem sua falta. Número da sorte, 8, e a cor é prata. Daqui a pouco tem mais previsões, mas vocês continuam ligadinho, porque agora tá chegando ele, Lucas Luco. Chega mais, meu amigo.

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Cecília e Rodolfo, aqui na 96 Caçula, que é sucesso, meu amigo, minha amiga. É sucesso, quem não conhece essa, né? Essa aí você cantou foi muito. Eu lembro do meu tempo de Três Lagoas Clube. Eles vieram lá, nossa, que legal. É bom demais relembrar, é bom demais. Mas agora eu quero conversar com você, minha caçuletes, que tá ligadinha demais. É bom demais, o Will adora, e adora mesmo. Quero mandar um beijo aqui pra Maria de Fátima, um beijo. Ela que também tá ligadinha, Marlene Bezerra. Ou, daqui a pouco eu vou tocar sua música. Essa música é linda demais, hein? É linda demais. Eita, Lelê. E olha que

0: Quem tá por aqui também? Ô, Maria! Maria Rosa! Ô, aquele beijo, minha amiga! Aquele beijão! Bom dia, bom dia, bom dia! Ô, dona nega, tudo bem com você, meu amor? Todo mundo ligadinho. Josi, a Josi tá me chegando. Cheguei, Brasil, cheguei, isso mesmo, chegou chegando. É bom demais, é bom demais. Já prepara o seu cafezinho e vem tomar um cafezinho aqui juntinho com o Will. É isso mesmo, eu quero você tomando um cafezinho, estando juntinho, juntinho, juntinho, agora nesse climinha, né? Meio friozinho, tá fresquinho. Eita, e é bom que tá saindo um solzinho, né? Como diz a minha amiga aqui, a dona Negra, tá saindo um solzinho, que é bom pra lavar roupa, né? Porque tá difícil pra lavar roupa hoje. Eita, Lele, porque não tá saindo sol, mas agora vai ser um solzinho. É bom demais. Mas agora vamos para as previsões? Vamos lá, Will. Bora, bora, bora. Horóscopo do dia.
1: Leão.
0: Vamos lá, você, meu amigo, minha amiga de leão. Vamos lá. O seu carisma é natural e vai brilhar muito no dia de hoje, atraindo olhares e grandes oportunidades, principalmente no trabalho. Tá bom? Seja muito criativo. Não tenha medo. Número da sorte, 19. A cor dourado.
1: Virgem.
0: Hoje é um dia de muita organização. Isso mesmo. Tanto em casa como também no trabalho. Mas a palavra-chave é você que diz. Tá bom? E principalmente, muda sua rotina e cuidar mais da saúde. Número da sorte é 5. E a cor azul marinho.
1: Libra.
0: Olha, um dia perfeito para momento a dois. Separa um tempinho para vocês dois, um jantar romântico, um filminho. Precisa somente de vocês dois. Esquece os amigos, é somente vocês dois. Se você carregar amigo, você pode ter certeza que vai entrar em crise, tá? Pode ter certeza. Porque você anda só andando com amigos e esquece do seu parceiro ou parceira. Momento a dois. Seu signo pede momento a dois, tá bom? Número da sorte é 12 e a cor rosa bebê. Eita, Lelê.
1: Escorpião.
0: Vamos lá, você de escorpião, meu amigo, minha amiga. Hoje é um dia muito intenso pra você, de muito trabalho, tarefa. Mas não tenha medo de ser quem você é, tá? Seja muito positivo, positiva e vai à luta. Você tem grandes coisas pra sua vida, você não tem noção. Tá? Vai vir muita coisa boa por aí. Apenas acredita e corre atrás, tá? O número da sorte é 21 e a cor é vinho. Então continua ligadinho que daqui a pouco tem mais. Mas agora tá vindo uma música linda demais. Isso mesmo. É, escuta essa, depois você me conta, tá bom?

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6: Caçula, 8h41.
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0: Panda, Corpo Nu, essa música mexe com o coração de vários, né? Que eu sei! Que música, né? Musicão. O Panda tá arregaçando, cara. Cada musicão daqueles, isso mesmo. Pra mexer com o coração de todo mundo. Isso mesmo, e você continua participando, meu amigo, minha amiga, que você concorre presentes, isso mesmo, todos os dias aqui no Bom Dia e também no Toninha Campos, isso mesmo, concorre presentes, isso mesmo, toda a programação aqui tem presente, então participa. E o telefone aqui é facinho, facinho, facinho, meu amigo, minha amiga, anota aí.
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0: Isso aí, aqui é 96 Caçula, bebê, então participa muito, mas agora é hora das previsões, né, as últimas, haja coração e haja mesmo, bora lá.
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2: Sagitário.
0: Olha, meu amigo, hoje o seu dia pede mais pra você ficar mais tranquilo, por quê? Tem planos de viagem, isso mesmo, pra você descansar. Para você criar novas propostas para sua vida, novos recomeços, isso mesmo, mas não tenha medo. O que te atrapalha hoje muito é o medo. Não deixe o medo tomar conta da sua vida. Você tem tudo para crescer, você tem tudo para realizar o seu sonho, mas tira o medo da sua vida, tá bom? O número da sorte é 3 e a cor é roxo.
2: Capricórnio.
0: Olha, sua dedicação no trabalho vai ser vista, isso mesmo. Você acha que você não tá sendo observado, mas você tá sendo. Foco total e muito objetivo, tá bom? Muito objetivo em tudo que você faz. Lembre-se de dar atenção pra família. Fica a dica. O número da sorte é 10 e a cor marrom.
2: Aquário.
0: Vamos lá, você de aquário. Hoje é um dia de muitas organizações, tá bom? Em casa, no trabalho, mas também pede também atenção na família, tá? Precisa dar uma atenção daquele jeito bem gostoso, tipo uma palavra, eu te amo, tô sentindo a sua falta, um abraço. Faça isso, meu amigo, minha amiga. Tá precisando de mais atenção, tá? O número da sorte é 11 e a cor azul turquesa.
2: Peixes.
0: Vamos lá, você de peixes. Olha, hoje seu dia começou daquele jeito, mas não tenha medo de explorar coisas que você sonha, tá? O medo também te atrapalha muito. Não deixa o medo tomar conta. Se você sonha com alguma coisa a respeito de trabalho ou algo do tipo, se dedica, se entrega. Não tenha medo de ser criativo ou criativa. Corre atrás de seus sonhos. Tem tudo pra dar certo. Tem tudo. Tá bom? Acredita muito, o número da sorte é 7 e a cor verde água. E essas foram as previsões. Continua ligadinho que aqui é só alegria na sua manhã, daquele jeito.

0: Gustavo Lima, aqui na 96 Caçula, e você continua ligadinho, participando muito, muito, muito, que o nosso contato aqui é facinho, facinho, facinho. Anota aí então, ó.
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0: Isso aí, e já participa muito, muito, muito, porque no próximo bloco ela tá chegando, Toninha Campos. Então se prepare e já busca seu cafezinho, hein? Bora, bora, Brasil!
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0: Agora sim, com ela, Toninha Campos. Bom dia, bom dia, bom dia, minha amiga.
1: Bom dia. Pera aí um pouquinho que eu vou arrumar a cadeira.
0: Ah, trocaram sua cadeira?
1: Não, ela tá baixa.
0: Eita, Lelê.
1: Nossa senhora. Deus o livre.
0: Amiga, quartou, meio da semana já.
1: Ai, você tá amando, né?
0: Meio da semana.
1: Você tá amando.
0: Meio da semana. E graças a Deus, hoje saiu um solzinho. Preciso lavar roupa, Toninha.
1: Menino, mas como tem feito frio?
0: Preciso lavar roupa, graças a Deus.
1: Ave Maria. Eu não aguento frio, não.
0: E eu também não.
1: Deus o livre. Mas, gente... Olha, será que o tempo vai melhorar?
0: Tem que melhorar.
1: Bom, pelo menos hoje vai ter sol.
0: Ô, glória.
1: Mas vai ter nuvens também. Ai. Agora, quando eu estava vindo para a rádio, 20 graus. E hoje a máxima é 26. Então, o frio continua.
0: Minha amiga, quando eu vim hoje pra rádio, tava um sereno.
1: Ontem?
0: Não, hoje, umas 5 horas da manhã.
1: É verdade,
0: tudo branco.
1: Um frio, né?
0: Tudo branquinho.
1: Tá doido. Não, não dá certo não. E vai ficar pior, viu?
0: Oh, meu Deus.
1: Vai ficar pior. Ai. Gente, que é isso?
0: Aconteceu.
1: Ah, essa... Olha, ontem o STF foi uma piada, né?
0: Uhum.
1: A população tá revoltada. No fim, virou contra o coitado do Mendonça.
0: Uhum.
1: O Moraes tá se achando.
0: Uhum.
1: Careca de ovo. Casca de ovo.
0: Só
1: tá se achando. Toma banho na soda, só. Ai... Olha, eu sou chata, hein? Sou mesmo.

0: Não vou negar.
1: Ai, ai, ai.
0: E... peraí, só um pouquinho.
2: Ele tá achando que é o bonzão.
0: Ele se acha o Deus. Se acha o Deus.
2: Olha a cara disso. Olha a cara disso. Meu Deus. Sangue de Jesus tem poder. Hein? Ai, ai, ai.
0: Ai. Gente, adeus a freada no radar. Vixe. Novo sistema na BR-63 vai monitorar velocidade média dos veículos. Agora vai ser diferente. Meu Jesus. Olha como é que vai ser.
2: Gente do céu.
0: Ó, é o projeto piloto. Calcula a velocidade média dos veículos em um trecho de 11 quilômetros.
2: Nossa.
0: Aí ele vai saber se você tá correndo, qual a tua velocidade. Aí vai danar tudo. Vai danar tudo.
2: Mas vai pegar internet agora na estrada? Porque não pega.
0: Hã?
2: Então vai pegar internet então na estrada?
0: Não sei.
2: Porque Deus me livre, acontece alguma coisa, não tem internet na estrada aí, ó.
0: E aí dana tudo, né? Como que faz?
2: Meu Deus.
0: Olha lá.
2: Gente do céu.
0: Agora eu quero ver os outros correr. Vamos testar, 11 quilômetros.
3: Poxa, tem café? Tem café.
2: Olha, menino, já quer café.
0: Já tô tomando, criatura. Oh, meu Deus.
3: Todo mundo só ouve você.
0: Que é?
3: Todo mundo só ouve você.
0: Sério?
2: Oh.
0: Obrigada. Eu tô assim muito feliz. Nossa, um cliente nosso. Que ele pegou a rádio. Ele veio ouvindo a rádio.
2: Isso mesmo.
0: E ligou pra rádio.
2: Uh-huh.
0: Eu quero fazer propaganda com vocês. Gostei dessa rádio. Foi amor à primeira vista.
2: Gostei.
0: Olha só.
2: Gostei.
0: Amor à primeira vista. Não é gostoso isso,
2: é
0: gente?
2: Bom demais.
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0: Pode ligar pro Will que o Will vai.
2: Pode vir.
0: Pode ligar pro como que é? Pro Cowboy.
2: Pro Cowboy, pro Cláudio, pro Claudinho.
0: Nós estamos indo.
2: Pode ligar.
0: Gente, Polícia Federal resgata duas vítimas durante uma operação contra abuso sexual de crianças e adolescentes aqui em Mato Grosso do Sul. Olha que absurdo.
2: Meu Deus.
0: É a Operação Nacional Proteção Integral 5º. É uma ação de alcance nacional destinado a identificar e responsabilizar pessoas investigadas por crimes de abuso sexual contra crianças. Toda a operação mobilizou 755 policiais, 480 policiais federais, 275 policiais civis e foram expedidos 153 mandados de busca e apreensão, 13 mandados de prisão preventiva. Você já pensou? E nessa operação resgataram aí duas vítimas de abuso sexual.
2: Misericórdia.
0: Que coisa absurda, gente. Que coisa absurda. Ai, meu Deus. Onde nós vamos parar, gente? Parece que o povo tá tudo doido, né?
2: Meu Deus.
0: Eu, hein? Tá doido.
2: Ai, ai, ai.
0: Bom, e no nosso momento de reflexão, é o seguinte. Nossa, nem parece que eu arrumei meu cabelo ontem. A vida tem seus dias de festa e seus dias de silêncio. Tem momentos que aquecem o coração e outros que parecem testar todas as nossas forças. Mas entre um extremo e outro está a rotina. Aquela que às vezes parece sem graça, mas é onde tudo acontece de verdade. É no dia apressado, no café que esfria, na louça acumulada na pia, na risada no meio do caos,

0: É ali, no meio do comum, que a vida mostra a sua beleza mais discreta e verdadeira. Nem sempre vai ser leve. Nem sempre vai ser extraordinário. Mas se a gente perceber a beleza do agora, mesmo nos dias simples, vai entender que viver não é esperar pelos grandes momentos, é sobre estar inteiro nos pequenos. É isso aí.
1: Falou tudo.
0: Nada como nossos dias comuns. É uma paz, né, gente? E você tem que procurar a sua paz mesmo. Por isso que eu quero desejar um bom dia a você, meu amigo. Um bom dia a você, minha amiga. Um bom dia, Regina Aparecida. O Ribamar de Souza, lá de Porto Grande, no Amapá, ligadinho aqui conosco. Ana Leles, bom dia. Toninha, Will, Romeu, Silvia Regina, Lauro Souza, o Lima aqui comigo também. Sou Marcos Edeilson, direto de Fortaleza, Ceará.
1: Que chique!
0: Um abraço a todos. Olha que maravilha. Lima, seja bem-vindo, viu?
1: Chique demais.
0: Seja bem-vindo. Cida Medeiros, bom dia. Marlene Bezerra, Edneia Novaes também aqui comigo. A Jaqueline Pereira, Carlinhos de Lima, bom dia, meu amigo. Bom dia, equipe de milhões. Deus abençoe o nosso dia. Nos proteja de todo mal. Amém, meu amigo.
1: Amém.
0: Messias Batista, bom dia. Três Lagoas, sol já saiu em Brasília. O tempo fechou. Vixe. Jaqueline Pereira Macedo, bom dia. Olha, gente, vocês vão ver ainda o que vai acontecer.
1: Oh, meu Deus.
0: Você vai ver. Escuta bem o que eu tô te falando.
1: Ai, ai, ai.
0: O povo não engoliu, o povo tá revoltadíssimo. Não sei o que vai ser desse nosso país.
1: Ai, me fala.
0: Olha lá, se não tiver uma belíssima carreata, uma belíssima manifestação do povo brasileiro, como fizeram com a Dilma.
1: Olha,
0: olha lá, hein? A cara do povo aí. Ai, meu Deus,
1: Brasil.
0: Tem que aguentar, aturar esse trem.
1: Ei, Brasil.
0: Helena Rodrigues, bom dia, Gilice.
2: Brasil!
0: Minha amiga, bom dia pra você. A Eliete José Santos, a Jane Alves, bom dia. Ai, que bonitinho, Jane. Obrigada, viu? Fátima Coene. Ô, Fátima, você tem parente no Paraguai? Porque minha avó era Coene. Apesar que Coene veio do meu avô, né? Gentil.
1: Você assina
0: Gentil
1: também?
0: Coene Almeida.
1: Hã? Você assina também Coene? É grande, diferente. Coene é o sobrenome, né?
0: Coene era do meu avô.
1: Ó, que diferente.
0: É, Coene.
1: Coene.
0: Será que é minha parente, ela?
1: Olha.
0: Meu avô chamava Gentil.
1: Já pensou? Aí, ó.
0: Coene de Almeida. Edneia Novaes, bom dia, bom dia, bom dia pra todo mundo. Gente, que delícia.
1: Eita.
0: Iracema, quero participar. Lá do Santos Dumont, Iracema. Vixe, Maria, daqui a pouco nós vamos... Daqui a pouquinho nós vamos falar. Espera um pouquinho, calma.
1: Eita,
0: povo.
1: Eita, Lele, povo.
0: Calma,
1: tá
0: povo.
1: O povo tá ansioso.
0: Calma, povo. Daqui a pouquinho. Calma aí. Bom, vamos fazer o seguinte, vamos tocar uma moda?
1: Vamos, mas
0: uma moda antes... bem bonita, não vem com moda feia pra cá, não.
1: Amiga, antes, o Cláudio já tá chamando aqui, porque ele
0: o quer... Cláudio tá aí já?
1: Ele quer
0: Cláudio, bom dia!
1: Ele quer te contar uma, e é uma boa.
0: Que será, hein? Cláudio, bom dia.
3: Bom dia, Toninha. Bom dia, ouvintes da Rádio Caçula.
0: Bom dia.
3: Você lembra da Kelly Key? Toca um pedacinho da música da Kelly Key aí, Will.
0: Que tem a Kelly Key?
3: É, a filha da Kelly Key ganhou um apartamento. Ela tem 25 anos. O nome dela é Suzana Freitas. Ganhou um apartamento da mãe com o pai, que é o Nico Freitas. E sabe o que ela disse quando ela ganhou?
0: Ah.
3: Disse que é algo bizarro, que ela não esperava ganhar um apartamento.
1: Ah,
3: da mãe dela.
1: Bizarro?
3: Inclusive, o apartamento é debaixo.

0: embaixo da cobertura. Bizarro. Onde a mãe e o pai têm um apartamento. Ela disse que no início foi mais difícil do que ela esperava. No início é super normal você estranhar. Dá um certo nervosismo, principalmente quando é a sua primeira mudança. Você sai de casa, da casa dos seus pais, e está assumindo responsabilidades pela primeira vez. Ela, que tem 25 anos, está preocupada porque a mãe deu um apartamento para ela poder sair de casa, né? 25 anos, está na hora dela dar sossego para aquela equipe, para o Mico Freitas. Que coisa! E ela estranhou, né? Acostumada lá, todo dia lá com mamãe e papai,
1: bem bom, fazendo né?
0: cuidando da casa, e agora a responsabilidade virou totalmente para ela. Claro, depois dos 25 anos. Direto na redação, Cláudio Júnior.
1: Passou da hora, né, Cláudio? Passou da hora. 25 anos ainda mora com os pais. Anos. Menino.
2: Gente, mas ganhou um apartamento. Olha!
1: Chique ela, chique, né? Ele tá reclamando do quê? Eu também pensei. Fala pra mim. Ariane, bom dia. Rosimeira Evangelista Rose, bom dia. Nós aqui do Empório Nordestino estamos ligadinhos o dia todo. Todo na Rádio Caçula. Eita. Bom dia, minha amiga. Eu vou aí comprar castanha e temperos. Tem cada tempero, menino. Ai, eu adoro aqueles temperos. Nossa. Bom demais. Vamos de música? Bora, vou atender lá uns telefonemas aqui. Que meu amigo me ligou e eu não pude atender.
2: Bora lá, minha amiga.

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0: Lindo,
1: né? Eita, Lelê!
0: Fala sério!
1: Que musicão!
0: Musicão, musicão, musicão! Bom, vamos de lá?
1: Vamos
0: porque
1: lá.
0: O Neto está pedindo passagem. É com você, Neto. Bom dia!
1: Bom dia, bom dia, bom dia, Neto!
2: Bom, muito bom dia. Amanhã de quarta-feira, solzinho esquentando a nossa cara lisa aqui. Nós estamos no bairro Vila Verde, na inauguração do Centro de Referência de Atendimento Especializado, CREAS. O prefeitão esteve aqui, nós gravamos informação. Esse novo e importante equipamento público voltado para a assistência social, para o atendimento da assistência social, para a população do glorioso bairro Vila Verde e adjacências. A entrevista ao vivo com o prefeito, com a secretária municipal de assistência social, no jornal A Hora da Notícia, a partir das 11 horas. Eu, Neto, com a voz um pouco ruim, mas trazer informações da nossa amada Três Lagoas. Caçula, faz parte da sua vida.
1: Ô, Toninha.
0: Obrigada, todo... Neto. Tadinho,
1: todo
0: gente,
1: mundo tem voz.
0: Ô, Neto. Olha, esses dias eu achei que eu não falasse.
1: Todo
0: não
1: mundo.
0: Falava. Tá eu... todo mundo ruim.
1: Amiga.
0: Ontem começou de novo a arranhar, aí o Fabinho falou, uai. Vai começar a ficar gripada de novo?
1: Amiga, até eu fiquei preocupado.
0: Já peguei gripe esse mês 3 vezes.
1: Até eu. Ontem deu uma passadinha, sabe aonde? Lá no UPA. Porque eu fiquei com medo, que eu tava começando a dar uma arranhadinha. Falei assim, não. Eu vou lá, já tomei injeção. Falei, ah, agora tá tranquilo.
0: Não, Daniel, que vou te falar. O Daniel, Jesus amado.
1: Eu falei,
0: o Daniel lá da farmácia, nosso vereador... Ele aplica uma injeção que eu vou te contar, hein? Uma vermelhona.
1: Meu Deus.
0: Vai doer assim lá adiante, só.
1: Um abraço, amigo. Ele tá na escuta.
0: Ele tá. Ele fica na escuta. Ô, Daniel, melhora aí essa injeção, porque não dá, não. Meu bumbum agradece.
1: E dói.
0: Meu bumbum agradece, viu?
1: E dói.
0: Você tá rindo porque não é com você, né?
1: Eu tomei, amiga, doeu.
0: Doeu mesmo.
1: Doeu.
0: Ai, Jesus. Kézia Marques, bom dia, Toninha. Deus abençoe nossa quarta-feira. Você está maravilhosa. Arrasou na escolha do colar com a blusa. Você sabe que eu pus sem saber? É que eu gosto daí da minha amiga Aldenora. Toca Léo Foguete com Panda. O nome da música é Alguns Direitos. Eu gostei do que meu amigo mandou aqui pra mim, viu? Aí. Opa!
1: Eita.
0: Não vem, não. Cadê aqui que meu amigo mandou? Cadê você? Cadê? Carlos, cadê você? Olha, ele mandou aqui pra mim. Às vezes, as pessoas vão agir como se você fosse uma pessoa difícil de lidar. Só porque não é fácil de te enganar.
1: Uhum.
0: E é verdade, meu amigo. Eu falo assim, não vem que não tem. Não vem que não tem. Porque as pessoas gostam de enganar a gente de qualquer jeito, né? Ah, não, engula. Meu Jesus amado. Eu tenho que pagar tanta coisa que eu já tô ficando apavorada.
1: Senhor!
0: Ai, Deus, chega! Dá mais dinheiro que eu pago.
1: Oh, Deus!
0: Ai, Senhor! Menino, que eu já pus dinheiro nessa rádio e não volta.
1: Oh, Deus!

0: isso aqui.
1: Olha, desde janeiro que eu só tô pondo dinheiro.
0: Multiplica, senhor.
1: Agora acabou, não tem mais. Pode parar.
0: Ô, Deus.
1: Vamos fazer propaganda agora, meus amigos. Vamos lá.
0: Chega mais, turma.
1: Chega mais, turma.
0: Chega mais.
1: A Kézia tá falando assim, ó. É, essa música é boa, é lançamento deles, viu?
0: Já coloquei aqui no jeito.
1: Já
0: aqui,
1: tá ó. Aí? Sônia Magda Inácio, Toninha, hoje é aniversário do meu irmão. José Augusto, um abraço pra ele, também é locutor. Olha só, de onde, Sônia? Traz ele pra nós.
0: Aí, ó, que chique.
1: Locutor. Mas é tão gostoso. Você sabe que isso é bom demais da conta. Nossa. A gente interagir com vocês. Muito bom. Eu amo, viu? José Mário, bom dia. Olha aqui, tamo junto. Ó, um beijo no seu coração. Olha que lindo. Obrigada, meu amigo. Obrigada mesmo. A Maria de Lourdes mandou um áudio, viu? É... Olha... Nós somos parentes, será, Fátima?
0: Aí, ó.
1: Só falta eu achar um parente. Oi, bom dia, Toninha. Meu pai é do Paraguai. Já falecido. Ele lutou na Guerra Brasil e Paraguai. Meu Delo Santo Coene. Olha, já falecido. Então, Coene foi da minha avó.
0: Será que é
1: ela
0: parente?
1: Veio de lá com Coene. Minha avó também era paraguaia, viu, o Fátima? Minha avó, minha bisavó, minha mãe. Por isso que eu falo que eu sou brava. Eu tenho raça de paraguaia.
0: Paraguaia é brava?
1: Hã?
0: É braba?
1: Paraguaia é brava. Quando minha avó e minha bisavó começavam a conversar em Guarani, você podia saber que o pau tava quebrando. Olha que as duas começavam... Até hoje eu não sei falar Guarani. Muito menos castelhano. Eu falo, vixe, Maria, até eu falar pra minha mãe, o negócio lá tá fedendo. E minha mãe também não entendia nada do Guarani, né? Então, a gente só ficava olhando. Ô, gente.
0: Olha, será que é parente, Toninha? Então você tem parente aqui,
1: é,
0: ó.
1: É, pode ser, né? Pode ser. Credo. Gente. Que é isso? Ele caiu?
0: Quem?
1: Nossa, eu não sei aqui. O Fábio, eu acho que ele caiu dentro de um tanque. Tava lavando tanque de carretona. Tanque. Aqueles que carrega combustível. Caiu lá dentro. Teve que ter proteção, equipamentos de proteção necessária. Nossa, coitado. Eu, hein?
0: Sangue de Jesus.
1: Tanta coisa, né? Meu filho, vamos tocando música?
0: Vamos lá.
1: Vamos lá.
0: Vamos lá, minha amiga. Agora, trazendo sucesso. Vamos lá, então.
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0: Olha, Fernanda Bolsonaro participa de encontro com mulheres em Campo Grande. Esse encontro será hoje, dia 16, no Clube de Campo da Associação Nipo Brasileira. Olha que legal. É um evento voltado às mulheres, né? E o convite já tem a presença confirmada da ex-presidente da Caixa Econômica Federal, Daniela Marx, da primeira-dama, Mônica Riedel, da senadora Tereza Cristina e de Fernanda Bolsonaro. E esse evento é mobilizado pelo PLPP, que quer reunir mulheres para diálogos, oportunidades e desafios. Ah, eu queria ir. Eu queria ir. Que legal, né?
1: Ela é bonita, ela.
0: Bonita. Ela é bonita. Tem uma outra notícia
1: aqui. Achei a foto dela aqui certinho com ele. Olha que linda.
0: Hã?
1: Linda.
0: Bonita mesmo. Ah, tinha uma outra notícia aqui que eu queria falar. Sumiu. Ah, gente. Ah, não acho agora. Ixi, a Virgínia tá processando o Léo Dias e exige 100 mil de indenização, hein? Eu acho que eu vou fazer isso. Porque o povo fala tanto de mim, né? Ah, mas eu antigamente eu entrei na justiça. Se falasse de mim, da minha vida pessoal, era R$1.000 por dia. Eu não ganhei dinheiro porque morreu. Mas não fui eu não, viu?
1: Olha, amiga, mas 100 mil? Ah. Léo Dias tá ferrado.
0: Ah, esse Léo, eu não gosto dele.
1: Tá ferrado.
0: Eu não gosto dele.
1: Tá ferrado.
0: Ah, eu acho ele muito escroto.
1: Tá ferrado.
0: Aí vem o Marrone falando que tá com o Léo Dias. Eu não entendo.
1: Ah, não é brincadeira, é zoeira. É zoeira.
0: É zoeira?
1: É zoeira, é zoeira.
0: Ave Maria.
1: Brincadeira. Brincadeira. É porque ele brincou falando que todo homem tem o seu lado gay. Ele brincou.
0: Ah.
1: Porque ele, tipo assim, ele brinca bastante. É... Aí o pessoal fala, ah, que é isso? Aí ele falou, todo homem tem. Ele brincou só.
0: Eu, hein? Eu tô assim agora. Falou de mim o processo.
1: Viu aí, ó.
0: Gente, você acredita que um fotógrafo flagrou o Moraes rindo após bate-boca com o Mendonça? Ai, eu tô falando, viu, gente? Eu tô falando, ninguém acredita. Nossa, esse homem deve ser insuportável. Tá aí, ó. Mostra ele dando risada.
1: Deixa eu pegar aqui.
0: Ô, homem chato. Eu, hein?
1: Meu Deus, olha a cara. Ai, ai, hã? Ai. Sarcástico.
0: Sarcástico, né?
1: Falamos junto ainda. Eita, meu Deus.
0: Hein?
1: Olha, sarcástico. Gente do céu.
0: Nossa.

0: Gente, é o Nino. Se fortalece agora em setembro. E tem 75% de chance de ser o mais intenso desde 1950. O fenômeno deve persistir pelo menos até maio de 2027. Contribui para a ocorrência de chuvas intensas e regulares, como a que ocorreu recentemente em Campo Grande, mas será em outras cidades do interior. Temporais. Gente.
1: Meu Deus.
0: 90% de probabilidade de El Nino, muito forte, entre os trimestres setembro, novembro, até janeiro de 2027. Mais severo de todos os anos. Jesus amado, o que vai ser de nós?
1: Misericórdia.
0: Não, pelo amor de Deus. Eu, hein? Eu falo que Deus anda bravo. Uhum. Deus tá bravo. Ah, a Sônia tá falando. Ele trabalha na Três Lagoas FM. Parabéns pra ele, né?
1: Oh.
0: Fernando Henrique Toninha, adivinha o que eu estou fazendo? Comida. É o que você só sabe fazer? Comida. O que você tá fazendo, Fernando? Que tipo de comida faz hoje? Você tá chique, né? Tá trabalhando lá na casa dos meus amigos lá.
1: Olha.
0: Bom dia, maravilhosa. Tudo bem com você? Comigo tá ótimo. E com você, meu amigo? Maria Terezinha, bom dia, Toninho. Abraços. O que você tá fazendo de comida? Conta pra mim. Elaine Ribeiro, um abraço pro teu papai, viu? Lá do Cinturão Verde. O seu Valto. Eu conheci ele, sabia, o Elaine? Eu conheci o seu Valto. Conheci, sim. A Cleusa mandou um áudio pra você.
1: Sim.
0: Ah, o Glauco já tá aqui, ó.
1: Tá,
0: Marilza Lopes, todo carinho pra você. Obrigada, minha amiga. Obrigada. Toninha, quero fazer um convite da Conferência de Mulheres Vitoriosas na Igreja Assembleia de Deus Vitória em Cristo, na Rua Manuel Jorge, no Santos Dumont. Antigo Triunfo Eventos. Ah, na Triunfo. Elisete Malafaia, esposa do Silas Malafaia. Nossa, que legal. Que dia que vai ser, minha amiga? 25 e 26 de outubro. Olha, será uma bênção mesmo. Que legal. Quem é? Quem bate? É o frio. Sim, pode.
1: Amiga.
0: Oi.
1: Quem tá chegando?
0: Quem?
1: Glauco. Já tá chegando aqui.
0: O Glauco
1: aqui,
0: tá aí?
1: Já tá entrando aqui.
0: Nossa, mas já apareceu?
1: É,
0: Glauco, bom dia, meu amigo.
1: E ele vai trazer muita novidade.
2: Bom dia, Toninha Campos, tô aqui.
0: Ó, gente, já tá chegando com novidade. Tá frio aí, Glauco? Tá chovendo muito?
2: Toninha, parou de chover, tá uns 19 graus agora. Mas esse El Niño aí, as tempestades trouxeram muito prejuízo pra São Paulo.
0: Você fica me ouvindo aí, né, Glauco? Você fica me ouvindo aí, né?
2: Fico te ouvindo. Muitos alagamentos aqui em São Paulo. Muita gente perdeu as casas, o Rio Tietê subiu. Bem triste, viu?
0: É muito triste mesmo, meu amigo de Deus. E olha, você viu tanto de água aí no Tietê, Piracicaba, tá?
2: Não, o Tietê subiu assim, vem ano após ano, Toninha. Parece que é a mesma história, a mesma situação, né? 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
1: Ai, agora eu tô chique.
0: Não, chique você tá todo dia, né? Chique, chique você tá todo dia, né? Vamos falar a verdade.
1: Eu tento ser chique, né? Gosto de andar bem arrumada, com maquiagem. Senão, não atua nem a Campos.
0: Mas, Toninha, sabe o que é isso legal? 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
1: 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Daqui uns dias eu vou tomar também a injeçãozinha, viu? 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Eu já tenho minhas vitaminas.
2: Aí, ó.
1: Obrigada, Glauco.
0: Obrigado, Toninho. Ótimo
1: um
0: dia
1: abraço.
0: Pra você. Fiquem com Deus, tá bom? Um abraço.
1: Você também, meu querido. Bom, vamos fazer o seguinte. Vamos ao intervalinho comercial e eu volto para conversar com a Rosângela, porque quando a Rosângela vem aqui, eita, o negócio pega, o bicho pega.
2: É bom demais.
1: Quero saber o que vai ter hoje, meu Deus do céu.
2: Bom demais.
1: Ela veio aqui só para me atiçar. Troca, troca, troca.
2: Eita, meu
1: não
2: Deus.
1: Tenho dinheiro, não tenho dinheiro. Já nós voltamos.
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0: Ai, nós estamos aqui fofocando de gato, de morcego, morcegão.
1: Eita, Lili!
0: Morceguinho. Ô, gente, eu estou aqui com a Rosângela e com a Michelle. E hoje nós vamos falar para você que está a fim de trocar o seu carro, está a fim de andar com carro novo, aquele cheirinho de novo. O dia é hoje.
1: Eita.
0: O dia é hoje, né, gente?
2: Claro, o dia é hoje. Oi, bom dia.
0: Bom dia.
2: Bom dia, Toninha. Bom dia a todo
1: mundo.
2: Bom dia. Então, o dia é hoje. 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
3: É, e assim, gente, bom dia, Toninha,
0: bom dia,
3: bom dia pessoal.
0: Dá bom dia pro teu maridão, que é tão
3: bom. Bom dia, Jefferson, amor, tô na Toninha. Bom, tem também as ofertas para aquele cliente que ele tem CNPJ.
0: Não, pera um pouquinho.
3: Vamos lá.
0: Deixa eu ler um negócio aqui. Will, manda um beijo para minha princesa Michelle, a melhor consultora de vendas do país. Fala que eu amo minha preta. Gente, declaração de amor. Ele tá ui, ui, ui.
3: Gente, amor, também te amo muito, minha vidinha.
0: Olha, tá
1: olha,
0: vendo?
1: Gente.
0: É isso que é amor.
3: Você viu que lindo.
0: Que legal.
2: Ao vivo.
0: Olha, eu não fiquei com inveja, porque o meu também faz isso todo dia. Eu te amo.
3: Meu, é assim também,
0: né? Não é gostoso? Eu acho que isso é um casamento bacana.
1: É bom demais,
3: é bom demais.
0: Ah,
1: viva,
0: tem que falar
1: amor
0: toda hora, eu te amo, eu te amo, eu te amo. Não é não?
3: Concordo. Te amo, amor.
0: Tem... Ai, que bonitinho. Bom, Jefferson Amâncio, agrada, hein?
3: É isso aí.
0: Se você não agradar, outra agrada.
1: Eita!
3: Ó. Oh. Bom, temos.
0: Ela ficou vermelha.
2: Ela já tava nervosa, imagina agora.
3: Não, eu sempre fico nervosa, né? Quando vem.
0: Vermelhinha, viu, Jefferson?
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2: Ele
0: que
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0: sim.
2: Vai deixar.
1: Ah, por que eu não posso vender meu Fusca?
2: Não, não.
1: Meu não.
0: É Fusca azul?
1: Fusca do
0: é do coração?
1: Hã? Fusca, não, ó. Fusca do meu marido.
2: Não.
0: Ah, então não dá. Não,
1: gente,
0: não
1: ele cuida como se fosse o filho dele.
2: É, porque o Fusca não.
1: Meu Jesus, onde ele inserou esse carro e lavou e...
0: Não, então mas o Fusca é do coração, deixa o Fusca quietinho lá.
2: Fusca não.
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1: viu?
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1: se
3: né?
1: Se Deus quiser, vou.
3: Ô Toninha, hoje veio eu e a Michelle, mas nós também trouxemos uma coleguinha do trabalho.
1: Pois é.
3: Amanda, e ela também vai dar uma palavrinha com você, tá bom? Posso trocar de lugar com ela aqui rapidinho? Vem, Amanda,
1: anda.
0: Vem falar vem. Oi, Amanda, vem. Rapidinho.
1: Jesus.
0: Vai perder o medo e a vergonha.
1: Ai, Amanda, você também é vendedora de carro?
4: Não, eu sou apenas recepcionista.
1: Ah, você é recepcionista?
3: Ela tá lá pra receber os nossos clientes que a gente tá
1: sério?
3: Chamando.
1: Vocês são muito chiques, hein?
3: Aqui é a equipe completa.
1: Gostei.
0: Dá um oi, Amandinha.
1: Bom dia. Puxa o microfone pra você.
4: Bom dia, Amanda. Pessoal. Bom dia.
2: Aí.
0: Pode ligar lá na agência também. Quem não for, vai
1: qual
0: ligar, vai falar com a Amanda.
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1: Então, né, gente, Amanda? Já conversa com a Amanda. Amanda, é você que foi lá na Toninha Campos? É, sou eu. Mas ela vai falar com uma vozinha mais bonita que a minha, né? Mas, né, Amanda? É isso aí, até o nome é bonito,
3: é
1: Amanda.
3: É só ligar e colocar Amanda, né, Amanda?
1: É.
3: Mas a ela tá querendo receber um monte de ligação, Toninha.
1: Ah, é?
0: Uhum.
1: Então, gente, vamos ligar? 3221-1000.
0: Bem facinho,
2: nossa,
0: né?
2: Nossa, fácil.
1: Nossa.
3: E ela vai estar para receber também, né, Amanda?
1: Ó, o pessoal só tá mandando um coraçãozinho. Fala, menina, anda.
2: Amanda.
1: Que coisa.
2: É, Amanda.
1: Ah, o gato comeu tua língua.
3: Ó, gente, mas ela vai estar pronta para atender as ligações e te atender lá na porta, porque ela é uma ótima recepcionista.
1: Aí,
2: ó.
1: Tô precisando de uma pessoa pro administrativo.
2: Aí, ó.
0: Vai pegar no. Querendo roubar nossa mão.
1: Amanda,
0: você
1: é boa no administrativo?
3: Não.
1: É? Vamos conversar?
0: Não, gente, aí a gente vem apresentar a Amandinha, gente.
1: Ah, essa é muito boa. Então, gente, quer trocar o seu carro? Quer fazer um bom negócio? Esse é o momento. É o momento certo. 3, 2, 1, 1000. Certo? Ai, pode chamar a Rosângela. Não, vai passar primeiro pela Amanda.
0: É, isso aí.
1: Amanda, pra quem que você passa mais? Pra Rosângela ou pra Michelle?
4: Na verdade, eu vou pra uma escala, né? Um cada um.
1: Ah, é?
4: É, aí tem ai, ela tá primeiro, assim. Depois a Valéria e depois a Michelle.
0: Tá se vendo? Ela não fizer certinho...
1: Você é a última, viu, Michelle?
0: É por ordem de mesa.
1: Tá vendo? É por ordem de mesa? Ah, bom. Então
0: é
1: tá
0: tudo
1: desculpada.
0: Organizado, Toninha.
1: Ah,
0: pode ficar
1: bom.
0: Tranquilo.
1: Então tá certo, então. Então, gente, esse é o momento. Eu já falei, o meu eu vou trocar até dezembro. Se Deus quiser. Se ele permitir.
3: Mas sua vendedora é?
1: Você.
3: É Rosângela.
1: É Rosângela. É verdade, é o segundo, né, Rosângela?
3: Uhum.
1: O outro também eu comprei com você. Sim. Foi o maior rolo. Eles estavam me enganando e
2: olha.
1: Não chegava esse carro. E

0: brigando com o Bruno, que eu quero meu carro, e o carro já estava guardadinho. Olha, aí, gente, quando eu cheguei, tinha um lação.
1: Eita, Lelê!
0: Você me enganou! É legal. Olha, boa sorte. 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

0: Eu quero nascer aqui de novo, hein?
1: Tá, amanhã vai ser a Valéria.
2: A gente vem.
1: Amanhã é a Valéria e a Gabriele.
2: Isso aí.
1: Amanhã vai ter novidades de consórcio.
0: É?
1: Vai.
0: Agora você fala, né, amor?
3: Soltou, soltou.
0: Ela cuida bem dela. Se não cuidar, eu cuido.
1: Não.
2: Já tá fazendo a proposta. 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
1: 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Vambora, que a Toninha quer catar a Amanda.
0: Gente,
1: falou, Toninha, obrigada.
0: Obrigada, viu?
2: Obrigada.
0: Boas vendas pra vocês, viu?
2: Obrigada.
0: Graças a Deus, se Deus quiser.
3: Amém.
2: Isso aí.
3: Amém.
1: Amém.
0: Vamos fazer o quê?
3: Vamos de música, Toninha, pra agitar essa quarta-feira.
0: Porque a Camila já tá aqui, hein?
3: É, isso mesmo.
0: Então vamos numa música na volta com a Camila.
3: Vamos lá.
0: Pode ser?
3: Intervalinho rapidinho. É bem rapidinho.
0: O quê?
3: Vamos pra música e intervalinho rapidinho.
0: Intervalinho rapidinho, isso. Tá bom.
3: Bora lá.
0: Tá. Coitado, tem um leitinho.

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1: Eita.
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0: 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E você, já fez o seu bronze?
1: Oh.
0: Ainda não fez o seu bronze? Gente, olha que bronzeamento. Ah, eu vou fazer de novo.
1: Nossa,
0: você sabe
1: lindo.
0: Por quê? Dezembro tá chegando.
1: Uhum.
0: E eu quero estar super morenaça.
1: E lembrando que os homens também podem fazer também.
0: Claro que pode. Sim.
1: É, porque é o sol de Três Lagoas.
0: Aquela marquinha linda. Mundo. Meu marido não pode fazer, porque ele não pode ver um sol que já queima.
1: Mas ele tem aquela marca, de duas marcas na camiseta?
0: Uhum.
1: A camiseta dele fica marcada a cor?
0: Não.
1: É porque a maioria dos homens sempre fica com aquela marca feia de camiseta no braço.
0: Não.
1: Aí é bom pra
0: não.
1: dar igualada.
0: Não, não. Eu cuido muito bem dele.
1: Aí.
0: Ele é meu maridão, gente.
1: Oh.
0: Você acha? 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
1: Nossa.
0: Chique, né?
1: Nossa.
0: Lucy Ferrer.
1: Olha que chique. Um beijo, Lu.
0: Gente, ó. 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

0: 40, 50. Facinho, facinho.
1: Facinho.
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1: facinho,
0: perfeito. Facinho. Autoestima lá em cima. É lá na Lucy.
1: E agora ela chegou. Chegou chegando, Dona Camilinha.
0: Camilinha, bom dia, minha querida.
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1: E olha ela já com o look já, ó. Tá com a camiseta do Corinthians. Camilinha. Ó, tá no...
0: Olha, ela tá no treino, hein?
1: Tá no treino, tá treinando.
0: Tá no treino. Legal, tá Camila. Ela emagreceu barbaridade também, né? Tá com um corpo muito bonito.
1: Tá bonita.
0: Ô, gente, olha. O Gustavo Henrique Batista Chaves, ele perdeu uma carteira com todos os documentos dele no bairro da Lapa. Então, se alguém achar, por gentileza, você pode ligar no 64, o DDD é 64, mas ela mora aqui em Três Lagoas. 64-9343-5091. Ou entrega aqui na Caçula FM que a gente entra em contato com a pessoa, tá bom?
1: Eita,
0: ai, começou.
1: Nossa.
0: Começou. Nós já tocamos aquela música com Panda?
1: Já.
0: Eu não ouvi.
1: Linda, linda, linda, linda.
0: Linda?
1: Tô tentando achar de um ouvinte que mandou uma mensagem.
0: Ah.
1: Falou que o sonho dele é conhecer nós dois, você acredita? Que legal.
0: Sério?
1: Diz que ele é de fora. Cadê
0: ele? É de fora?
1: Ah, aqui, ó. Elaine Ribeiro mandou aí, Toninha.
0: Ai, que legal. Olha, eu fico muito lisonjeada. E você, Will?
1: Ah, eu também, eu fico super feliz.
0: Vem sim, pra
1: demais.
0: Gente bater um papo gostoso, tá?
1: Que legal.
0: Maria Terezinha, um abraço pra você também, amiga. O Rock Balboa, meu amigo, tá lá em Primavera. Bom dia. Ele quer ouvir a música Advogado Fiel. Tá lá em Rosana, né, meu amigo? Evaldo Santos. Bom dia, ótimo trabalho para vocês. A minha amiga Nete Cardoso está aqui também. A Edna Lima, a Ana Lúcia Bruno, o Leandro Neres. Bom dia. Gente, como tá tendo participação de homem?
1: Pessoal, tá, ó.
0: Gostei.
1: Tá
0: aqui, tá. Muito obrigada, viu, gente? Muito obrigada mesmo.
1: Show.
0: Show de bola. Show. Vamos tocar no música, meu
1: amigo?
0: Vamos
1: lá, Advogado Fiel.
0: Advogado Fiel, vamos lá.
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0: Vambora fazer o sorteio. Agora. Corre.
1: Hora do sorteio.
0: Vambora.
1: Ai, nossa, passou tão rápido, meu Deus.
0: Meu Deus do céu.
1: Ai, ai, ai. Haja coração.
0: Hoje é quarta, né?
1: Hoje é.
0: Então é só rouparia bom de preço. Mari Sueli de Souza e Souza. Que chique, é novata.
1: Novata,
0: gente, eu tenho uma notícia pra passar. Ai, cadê ela? Alerta máximo para Mato Grosso do Sul, hein, gente? Estados Unidos colocam cidades de Mato Grosso do Sul em lista de risco e prefeitos reagem. O governo dos Estados Unidos emitiu um alerta de nível 4, o mais alto da escala, recomendando que cidadãos norte-americanos não viajem para áreas próximas às fronteiras brasileiras com Paraguai e Bolívia. Em Mato Grosso do Sul, a classificação atinge municípios como Corumbá, Ladário, Ponta Porã, Bela Vista, Porto Murtim e Mundo Novo. Sabe por quê? Devido a risco de associações, atuação de organização criminosa, como violência e sequestro. Meu Jesus amado. E os prefeitos dessas cidades estão pé da vida, né? Mas é um alerta que Estados Unidos está fazendo para os brasileiros e também para cidadãos americanos.
1: Ai, que medo, misericórdia.
0: Gente, tô indo embora. Volto amanhã, se Deus assim permitir.
1: Amém.
0: Estaremos juntos amanhã.
1: Opa!
0: Um grande abraço, Rosa Morim. Um abraço.

0: abraço para você, Edneia Novaes. Um abraço também para todo mundo que está na sintonia. Beijo no coração de cada um. Beijão.
1: Faz parte da sua vida.

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2: Muito bom dia, Três Lagoas e região. Hoje, quarta-feira, 16 de setembro. Está começando agora o Hora da Notícia pela Caçula FM 96,9. Eu sou o Cláudio Júnior e até o meio-dia e 15 estarei com você levando informação, credibilidade, prestação de serviço, entrevistas e os principais acontecimentos de Três Lagoas, região, Mato Grosso do Sul e de todo o Brasil. Confira a partir de agora os principais destaques desta edição. Reunião em Três Lagoas apresenta medidas de prevenção e emergência relacionadas à barragem da usina Jupiá. Casa do Trabalhador oferece hoje 388 vagas de emprego em diversas áreas para quem busca uma oportunidade. Prefeitura inaugura o novo CREAS Vila Verde, ampliando o atendimento especializado às famílias em situação de vulnerabilidade. Três apostas do Mato Grosso do Sul acertam as 15 dezenas da Loto Fácil da Independência e dividiram mais de 13 milhões de reais. 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Estamos no ar.
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2: Conferir a previsão do tempo para Três Lagoas nesta quarta-feira. Será que dá para colocar roupa no varal? O dia começou com sol entre períodos de nebulosidade e a tendência é de tempo firme durante boa parte desta quarta-feira. Então pode pegar, encher a máquina de roupa e lavar e botar no sol. Neste momento, a temperatura já está em elevação e o calor ganha força em Três Lagoas. A previsão é de que os termômetros continuem subindo durante a tarde com sensação de tempo quente. A máxima prevista para hoje chega aos 35 graus. A possibilidade de chuva é baixa, mas não está totalmente descartada a ocorrência de pancadas isoladas. A recomendação é manter a hidratação e evitar exposição prolongada ao sol nas horas mais quentes.
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2: 11 horas e 33 minutos, 11:33, tem alguns bairros que estão com falta d'água ou baixa pressão. É, isso mesmo. A Sanesul está informando aí que poderá ocorrer falta de água ou baixa pressão devido vazamento de adutora. Os bairros afetados são Santa Terezinha, Nossa Senhora Aparecida, Vila Aro, Santos Dumont 1 e 2, Santa Rita, NOB, Jardim Brasília, Jardim Planalto, São João, Nova Três Lagoas 1, 2 e 3 e adjacências. A previsão de regularização do fornecimento de água é até às 23 horas. Bora economizar então a água. 11 horas e 33 minutos. E aí, tá procurando uma vaga de emprego? Essa é a hora de você encontrar a sua. 388 vagas de emprego hoje em Três Lagoas. Açougueiro tem 2 vagas, ajudante de açougueiro tem 4. 34 vagas para ajudante de obras, 35 para ajudante de reflorestamento, 2 para armador de ferragem, 12 para atendente de balcão, 2 para auxiliar de armazenamento, 2 para auxiliar de estoque, 10 para auxiliar de limpeza, 12 para auxiliar de linha de produção, camareira de hotel, ó, 3 vagas, campeiro na pecuária, 1 vaga, empacotador à mão, 5 vagas. Lembrando você que todas as vagas estão expostas lá no nosso portal radiocaçula.com.br. São 388 vagas hoje. Ô Cláudio, onde é que fica a Casa do Trabalhador? Na Munir Tomé, 86, no centro da cidade. Funciona de segunda a sexta-feira, das 7 da manhã às 5 da tarde, no Shopping Três Lagoas, de segunda a quinta-feira, das 8 às 17 e sextas-feiras, das 8 às 14 horas. Aproveite, hoje é o dia de você encontrar o seu emprego. 388 vagas, você só precisa de uma. 11:35. A Prefeitura de Três Lagoas inaugurou hoje o novo CREAS Vila Verde, o Centro de Referência Especializado de Assistência Social, ampliando aí os serviços de atendimento e também proteção social oferecidos à população. A unidade está localizada lá na rua Rogaciano Garcia Moreira. O número é 1762, no bairro Vila Verde, e passa a oferecer aí atendimento especializado às famílias e pessoas que necessitam de acompanhamento. O nosso repórter Neto Júnior esteve lá no local hoje pela manhã, acompanhou a inauguração. Ele traz as informações sobre a nova unidade e a importância desse serviço para a população de

0: Três Lagoas. Vamos acompanhar a reportagem. Solta Will.
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2: Bom, na manhã dessa quarta-feira, aqui no bairro Vila Verde, foi inaugurado o CREAS, Centro de Referência Especializado da Assistência Social. Nós comparecemos, a mídia compareceu, como você dá para ver muita gente aqui, na inauguração desse importante equipamento público para a população aqui no bairro Vila Verde e adjacências. Daqui a pouco eu falo com o prefeito Dr. Cassiano Maia. Aqui é Caçula Meire, minha secretária municipal de Assistência Social. Secretária, o que significa...
3: Estou com o sol bem no rosto.
2: Ah, meu Deus do céu, mas tá bonitona. O que significa esse equipamento público para a nossa população do bairro Vila Verde?
3: Bom dia, tudo bem? Esse equipamento para o bairro Vila Verde, toda a região do território, ele está sendo implantado hoje de uma forma pensada em território, que pega o CRAS Ruth, o CRAS Ana Maria e o CRAS Elza, para atender famílias e indivíduos que vivenciam situação de violência.
2: Meire, só para não tomar muito seu tempo, como a equipe aqui vai ser montada, como e o que fornece para a população e como acessar esse serviço?
3: Esse serviço ele é acessado através de demanda espontânea, a pessoa pode vir até o local ou geralmente vem encaminhado do Ministério Público, da Delegacia, do Judiciário, de toda a rede de garantia de proteção. Hoje nós temos uma equipe já formada de psicólogo, assistente social, educador social, coordenador, pedagogo, todos preparados e capacitados para atender a população de Três Lagoas que vivenciam essa situação de direitos violados.
2: Obrigado, Meire. Falando então com a simpática, competente Rosemeire Cardoso, secretária municipal de assistência social. Vereador Tonhão, presidente do nosso legislativo, se tem um equipamento público é porque os vereadores apoiam também. Tonhão, mais uma vez, parabéns, que prazer te encontrar os vereadores aqui representando a bancada, que ajuda, que apoia as atitudes da administração pública. Vila Verde ganha um CREAS.
4: A Câmara é parceira do Executivo, nós acreditamos na gestão do prefeito Dr. Cassiano Maia e hoje nós estamos muito felizes por participar desse momento, que é a inauguração de um prédio público, mas que não representa apenas paredes. Representa aqui acolhimento, respeito, carinho, humanidade e esse CREAS com certeza vem ao encontro que a população precisa. Parabéns ao prefeito Dr. Cassiano Maia, à Secretaria de Assistência Social e a todos os servidores, valorosos servidores da assistência social que fazem a diferença na vida das pessoas. Parabéns a todos, muito feliz por estar participando deste momento e que seja um lugar de luz, que os servidores sejam abençoados aqui e que a população saia satisfeita, porque o nosso principal objetivo é melhorar a qualidade de vida de toda a população. Obrigado por essa oportunidade.
2: Nós agradecemos, falamos com o Tonhão, presidente do nosso legislativo. Nós estamos falando do Centro de Referência Atendimento Especializado Assistência Social. Doutor, qual a importância desse atendimento público na sua gestão nesse glorioso bairro Vila Verde? Bom dia.
5: Bom dia a todos. Nós hoje, uma manhã muito feliz aí, onde a gente vem aqui inaugurar o nosso segundo CREAS, né? O CREAS é um centro de referência de especialidades, onde a gente tem como objetivo principal proteger as pessoas que já têm os seus direitos aí violados. E isso é muito importante, a gente precisa cuidar dos nossos idosos, das nossas crianças, de todos que realmente precisam. E o poder público, ele exerce essa função com seus CRAS, mas principalmente agora com seus CREAS especialidades, que isso é o mais importante.
2: Tá certo, doutor Cassiano. Parabéns mais uma vez pela sua gestão. Não vou tomar o seu tempo, mas eu também não vou perder a oportunidade. Mensagem, quarta-feira, meio de semana, para esse povo, que é esse povo que respeita o senhor assim como eu.
5: Não, a mensagem é que a gente continue trabalhando com dedicação, com seriedade, com muita vontade de acordar cedo, vir trabalhar, ajudar as pessoas. Esse é o intuito, né? E que a gente consiga fazer uma Três Lagoas cada dia melhor.
2: Parabéns, doutor. Tá aí, doutor Cassiano Maia. Vamos falar um pouco aqui, inauguração do Centro de Referência Especializado de Vila Verde, o CREAS.
0: Hora da 11 horas e 40 minutos, só relembrando você, o CREAS Vila Verde fica lá na rua Rogaciano Garcia Moreira, 1762, no bairro Vila Verde, tudo novinho para você. Parabéns à Prefeitura Municipal. 11h40, nós vamos aí para um breve intervalo comercial e voltamos em seguida.
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1: Hora da notícia. 11 horas e 45 minutos, de volta com a Hora da Notícia desta quarta-feira, 16 de setembro. Vou mandar aqui um bom dia especial para Sara Souza, também Idemar Alves, Adriano Rosa, Conceição Costa, Messias Batista, Ana Leres sempre por aqui. O pessoal tá reclamando que lá no Violetas também tá sem água, hein? É, a gente não recebeu a informação da Sanesul sobre o Jardim Violetas, mas eu vou pedir pro pessoal aqui da nossa produção aqui, o Neto Júnior, para dar uma ligada lá pro Bahia para ver o que tá acontecendo lá no Jardim das Violetas, tá bom? 11 horas e 46 minutos. Uma mulher foi vítima de um golpe que começou em um aplicativo de relacionamento Tinder. Você que é solteiro, você que é solteira aí, fica no Tinder da vida procurando um relacionamento, toma cuidado. A situação da mulher foi a seguinte, ó. Ela ficou em cárcere privado durante 3 meses presa dentro de casa, além de perder 30 mil reais. A informação completa sobre esta ocorrência, já já no Ronda Policial com Fábio Campos, fique ligado. Ela perdeu 30 mil depois de encontrar um lindão da vida lá no Tinder. 11:47. E o esporte de Três Lagoas ganha destaque mais uma vez no cenário nacional. Nós falamos hoje com ele, o mestre capoeirista José Augusto Dias, conhecido como Professor Barata, que conquistou 2 importantes pódios na terceira Taça Capoeira das Favelas, que foi realizada lá em Goiânia, Goiás. Representando Três Lagoas e Mato Grosso do Sul, com o apoio da Prefeitura Municipal por meio da Sejovel, o Barata ficou em segundo lugar geral, lá na categoria A, e também conquistou o troféu de melhor jogo de São Bento de Abadá Capoeira. A competição reuniu centenas de capoeiristas de 10 estados brasileiros. Quem conversou com ele hoje foi ele, Neto Júnior. Vamos acompanhar a reportagem. Solta, Will.
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3: José Augusto Dias. Se eu falar José Augusto Dias, a maioria de Tragagô não vai saber quem é. Mas se eu falar Mestre Barata, aqui todo mundo sabe quem é. Mais de 30 anos de capoeira, representando nosso município nesse esporte maravilhoso. E vamos falar agora de uma recente vitória dele na capital de Goiás. Professor, conta pra nós como é que foi.
4: Opa, bom dia a todos aí, a todas aí. Bom, nós tivemos esse fim de semana lá em Goiânia, né, capital de Goiás. Levamos aí uma delegação de capoeiristas aqui de Três Lagoas, treina conosco aqui, alunos ali do Instrutor Panda também. Aí tivemos destaques na categoria infantil e na categoria 35+, também na categoria Baobá. Categoria Baobá seria uma categoria master, né, o pessoal já acima dos 40 anos ali. Então, e eu na categoria A, que é na categoria absoluto, vamos chamar assim, eu consegui ficar como segundo colocado, vice-campeão. Além de ser colocado em vice-campeão também, a gente conquistou o melhor jogo de São Bento, né? Que é aquele jogo mais rápido, mais lutado, mais marcial, né? E a gente teve essa consagração lá. Devido aos nossos trabalhos, esforços, treinamento, né? A gente tem o apoio aqui também da Secretaria de Esporte, visto com o secretário aqui, o Hulk. E hoje a gente tem uma parceria muito grande aqui e a gente conseguiu chegar lá bem e treinando bem também. Mês passado eu estive em Jacobina, na Bahia, fiquei em quarto colocado nos Jogos Brasileiros, né? Eu venho de uma cirurgia de rompi o tendão de Aquiles, então fiquei um ano parado nessa parte, fazendo fortalecimento, fisioterapia, tal, essa coisa toda. Eu voltei a competir esse ano mesmo aí, graças a Deus, já no primeiro campeonato nível brasileiro fiquei em quarto, e nesse Taça das Favelas, que é feito lá em Goiânia todo ano, essa é a terceira edição, a gente conseguiu ficar em segundo lugar na categoria geral. É importante destacar também que essa taça Capoeira das Favelas, ela começou com uma taça de futebol lá, reunindo criançada de favelas, de projeto e tal, para essa garotada que não tem condições, às vezes, de viajar, de poder pagar para ir num campeonato, para poder participar. Então, o estado de Goiânia, junto com a capital lá, com um município de Goiânia, o estado de Goiás, junto com o município de Goiânia, eles criaram essa taça também, para que essas pessoas pudessem estar revelando novos atletas também. Então eles estendem o convite para o Brasil inteiro. Lá tinha pessoas de São Paulo, Rio de Janeiro, Paraná, Rio Grande do Sul, Bahia, Pará. Então estava lotado de gente lá e a gente, no meio daquela multidão, conseguiu ficar em segundo lugar lá.
3: E a nossa Três Lagoas fazendo bonito. Professor, Mestre Barata, referência nacional na capoeira, referência em todo o Brasil, eu não estou exagerando. 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

0: Cacildo, no Cacildão, como a gente chama aqui no Ginásio Esportes. Tá? Procura as meninas aqui da recepção, que eles vão estar passando todas as atividades, inclusive a capoeira tem também. Aí vocês vêm, fazem a inscrição aqui, eles vão estar dando todo o suporte para vocês aqui, atendendo vocês da melhor maneira possível, para que a nossa garotada aí sejam... Quem sabe daqui serão um futuro baratas aí também, conquistando, entre outros esportes também, conquistando o primeiro lugar, segunda colocação, sendo campeão e colocando a nossa cidade aí no ranking nacional e até mundial, né?
1: E exemplo de vida, exemplo de homem, exemplo de profissional. É professor também. Além de mestre, é professor. Com imagens da nossa equipe, eu, Neto, falei com ele. Mestre Barata, campeão nacional. Leva o nome Três Lagoas para os mais altos pódios do mundo aí. Com imagem da nossa equipe, eu, Neto, jornalista caçula. Faz parte da sua vida.
2: E parabéns ao mestre professor capoeirista, o José Augusto Dias, mais conhecido como Barata. Lembrando você que é ouvinte da Rádio Caçula, que estão abertas as inscrições aí pro curso de capoeira, né? Se você quiser aprender capoeira, essa é a hora lá na Sejovel, só comparecer por lá. 11 horas e 51 minutos, 11h51, a sorte sorriu para Mato Grosso do Sul no concurso 3.780 da Loto Fácil da Independência, viu? Três apostas registradas lá em Dourados acertaram as 15 dezenas que foram sorteadas ontem e dividiram o prêmio principal. Cada um vai levar cerca de 13 milhões de reais. Eita, que coisa, hein? No Brasil, 72 apostas acertaram os 15 números e dividiram a premiação máxima. A Mega Sena? Ah, Mega Sena não teve acertadores não, viu? E o próximo prêmio, 102 milhões de reais e vai ser sorteado amanhã, quinta-feira. Os números sorteados ontem foram 14, 23, 53, 56, 57 e 60, lá no final. Quase ninguém joga, por isso que ficou para a próxima. 11h52... Nós estivemos hoje no plenarinho da Câmara Municipal de Três Lagoas, acompanhando uma reunião sobre segurança e prevenção relacionada à barragem lá da usina Jupiá. Durante o encontro foram apresentados o sistema de operação em situação de emergência e também o PAI, que é o Plano de Ação de Emergência. A reunião teve caráter preventivo e informativo, com orientações à população sobre procedimentos, comunicação e atuação nos órgãos responsáveis em uma eventual situação de emergência. Participaram representantes da CTG Brasil, Defesa Civil, Prefeitura, Corpo de Bombeiros, Polícia Militar Ambiental, Secretarias Municipais e lideranças comunitárias. A nossa equipe esteve lá no local e traz agora as principais informações e orientações apresentadas durante a reunião. Vamos ver a reportagem. Solta, Will.
3: M. Do coordenador da Defesa Civil Três Lagoas, Celso José de Souza. Celso, qual é o objetivo desse encontro?
4: Esse encontro tem como objetivo o conhecimento do plano de ação de emergência, o conhecimento da população de como agir em situações emergenciais. A nossa barragem ela é bem monitorada, bem organizada, porém esse encontro traz onde é que são os canais que as pessoas podem entrar em contato para qualquer situação de emergência que possa ocorrer na região da nossa cidade.
3: Quais ações de emergência, no caso de emergência, são programadas? Como que a Defesa Civil comanda isso, fiscaliza, organiza isso junto à empresa?
4: A gente tem ali o PAI, né, que é o Plano de Ação de Emergência da Barragem que está sendo apresentado, e ali na região do Jupiá existe o ponto de emergência da área de abrigo de emergência ali que o pessoal tem ali na barragem, com todas as placas, todas as orientações de como caminhar para a área de segurança na região. Então a gente fiscaliza como é que está indo toda essa situação lá.
3: Quem frequenta o Jupiá sabe que lá está muito bem sinalizado. Se der algum probleminha, não vai dar, se Deus quiser. Todos sabem o que fazer. Agora, Celso, seria importante levar esse evento lá para o Jupiá, para a comunidade, quem sabe após as 17 horas ou final de semana, para trazer mais conhecimento para o nosso povo?
4: Olha, esse evento está acontecendo aqui, a gente está com o Valdir, que é o presidente da Associação de Bairro do Jupiá, que ele está presente, o pessoal da comunidade esteve aqui no local, e futuramente vai ter novas parcerias juntamente com a comunidade ali da região, as empresas do entorno que também foi convidada, e a gente vai abrir o convite para todos que queiram participar e conhecer um pouco mais.
3: Mais alguma coisa, Celso, sobre esse evento hoje em parceria com a CTG?
4: Olha, só ficar atento nessas situações e buscar essas informações que são importantes direto no site da CTG, que tem lá o PAI da nossa barragem aqui da nossa região.
3: Tá aí, falei com o coordenador da Defesa Civil, Celso José Souza. Agora vamos falar com o senhor Valdir, que é o presidente da Associação de Moradores do bairro Jupiá. Ao meu lado, o senhor Valdir, meu amigo Valdir, presidente da Associação de Moradores do bairro Jupiá, participando desse evento.

0: aqui com a CTG. Senhor Rodrigo, qual que é a importância do encontro desse para a população de Jupiá?
1: Ah, esse evento aí é muito bom para todos nós, né? Não só o pessoal do Jupiá, como todos o pessoal aqui de Três Lagoas, também é muito importante para os ribeirinhos, que nem no caso nosso do Jupiá. Isso aí é gratificante a gente vir participar, porque a gente fica interagido, né, do que ele está falando sobre a vazão de água, como que a gente se precaver, né, para não pegar a gente de surpresa. Então aí a gente vem nesses eventos para saber certinho, para depois a gente passar para a turma, né, para a comunidade aí, e todos que tiverem interessado em querer saber, né, como que foi a palestra, é só me procurar, né, os moradores aqui do nosso bairro Jupiá, e eu passo tudinho as informações para a gente estar sempre atento, né, qualquer normalidade que venha ocorrer sobre a barragem de CTG. E estamos aí para ouvir, né? Para
0: Certo.
1: ouvir e estar tá de parceria com eles para a melhoria da comunidade.
0: Muito obrigado, meu amigo. Ao meu lado é Euridice Silveira de Freitas, presidente da UTAM, União Três Lagoinhas, Associação de Moradores. Senhor Euridice, qual que é a importância da UTAM participar desse encontro da CTG, Defesa Civil e moradores do Jupiá?
2: A importância é que em 83, né, houve essa enchente, né? Eu nasci em Três Lagoas, né? Eu participei de tudo isso, é um conhecimento, né? E lógico, a tecnologia veio, avançou, né? Mas gostaria até de parabenizar as pessoas que organizaram esse evento, que eu vi aqui o seu Valdir, né, que é presidente da Associação do Jupiá. Então, acho muito importante essa participação da população e principalmente do bairro Jupiá, né? E eu acredito que tem que ter mais eventos desse para a gente ter mais informação a respeito da enchente, a respeito de outras situações que pode afetar o meio ambiente, né, de Três Lagoas.
0: Senhor Luiz, para finalizar, como que a UTAM vai levar essa comunicação, vai multiplicar o que foi falado aqui lá no bairro Jupiá?
2: Então, nós vamos marcar uma reunião com o seu Valdir, né, que é o presidente da associação, e marcar um bate-papo lá com eles e ver o que eles, né, têm necessidade, assim, de conhecimento a mais para a gente ir até a CTG e trazer essas informações para eles.
0: Bom, muito obrigado. Falei aí com ele, Euridice Silveira Freitas, presidente da União Trilhaguense de Associação de Moradores, UTAM, no encontro CTG Defesa Civil e População do Bairro Jupiá. Com a imagem de Cláudio Júnior, eu Neto, jornalista caçula, faz parte da sua vida.
3: 11h59, 11h59, uma ação muito importante, a prevenção sempre acima de tudo. Meio-dia, uma ótima tarde para você. Nós vamos para um breve intervalo comercial, em seguida nós voltamos com um resumo esportivo.
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8: Meio-dia e quatro no ar, aqui no Hora da Notícia, o resumo esportivo com ele, nosso professor comentarista exclusivo do Hora da Notícia, Neto Júnior.
9: Bom dia, boa tarde. Bom dia, boa tarde, a voz não tá muito legal ainda. Mas vai melhorar, vou passar no Valdivino agora. Tá, tomar aquele negocinho quente, vai dar tudo certo. Will, bom dia, boa tarde, Will. Will Ramos, o corintiano.
10: Bom dia, boa tarde.
9: Bom dia, meu querido, bom dia, Três Lagoas. Desculpa alguma coisa aí pela voz, Cláudio, mas nós vamos sediar no final de semana o 7º Open Nacional de Karatê. Sim, dia 20 de setembro, mais conhecido como domingo, o ginásio de esporte, professor Cacilda Acre Rocha, vai receber a partir das 8h30 da manhã a sétima edição do Open Nacional de Karatê, Cláudio. O evento é organizado e coordenado pela Associação de Karatê Zanon, homologado pela Confederação Brasileira e pela Federação Sul-Mato-Grossense. A expectativa da organização, olha bem, Cláudio, reunir mais de 1000 inscrições, mais de 1000 pessoas, trazendo a Três Lagoas karatecas de todo o Brasil.
8: Aquilo não que eu falo, todo mundo ganha, né, Neto Júnior? Todo mundo ganha, o comércio ganha, os hotéis ganham, mais de 1000 atletas.
9: A Sejuvel tem sido muito importante, parceria, Por quê? Porque os eventos da Sejuvel trazem gente, consomem no comércio, gastam no comércio e

0: e o comércio só agradece. Então, seja o Velco, mais um evento desse. Parabéns ao meu amigo Walter Dias, o Hulk.
1: E tem corrida da Polícia Militar em breve também, com prêmios aí até 10 mil reais, é isso mesmo?
0: Exatamente, a corrida da Polícia Militar vai ser em novembro. Vai ter participação da população, dos militares. E nós vamos abordar mais temas semana que vem. Já vou agendar com o comandante, o Tenente Coronel Moreira, para ele falar mais sobre o evento para a gente, Cláudio. Vai ser em novembro, tem muito tempo para fazer inscrição e conhecer mais desse importante evento da Polícia Militar.
1: Muito bom, 12:06, você tá vendo que o chazinho não tá funcionando, vai ter que ser aquele querosene brabo lá do meu amigo Santista mesmo, hein, Neto?
0: Eu vou adivinhar, mais tarde vou aí, equipe de atletismo de Três Lagoas, realiza, foi campeã, né? No último final de semana, o time do professor Reinaldo Abrão fez bonito lá em Chapadão do Sul, e agora o professor Reinaldo Abrão vai comandar, olha, simplesmente ele vai comandar a seleção feminina de nosso Mato Grosso do Sul nos Jogos Escolares Brasileiros em Brasília. Professor Abrão, um abraço, senhor. E tudo isso, Cláudio, no site da Rádio Caçula.
1: Já, já, no nosso portal, radiocaçula.com.br. Vamos falar de esporte nacional? Como é que está a situação dos jogos, Neto
0: Júnior? Então, hoje tem jogos da Conmebol Libertadores, LDU e Palmeiras, 18 horas, na Paramonte. Corinthians, o meu Corinthians, Will, o nosso Corinthians contra o Estudiantes, às 20:30, TV Globo, é o jogo depois da novela. Esse aí, Cláudio, é pela Libertadores, pela Sul-Americana. O Atlético Mineiro pega o Santos às 18:00 na ESPN e Disney+.
1: Muito bom, 12:07. O que temos mais, Neto?
0: Ah, com a voz desse jeito, não vai dar não. As quartas de final da Libertadores estão sendo disputadas, começou no dia 8 e vai até amanhã, com o jogo de volta agora, Cláudio. O Fluminense Platense, na primeira rodada, o Fluminense ganhou. Ontem perdeu, mas o Fluminense é o classificado. Ontem ganhou de novo. Então, hoje tem Palmeiras LDU a partir das 18:00. Segura, Cláudio.
1: E ontem à noite o São Paulo se despediu da Copa Sul-Americana. O tricolor aí empatou 1-1 com o Boca Juniors lá no Morumbis, mas acabou eliminado após perder o primeiro confronto. O gol de Luciano, anulado lá por um impedimento, gerou discussão depois da partida. E segundo análises, o lance foi considerado um impedimento milimétrico.
0: É isso aí, né? O São Paulo agora entra numa draga danada, porque está passando muita dificuldade, a diretoria está com problemas, o jogador não recebe. E tudo que nós falamos aqui, Cláudio, já está publicado no site da Rádio Caçula. Eu vou me despedindo, que a voz não aguenta e hoje tem que dar aula ainda.
1: Melhoras para você, Neto Júnior. E você é professor, tem que dar aula hoje, não sei o que você vai fazer. Tem legenda? Acho que tem como colocar uma legenda, né? O Google Tradutor. Ainda nesta quarta-feira, como disse o Neto Júnior, pelo Campeonato Brasileiro, Botafogo e Grêmio se enfrentam às 19:30 lá no estádio Nilton Santos, no Rio de Janeiro, em partida atrasada pela 21ª rodada. No futebol feminino, o Campeonato Brasileiro também está na fase decisiva. O Corinthians venceu o Bahia por 2-1 no primeiro jogo da semifinal e abriu vantagem na disputa por uma vaga na decisão. E não é só futebol, viu? Os Jogos Sul-Americanos de Santa Fé, lá na Argentina, também movimentam o esporte nesta quarta-feira, com participação brasileira em várias modalidades como vôlei, natação, esgrima, remo, vela, levantamento de peso, ginástica e handebol. No vôlei masculino, o Brasil enfrenta a Bolívia às 20:00. Também há programação de tênis, basquete, futsal e outras modalidades ao longo do dia. Lembrando você que todas estas informações estarão já já, aliás, já estão lá no nosso portal radiocaçula.com.br. Com essas e outras, a gente vai finalizando aqui por falta de voz do meu comentarista exclusivo Neto Júnior e estaremos de volta amanhã com a Hora da Notícia a partir das 11:30 da manhã. Tá chegando os comerciais e em seguida tá chegando ele, Fábio Campos, trazendo para você o Ronda Policial, e eu vou te contar, tá carregado de notícias o Ronda Policial hoje, hein? Beijo no seu coração e até amanhã. Tchau.
0: Tchau.
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1: Muito boa tarde, começando Ronda Policial. São 12 horas e 18.

Civil acabou prendendo uma mulher suspeita aí por esquema de extorsão aí com falso, ainda usando aqui o nome de uma facção. Então ela usava um 171, estava aplicando 171 na vítima, extorquindo a vítima, e 171 também na facção. Ou seja, ela está tomando dinheiro de uma, que seria para a facção criminosa. Essa é apetitosa, hein? Essa tem peito. Vamos ver até onde. Vamos destacar também aqui as principais notícias da cidade. Vamos falando aqui onde alguns procurados, aí, foragidos, aí, procurados da justiça, foram capturados. Começando o Ronda Policial, antes de começar aqui com as notícias, quero mandar um alô para o pessoal aqui das nossas plataformas digitais. Muito boa tarde ao José, a Jaqueline, a Sônia, a Marina, ao pessoal também. Muito boa tarde ao pessoal do Instagram, muito boa tarde também ao pessoal do TikTok, é o Will, a Cleusa, também aqui a Ju, é,

Da próxima, falta apenas alguns milhões. Vamos falando aqui dos procurados da justiça, que acabaram sendo capturados aqui pela Polícia Militar em patrulhamento. A primeira ocorrência registrada aí ontem, aí foi um patrulhamento onde o sargento é do Wesley Inácio, aí estava em patrulhamento sua guarnição pelo bairro Guanabara, a Polícia Militar, quando abordou um homem de 25 anos. E durante... Mas durante a abordagem, a princípio, nada de ilícito foi localizado. Mas em uma consulta aí no seu nome constava um mandado de prisão em aberto expedido aí pela primeira vara cível de Três Lagoas. Primeira vara cível deve ser pensão alimentícia. Então ele foi encaminhado aí para a delegacia. A segunda ocorrência aconteceu ali no bairro Vila Verde, também na tarde de ontem. A Polícia Militar em patrulhamento de rotina ali pela rua Olívia Garcia Dias, pelo bairro Vila Verde, quando abordou um homem de 44 anos, conhecido aí como doido. Doido, doidão, doidinho, maluco, maluco beleza, malucão. É o maluco, é o doido, conhecido como doido, na região ali. Então, durante a abordagem, os policiais constataram que o homem estava dormindo no local. Ele foi, a bela adormecida, o doido foi acordado. A bela adormecida acordou levemente, estava dormindo. Nesse momento, quando ele tentou fugir, acordou, ele viu que estava em um pesadelo. Ele viu, já deu de cara ali com o Jota Correia, falou, meu Deus do céu, é assombração, é um pesadelo, é o Jota Correia, veio me prender, estou tendo um pesadelo. Aí nesse momento, ele ofereceu resistência e os policiais tiveram que usar as técnicas de imobilização aí para manter a integridade física da guarnição. Então, durante a checagem, constatou um mandado de prisão aí de natureza aí de natureza civil, em aberto contra um homem aí, no caso, doido. Após aí a confirmação, foi dado voz de prisão e o doidão foi encaminhado aí para a delegacia. Segundo informações, o doido já é conhecido nos meios policiais, referente a vários furtos na região. Também consta relato anterior de ocorrências envolvendo aí uma agressão. Ele acabou agredindo violência doméstica contra a sua irmã. Só que a irmã dele já é falecida. Ele bateu na irmã, já constava essa violência doméstica, mas ela infelizmente faleceu aí. Então já tem aí esse histórico policial envolvendo aí só BO, né? O doidão aí é doidão de tacar pedra. A terceira ocorrência aconteceu aí no bairro Vila Aro, aí também na tarde de ontem, na rua Herculano dos Santos Ramos, no bairro Vila

0: 4.9. Vamos falando aqui. Ó, um trabalhador. Olha só que doideira isso aqui. Já pensou uma claustrofobia? Que doideira isso aqui, ó. Um trabalhador, esse lavador de lava-jato, esses lavadores, sabe, que trabalha faz o trato no carango aí, né? O que aconteceu? O trabalhador, ele foi resgatado pelo corpo de bombeiros. Olha só essa imagem, é que o bombeiro está jogando na tela aí. Olha só, mas imagine você aí que trabalha aí com lava-jato, faz aí, limpa o carro, e agora aquela pessoa que mexe com caminhão pesado, os veículos pesados. Né, os veículos pesados, aí que na ocasião, aí são mais difíceis aí para fazer, né, são mais difíceis aí para fazer essa, joga na tela aí, Romeu, por favor, onde esse trabalhador acabou sendo resgatado aí desse caminhão tanque, ó, um caminhão tanque, caminhão veículo pesado, né, um caminhão tanque, olha só que doideira, e o rapaz foi limpar por dentro, ainda por motivos a ser apurados ainda, ele não conseguiu sair da carreta aí. Então o corpo de bombeiros teve que ser acionado. Este jovem trabalhador de 19 anos apenas estava aí, ficou no interior, ficou dentro aí do tanque aí desta carreta. Ele que realizava aí a limpeza, né, e não conseguiu sair. Então é um espaço muito, a pessoa fica muito confinada ali, hein? Então, no caso, os policiais aí fizeram a retirada aí desse jovem, né, usaram os equipamentos, inclusive, de proteção respiratória, usaram um sistema ali, uma espécie de um guincho, né, para içar, para puxar aí o trabalhador, enquanto aí um militar do Corpo de Bombeiros entrou, também conseguiu entrar para içar, para pegar esse trabalhador. Uma equipe do SAMU também foi acionada para prestar um apoio para o Corpo de Bombeiros, né? E essa ocorrência foi registrada na manhã de hoje. Uma ocorrência que nunca tinha narrado aqui, nunca tinha relatado, melhor dizendo, uma ocorrência bem deste tipo ou dessa semelhança. Lavar aí o tanque por dentro, né? E de fato é um espaço bem estreito ali para a pessoa passar. Eu, por exemplo, sou meio gordinho, não passo ali não. Tem que ser uma pessoa que tem um porte magro, né? Eu sou gordinho, já não sei. Agora você imagina o desespero, sei lá, dentro, você ficar preso e você sem celular ainda, sem nada, começar a gritar e ter um abençoado que, graças a Deus, escutava você pedindo socorro. Que coisa de louco, né, rapaz? Deve ser uma angústia danada. Danada. Meu Deus do céu. Que é isso, hein? Ainda bem que terminou tudo bem, foi um baita de um susto. Esse é um lava-jato ali na Avenida Ponta Porã. Né, na Avenida Ponta Porã, no bairro Vila Alegre. Então, graças a Deus, esse resgate aí, né, o bombeiro também teve muita calma aí, terminou tudo bem, tá? Vamos rapidão, intervalo comercial e voltamos em dois minutos para falar aí do golpe do Tinder.
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5: Voltamos com a Ronda Policial, são 12 horas e 34 minutos, 12h34, Marli, Edivaldo, aqui em Rio Preto, em São José do Rio Preto, a Marta Rodrigues, obrigado meu amigo pela audiência, no interior paulista, aí assistindo a Ronda Policial através da rede social, obrigado aí, obrigado pela sua companhia, na hora do almoço, né, em sua residência, no seu trabalho, você tirar esse tempinho aí para acompanhar aí a Ronda Policial, é muito bacana, né? Muito legal, eu fico muito gratificado a vocês aí, tá? É, vamos falando aqui na Ronda da Polícia, onde vamos falar aqui de uma mulher de 39 anos, que conheceu aí um homem, um Tinder, e ela começou a ter uns tchucu-tchu com umas bitoquinhas daqui, umas bitoquinhas dali, quando terminou. E quem tá no Tinder não tá pra casar, não tá pra namorar. A camarada quer virar o zoinho, quer conhecer novas amizades. Aí, no caso, ela começou a sentir, então, depois do término, um cárcere privado. Teve um prejuízo financeiro de 30 mil. Então, essa história é bom que o Cláudio Júnior vai passar aqui pra gente. É porque aqui em Três Lagoas tem muitas pessoas no Tinder, mas primeiro vamos fazer o seguinte, primeiro vamos a essa história que é bem semelhante ao que acontece no Brasil inteiro e aqui em Três Lagoas não é diferente, as pessoas estão sujeitas a isso, mas primeiramente vamos com a reportagem para depois a gente complementar as informações aí com meu amigo Cláudio Júnior, aí vem trazendo aí onde essa mulher acabou sofrendo aí um golpe, né, um golpe financeiro, emocional no Tinder, vamos.
6: Boa tarde, Fábio Campos. Boa tarde, ouvintes do Ronda Policial. Mais um golpe, golpe do amor. Uma mulher estava procurando alguém, estava interessada, sozinha, pensando na vida, resolveu baixar aquele aplicativo Tinder no celular. Quando ela baixou o Tinder, ela encontrou um rapaz lá, todo bonitão. O que ela fez? Entrou em contato com ele e dali para frente a vida dessa mulher virou de ponta cabeça. De acordo com informações divulgadas sobre a ocorrência, a mulher conheceu o suspeito no Tinder. O contato, inicialmente estabelecido lá no aplicativo, acabou evoluindo para uma relação que, segundo a investigação, posteriormente teria sido utilizada para colocá-la em uma situação de vulnerabilidade e também de controle. Esse homem, no começo, ficou de boa, apaixonado, dando flores, levando ela para sair, mas, de repente, quando ele pegou confiança e ela também nesse relacionamento, ele mostrou as caras. O que aconteceu? Ele deixou ela 3 meses dentro de casa, sem poder sair,

0: sem falar com a família. Ele criou um vídeo lá na IA, na inteligência artificial, falando que a mãe dela não gostava dela, que era um imposto, que só dava trabalho, isso e aquilo, e ela acreditou em toda essa conversa. O que aconteceu? Ela recebia cerca de 11 mil reais por mês da pensão do ex-marido que acabou falecendo. Esse homem assumiu o controle dessa pensão, assumiu o controle do celular, e ela nem sabia para onde queria esse dinheiro. Prejuízo de 30 mil reais, além de ter ficado aí mais de 3 meses em cárcere privado. Que coisa, hein? Foi tentar aí um relacionamento e acabou colocando a vida de ponta cabeça. Até que chegou um dia, ela falou, chega! Deu um pulo lá na delegacia, contou toda a situação, e até o nome do homem não era aquele com quem ela achava que era. O nome do homem lá era outra pessoa envolvida em vários crimes, e aí o que aconteceu? Ele foi preso, mas ela continua com prejuízo de 30 mil reais. Uma tentativa de relacionamento acabou prejudicando toda a vida dessa mulher. Direto da redação, Cláudio Júnior, para a Rádio Caçula, que faz parte da sua vida.
1: Olha, então esse alerta aí que o Cláudio traz aí para nós, é um caso ó, que a mulher tomou um 30 conto, um prejuízo aqui. Vocês aí, muitos procuram esse Tinder, eu conheço bastante pessoas, tenho uma amiga minha que ela disse que não ter medo, eu falei, gente, isso aí é uma terra sem lei, isso aí é uma terra, um tiro no escuro, né, um tiro no escuro isso aí. Então você se atente bastante aí, porque aí do Tinder, WhatsApp, enfim, para não evoluir que nem essa moça aqui, ó, foi registrado esse BO aqui, é por esse prejuízo de 30 pau, né, de 30 mil. Então, meu amiga, quando o milagre é bom, desconfia do santo. Até nós conversávamos esse domingo com uma amiga, um grupo de amigos nossos, falou assim, ah, tem aquele homem que é Dom Juan, é aquele homem perfeitinho, é aquele homem que não dá trabalho, né? Vai jogar bola, vai pescar, e a mãe fica braba, e chama atenção, aí toma umas, fica em casa, ou senão, é aquele negócio todo que a mãe fica brava e chama atenção, você tem que ficar quieto, tem horas. Se não tiver assim, não funciona. Se tiver aquele homem certinho, Dom Juan, minha amiga, quando o santo é muito, você desconfia. Confia porque não tem. Não vem com 100% e método 100% aí perfeito, não, viu? E é a mesma coisa da mulher e do homem também. Né? Porque você tem que se apaixonar pelos defeitos da pessoa, assim, se a pessoa tem os costumes, você tem que se apaixonar, tem que acostumar, tem que se adaptar, porque aí vocês vão ajustando, vão melhorando, lógica. Não pode piorar. Você não pode ir pro buraco, né? Com coisa errada, com situação, isso não. Você tem que se acostumar com os costumes, tal, a pessoa não gosta de sair, outra gosta, mas de vez em quando vocês saem, ou não gosta de pescar, outro não, a mulher não gosta e o cara quer pescar, aí você tem que entrar no acordo, aquela politicagem, você faz a política na sua casa, aí então tudo, aí dá-se um jeito e tem que somar. E quando o homem é muito perfeitinho, aí não. E no Tinder, você desconfia, porque quem tá no Tinder não quer casar, não quer namorar, não quer ter relacionamento sério, nada. Você quer virar só o zoinho, dar umas bitoquinhas, umas tchutchuquinhas, e pronto, e é isso aí, né, e muita calma, ah, vamos se encontrar, e você vai se encontrar lá nos eucaliptos, sai fora, vamos se encontrar num lugar que tenha público, num lugar aberto, vamos se encontrar lá no meio do mato que eu tenho vergonha, não, sai fora. Olha, vamos falando aqui onde 10 mortes foram registrados com intervenção, então o Rafael Oliveira levantou de fato aí esta morte, onde a última foi registrada foi neste domingo, onde aquela a Taicinha do crime do PCC aí, foi morta no confronto com a polícia militar, né, ela que estava armada com uma faca. Então, aqui 10 mortes já foram registradas, uma morte aí com intervenção. Então, 10 foram para o vinagre, tentaram aí contra a polícia e acabaram sendo atingidos e foram socorridas rapidamente aí ao Hospital Auxiliadora. Mas não resistiu. Os policiais foram em alta velocidade para não ter multa e andaram a 20 por hora, para não ter multa. Então andaram para caramba aí. Então esta letalidade foi registrada por parte aí da Polícia Militar. 10 mortes. E no caso aqui, não são esses registros, não são. Tem 10, foram mais de 15 mortes aqui, né? Mas não é considerado homicídio. Né? Se eu não me engano, tem 17 homicídios. Né, com 10 mortes, mas os 10 não são registrados como homicídio, né? Então, no caso, são registrados aí com intervenção policial, tá? Então, na realidade, o número cai para 7 homicídios em torno aqui em Três Lagoas. Então, essa aí é a estatística. E daqui a pouquinho, Bataguá.

0: Bataguaçu também, vamos falar. Em Bataguaçu, ó, vamos falar de Bataguaçu aqui, aproveitando o embalo, vamos falar deste jovem de Bataguaçu, onde ele trocou tiro, aí na troca de tiro com os policiais militares, uma intervenção também em Bataguaçu, no bairro Irmão Solito, na rua Diamantino, esquina ali com a 3 de outubro. Esse jovem vocês assistem na tela, Wesley dos Santos Obayashi, 30 anos. Conforme o histórico, a polícia militar foi acionada, onde um homem estaria caminhando armado pelas ruas Irmão Solito, em Bataguaçu, próximo aqui a Brasilândia, então apontando a arma para as pessoas, proferindo ameaças. Então, no caso, a polícia militar foi acionada e com a chegada no local, aí os moradores já relataram aos policiais que ouviram disparos de arma de fogo. Então, os policiais já foram com uma certa cautela no atendimento da ocorrência. Ao localizar o Wesley dos Santos, 30 anos, segundo aí a versão da Polícia Militar, ele percebeu a aproximação da equipe, efetuou um disparo contra os policiais revidaram contra a injusta agressão e, no caso, a integridade física aí da guarnição, mandaram bala de volta, ele foi baleado, né? Foi, ele então recebeu atendimento aí, de socorro, o atendimento para ser socorrido aí na viatura, né? Os policiais jogaram dentro do Cambura e tocaram-lhe o pau para a Santa Casa, foram a 20 por hora, da Santa Casa Misericórdia, misericórdia, nunca chega, mas tem sinal vermelho, não pode passar, tem que ter muita cautela, e ao dar entrada ele não resistiu aos ferimentos e veio a óbito. Então, no caso, a Polícia Civil assumiu aí as investigações para apurar aí as causas aí da letalidade dessa intervenção. Então, mais um aí foi pro pote. Aí, no caso, um revólver acabou sendo apreendido, aí o qual foi localizado e periciado pela Polícia Científica e já possui passagens aí. Gente boa, Wesley. Passagem por porte de drogas, dano, resistência, lesão corporal, violência doméstica. Então, lamentavelmente, aí, condolências para a família, mas foi tarde, né? Então, no caso, aí, foi pro vinagre, mandou bala e, infelizmente, quem sofre é a família. Aí são os pais, que nenhum pai quer que o filho vá, puxa aí pro lado torto, né? Dano, violência doméstica, essas situações que o cara já tem passagens aqui. Infelizmente, muita tristeza aí pro pai e pra mãe ter aí um filho com uma boa conduta dessa aí, né? E quem não quer, morreu, trocou tiro, mas não resistiu aos ferimentos, tá? E uma carreta com eucalipto acabou tendo aí um início, um princípio de incêndio na carga, aqui na carga de eucalipto, aí aqui no Inocência, na MS-377, né? Aqui próximo à fábrica da Arauco de Celulose, né? No caso, o corpo de bombeiros daqui de Lagoas também foi acionado a combater aí no início, no finalzinho da tarde, no início da noite, onde chegaram ao local o corpo de bombeiros aqui de Três Lagoas. A brigada de incêndio também foi acionada da Arauco para controlar as chamas, aí conseguiu desacoplar aí o cavalo trator, como é chamado, onde evitou o fogo que se propagasse também, porque aí uma carreta aí com quatro unidades, hein? E no caso houve aí essa sapiência aí, essa técnica aqui para evitar um dano maior, para não propagar o fogo, como vocês nos assistem na parte traseira aí dos eucaliptos, que aí ia acabar com tudo mesmo, hein? Ia ficar bem pior aí a situação. Então foi feito o combate ao incêndio e foi feito o resfriamento da carga para evitar aí a propagação aí de chamas. Então a rodovia, a MS-377 que vai aqui para Inocência, foi interditado o trecho da MS-377 por aproximadamente 2 horas até a conclusão do trabalho aí da polícia civil, da perícia, e no caso também por parte aí do corpo de bombeiros, tá? Então assim, a causa aí do acidente, como teve início, vai ser aí identificada pela polícia científica, tá? Mas ninguém ficou ferido, graças a Deus, um baita de um susto, ainda bem que ninguém se machucou nesse incidente aí, graças a Deus. São 12 horas e 46 minutos, 12h46, vamos rapidão ao intervalo, faturar e voltamos em 2 minutos.
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0: Voltamos com a Ronda Policial, são 12 horas e 49 minutos, 12h49, comunicando Fábio Campos. Ronda Policial de segunda a sexta-feira, começando agora às 12 horas e 15 minutos, devido ao horário eleitoral. No fim da noite de ontem, foi registrado uma ocorrência por disparo de arma de fogo ali pelo bairro Vila Verde, próximo ali à horta do bairro. Tá? Então os policiais militares atenderam a sua ocorrência, onde, segundo informações aqui, os moradores escutaram disparos de arma de fogo ali pelo bairro, próximo à horta ali, como ponto de referência, tá? E segundo informações repassadas à polícia, uma pessoa que não foi identificada, não teria sido identificada, estaria conduzindo um veículo Volkswagen Gol G5 de cor branca e teria efetuado disparos de arma de fogo em via pública ali. Então, após disparos, segundo aí os populares, uma das pessoas aí conseguiu localizar uma das cápsulas de munição, o qual foi identificado uma cápsula 9mm e posteriormente foi entregue aos policiais militares. Então, uma equipe realizou diligências ali pelo bairro para tentar identificar, inclusive se há também câmeras, também o pessoal fez diligência rapidamente pelo bairro para tentar localizar, mas não foi localizado e abordado ninguém com essas características aí. Então, no caso agora, a Polícia Civil, a Polícia Judiciária vai buscar imagens para tentar identificar aí este fato ali. Então, o cara tocou o terror ali no bairro Vila Alegre. E um roubo de uma bike elétrica foi registrado no Jardim Alvorada. Então, roubo mediante ameaça de arma de fogo. Os bandidos aqui tá fofo, hein? Bandido agora tá enquadrando gente com bicicleta elétrica. Pelo amor de Deus, que bandido chulé isso aí, rapaz. Ah, ô seu assaltante. Isso é assaltante pé de chinelo. Ah, meu amigo. Vai roubar trabalhador. Se o cara tá de bicicleta elétrica, tá ralando, tá trabalhando pra caramba. Você vai roubar trabalhador de bicicleta. Vai roubar bicicleta elétrica do trabalhador. Ah, vá pros quintos, pé de chinelo. Vai roubar então uma moto. Vai roubar o trem que já pra roubar. Rouba o trem que presta. Vai roubar um coitado trabalhador que tá uma bicicleta aí, esse infeliz lazarento. É o bandido noia pé de chinelo que tá com uma arma de fogo, é capaz de dar um tiro, que não sabe nem atirar ainda. É um Jardim Alvorada ali próximo ao condomínio Cambuí. Uma mulher, que é moradora do condomínio Cambuí, ela teve a sua bicicleta roubada. E o cara enquadrou, meteu o cano na mulher. Ah, que ladrão pé de chinelo esse aqui. É uma palavra aí, meu filho. Ô, seu assaltante, pé de chinelo. Você tinha que ficar com vergonha, rapaz. Como é que você vai chegar no meio da bandidagem e falar, ô, mano do céu, fiz uma parada agora, roubei uma bicicleta elétrica da pega, novinha a batera dela. Ah, que pé de chinelo danado, rapaz. Que é isso? Ah, a mulher aqui, ela relatou o seguinte. Ela foi vítima deste roubo, com o assaltante apontou uma arma de fogo. Segundo relatou a polícia militar, ela estava próxima à sua residência quando foi abordada por essa pessoa que estava armada e anunciou, portanto, o assalto sob ameaça de morte, onde ela foi obrigada a entregar a bicicleta elétrica de cor preta ao assaltante. Após pegar a bicicleta, ele deixou o local acelerando. Ah, meu Deus do céu, não. Isso aqui, ó... Mas isso aqui não, nem é vagabundo, é um nóia lazarento. Ah, não, isso aqui não... Quem é vagabundo tem... Acho que fica com vergonha de falar, ó, não usa o termo vagabundo não, porque vagabundo é outro tipo. É outro naipe. Vagabundo é mais profi aqui. Ah, já vi o cara enquadrar, levar a carteira, levar o celular, né? Porque hoje tá o celular. Ah, nóia dos infernos. Vai roubar logo a bicicleta. Ah, roubei uma bicicleta agora, roubei uma bicicleta. Da hora, mano, da hora. Que é isso? Ah, meu Deus do céu, viu? Cada uma aqui. Ei, meu Deus, essa trarragoa aqui tá. Tem cada perelo, né? Perelo. É que eu vou te falar uma coisa, né? É, vamos aqui falando. Vamos conversar aqui com o Rafael Oliveira. É, o Rafael Oliveira, ele que fez um levantamento aqui de lavagem de dinheiro, foi deflagrado aqui no Mato Grosso do Sul. Aí uma operação onde um montante de 75 milhões lavagem de dinheiro teve início em Campo Grande, também teve em outros estados, em outros lugares, inclusive que a Polícia Federal focou em Campo Grande, né, para que tenha essa e se tem ramificações em outras cidades, tá, aqui do estado também, porque Campo Grande aí fica um polo estratégico, né? Vamos com a reportagem aí com o Rafael Oliveira.
7: A Força Integrada de Combate ao Crime Organizado em Mato Grosso do Sul deflagrou nesta quarta-feira a Operação Old School, ação realizada no âmbito da Operação Força Integrada 4, Iniciativa Nacional de Combate ao Crime Organizado. Em Mato Grosso do Sul, Mato Grosso e Pernambuco foram cumpridos 14 mandados de busca e apreensão e 2 mandados de prisão preventiva contra investigados ligados a um grupo suspeito de atuar no tráfico de drogas e em lavagem de capitais. A Justiça também determinou o sequestro de bens e valores dos investigados no montante de mais de 75 milhões de reais. As investigações que deram origem à operação resultaram na apreensão de mais de 250 quilos de cocaína e 60 quilos de haxixe, totalizando mais de 310 quilos de entorpecentes. Segundo informações divulgadas sobre a operação, parte da cocaína apreendida apresentava um elevado grau de pureza. Durante o cumprimento das medidas, também foram apreendidos dinheiro em espécie, armas, munições e relógios de luxo. A investigação busca esclarecer a estrutura do grupo, a participação de cada suspeito e a movimentação dos valores que, segundo as apurações, estariam relacionadas à atividade criminosa. A operação foi realizada simultaneamente em Mato Grosso do Sul, Mato Grosso e Pernambuco, onde no nosso estado as ordens judiciais foram cumpridas em Campo Grande, onde as equipes policiais estiveram em diferentes endereços ligados aos investigados. Em Mato Grosso do Sul, a operação aconteceu em Campo Grande, onde equipes policiais estiveram em diferentes endereços ligados aos investigados. A Operação Old School integra a Força Integrada 4, mobilização nacional que reúne forças de segurança para combater organizações criminosas envolvidas em diferentes modalidades modalidades de crimes. A Força-Tarefa reúne Polícia Federal, Polícia Militar, Polícia Civil, Polícia Penal Estadual, Polícia Penal Federal, Secretaria Nacional de Políticas Penais e Guarda Civil Metropolitana de Campo Grande. A atuação conjunta permite o compartilhamento de informações e realização coordenada de operações contra grupos criminosos com atuação interestadual. As investigações da operação continuam para identificar outros possíveis integrantes da organização e aprofundar o rastreamento dos recursos financeiros relacionados ao grupo.
0: Para suas

0: Informações, um abraço para o Ribamar, lá em Amapá, ligadinho na Ronda Policial. Olha, Polícia Montada em Três Lagoas, uma ideia, acho que uma ideia bacana. Polícia Montada aqui em Três Lagoas, uma guarda municipal, né? Seria uma boa uma guarda municipal aqui em Três Lagoas. Né? Seria mesmo, além de somaria muito aí com a Polícia Militar, enfim, com a Força Policial. Eu sei que o Cassiano, ele já inclusive até falou aqui, o prefeito Cassiano, ele falou que quer implantar aqui as câmeras inteligentes. Igual tem o Smart Sampa em São Paulo para ser implantado aqui. Eu que me recordo, né, porque das câmeras Mato Grosso foi pioneiro na época, da Márcia Moro que implantou aquelas câmeras, Super Post, o Monari também era a frente do comando. Depois aí foi na época da Simone, aí passou para a Márcia Moro deixou acabar com tudo. Né, deixou falta de manutenção, deixou de prestar uma manutenção, um serviço, aí não tinha gente para operar, acabou. Foi quase 3 milhões jogado no latão do lixo. E aqui então, agora pode vir com essa ideia do Smart Sam, que são as câmeras inteligentes. O Cassiano disse aqui no programa da Toninha que quer implantar isso aí, que é muito bacana, é muito interessante. Uma guarda municipal que auxilia bastante para caramba, principalmente em relação à ocorrência de furtos. Aí, dano, patrimônio público, principalmente, vai ser muito interessante, é de grande valia e bem aqui. Pois não, meu.
1: Em Atibaia, implementaram essas câmeras inteligentes e no carnaval de Atibaia foram muita gente presa por reconhecimento facial.
0: É, e já identifica os foragidos da justiça. Exatamente. Também, já fazer reconhecimento.
1: Muita gente com mandato aberto foi presa por conta do reconhecimento.
0: Aqui no folclore tiveram esses reconhecimentos facial aqui, usaram reconhecimento facial. Então, se tivesse foragido, já dá para detectar, né? Quem entrava para a festa aí do folclore este ano, já tinha um reconhecimento facial ali. Né? Então, é uma ideia muito bacana e bem válida. Foi plantada essa ideia. E pedi para o Moraes. Moraes, ele tem uma sapiência, ele tem uma expertise, né? Na guarda municipal. Até o Coronel Moraes, o Tenente Coronel Moraes, podia até abraçar essa ideia aí. Eu tenho certeza que o Moraes ia ser um grande comandante aí desta força, dessa guarda municipal. O Moraes, ele já tem uma experiência, foi capitão aqui, comandante, capitão, ó, foi comandante aqui do batalhão aqui do 2º BPM, né? Já tem conhecimento com a tropa aí, já tem um relacionamento legal, já tem um conhecimento, já tem uma expertise, né? O Moraes seria um bom nome para comandar aí uma guarda municipal. Um bom nome mesmo. É uma pessoa que é um profissional, bate militar e ama o que faz, né? Isso é o mais interessante. Boa tarde, assistindo a Ronda Policial no bairro Guanabara. Aí está sem água o bairro Guanabara. Ah, falando nisso, está sem água aqui, ó. É um comunicado, deixa eu até ver aqui. É um comunicado do meu amigo Bahia. Deixa eu achar aqui. Ele mandou um comunicado para mim mesmo. Eu até mandei pro pessoal da redação. Quer ver, ó? Ó, poderá faltar falta no abastecimento ou baixa pressão de água, vazamento de adutora nos bairros Santa Terezinha, Nossa Senhora Aparecida, Vila Aro, Santos Dumont 1 e 2, Santa Rita, NOB, Jardim Brasília, Jardim Planalto, São João, Nova Três Lagoas e adjacentes. Então, no caso aqui, entra o bairro Guanabara. Entra o bairro Guanabara sem água. Então, devido ao rompimento aí, ao rompimento de uma adutora aí da Sanesul. Tá? Então, deve ser algum abençoado aí que, inclusive, deve ter danificado. Esses nóia lazarenta aí, olha o tanto de gente que afetou aqui. E, no caso, a previsão para retorno à normalidade às 23 horas. Às 23 horas, tá certo? Então, pessoal, que não tem caixa d'água aí, que é muito legal você colocar uma caixa d'água, porque numa zica dessa aqui, você pelo menos nem aguenta aí algumas horas aí com a caixa d'água, a reserva ali, né? Então, você pode. Se você não tem na sua casa, então, no caso, não é uma. Esse aí não é uma. Não é um luxo que você vai ter na sua casa, uma caixa d'água. Ah, vai ter a mais, vou gastar mais. Não, uma dessa aí, uma zica dessa por causa de uns abençoados aí que ou furtam a fiação, ou furtam, enfim, ali o local da unidade da Sanesul, né? Como deve ter acontecido aqui, quando acontecer esse rompimento, algum furto, porque não acontece da noite para o dia, assim, gratuitamente, né? Então, coloca uma caixa d'água aí na sua casa, tá bom? Meu amigo aqui, meu amigo a Ruth Pio, né? Ah, então já está aqui, já, ele mandou para mim, quem mandou foi o Bahia que mandou para mim, da Sanção, um abraço ao Bahia que você está oferecendo aqui, sempre oferecendo, ó, sempre está enviando sempre informações, eu enviei, inclusive ele mandou agora para mim na hora do almoço, eu encaminhei o pessoal da redação, tá? São 12 horas e 59 minutos. Tenham todos aí uma ótima tarde, uma ótima quarta-feira, pessoal. Quarta-feira chegou, meio do caminho, amanhã com a patinha, com o pezinho na cozinha. Chegamos ao final da Ronda Policial. Tchau, tchau. Um forte abraço a todos.
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E aí, pessoal, muito boa tarde. Hoje é quarta-feira, dia 16 de setembro. Olha só, 27 graus marcando aqui em Três Lagoas, hein? Que calorão, que calorão. E por aí, como que tá? Me conta aqui no 679-9149-8282, porque tá começando o Rock 96 aqui na Caçula FM. Eu sou Augusta Ruffini e até às 3 da tarde você vai curtir muita música comigo aqui. Tem o melhor do pop e do rock nacional e internacional aqui pra você animar essa tarde aí. Você que tá no carro, dirigindo, tá em casa, tá no trabalho, seja muito bem-vindo e vamos curtir. Começo desse bloco agora, eu vou dedicar essa música aqui pra nossa equipe. Redação, tá atento aí? Rafael Oliveira, Rafael tá numa fase de The Cure, tá só no som do The Cure. E eu vou tocar essa aqui pra ele, In Between Days.

The Cure e Come Back. E aqui no... Acabamos de ouvir The Cure, Legião Urbana, aqui no Rock 96. Olha só, errei os botões aqui, mas agora tá tudo certo, viu? E vou atender o pedido aqui do nosso ouvinte, o Oni Lobato, o Onivon Lobato, e também do Lu do Hot Dog. Olha só, pediram dois clássicos aqui, um do Rock Nacional e um do Rock Internacional. O Oni quer ouvir Pit e Ira com... Deixa eu ver aqui qual que é a música, eu quero sempre mais. E tem também o Lu, que tá pedindo Zombie. Esse aqui eu vou colocar na versão do Cranberries, viu? Porque eu não tenho a versão que você acabou de me pedir. Mas a gente vai curtir aqui na nossa programação Zombie. E na sequência, eu quero sempre mais.

0: convite.
1: Obrigada.
2: Obrigada pela companhia, quem tá aqui desde as 13 horas. Pra quem chegou agora, esse é o Rock 96 até as 3 da tarde. Vai rolar muito

0: Guto, estou te ouvindo. Tenho certeza, Ana, tá trabalhando ou tá de boa hoje? Celso do Paranapungá apareceu e o Celso fica quietinho. É eu começar a dar um alô pros ouvintes aqui, ele aparece. Olha, ele tá sintonizado naquele radinho, viu? Obrigada, viu, Celso? Um grande abraço aí pra toda a galera da Defesa Civil aí, que trabalha, que cuida, que zela tanto da gente, da nossa cidade, viu? Vamos seguir agora pro intervalo comercial rapidinho e já já eu tô de volta. Tem muito pedido pesadão aqui, hein? Vocês estão afim de ouvir rock hoje? Então pode deixar que o próximo bloco vai estar do jeito que vocês gostam. 96,
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0: Olha só, hoje eu tô gostando de ver, viu? Mais participação de ouvinte aqui. Tem o Roberto, tem o Yudi, todo mundo aqui. Olha, bora, bora. Olha, o Roberto tá trabalhando aqui, olha. Ah, que gracinha, mandou foto do gado aqui, olha. Onde você tá, Roberto? Fala pra gente. Yudi também aqui participando. Pera aí que o nome do Yudi não é Yudi, não. Fala pra mim aí qual é o seu nome. Ele sempre participa aqui com a gente. Tá pedindo música aqui, quer participar. Olha, essa é boa, hein? O pessoal tá pedindo umas músicas românticas aqui. Mas vamos começar com o rock nacional? Essa aqui todo mundo conhece, hein? Essa aqui... Se você tá na faixa dos 30, 40, você já ouviu. Capital Inicial com Natasha. Volto já.

galera tá aqui só pedindo Capital Inicial e Legião Urbana, viu? Eu vou fazer um especial do Capital e do Legião, viu, gente? Olha só, tava falando do Roberto agora há pouco. O Roberto mandou uma foto aqui de um gado, a coisa mais linda. Tem bezerrinho e tem uma vaca aqui, que lindo, viu? Perguntei onde ele tá. Ele falou que ele tá no assentamento Zumbi dos Palmares, em Itapura. Mandar um alô pro pessoal de Itapura que tá acompanhando a nossa programação. Pessoal de Andradina também que tá sempre sintonizado. Se a Carol estiver ouvindo, dá um alô pra mim aqui, viu? Carol que fica sempre curtindo a Rock 96. E olha que ela nem é roqueira, hein? Olha só, o Yudi pediu uma música aqui também. Vou dar um alô depois aqui pro pessoal do trabalho. Não, Yudi, não quer mandar um alô pros seus amigos hoje, não? Mas pode deixar que eu vou atender o seu pedido, viu? E na sequência agora eu vou atender o pedido do Roberto. Então, olha, direto pra Itapura, Queen com A Kind of Magic.

0: É isso aí, ao som de ABBA, a gente vai agora para o intervalo comercial e voltamos já já com o melhor do MPB aqui, olha, reservado especialmente para os ouvintes aqui que já perguntaram que hora que é o MPB, é agora, é já já, viu? O melhor do MPB e do Rock Nacional você acompanha aqui na Rock 96 e Internacional também, já já, viu? Já já tô de volta. 96,
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3: 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E você que está acompanhando a nossa programação aqui da Caçula FM, aqui durante o Rock 96, tá preparado para um bloco exclusivo de MPB? Porque MPB também é muita atitude, viu? MPB é música popular brasileira, ela traz atitude nas palavras, nas letras das músicas, né? E através também dos instrumentos, nas notas musicais. A gente vai curtir agora Vanessa da Mata, Nando Reis, Tim Maia e Cássia Eller na sequência aqui. E você pode interagir comigo e pedir sua música pelo 679-9149-8282. E a gente começa agora com o Amado.

Olha só, a gente está de volta por aqui nos estúdios e já tem ouvinte aqui, olha, Mário Soli agradecendo a Rádio Caçula e a loja Bom de Preço. Ela foi lá buscar o prêmio dela, parabéns, viu? 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Então, fica sintonizado na 96.9 que você pode ser ganhador de um dos sorteios, viu? Carlinhos já tá por aqui, um grande abraço, boa tarde para você, viu, meu amigo? Carlinhos, que é jornalista também, sempre sintonizado aqui com a gente, já trabalhou com a gente aqui na Caçula. Um grande beijo, viu? Uma excelente tarde, quarta-feira, para você. Quem mais tá por aqui? E Dias, não tá o nome completo, tudo bem? Muito obrigada aí pela sua participação aqui comigo. E você pode deixar seu recado aqui no 679-9149-8282. Pode pedir sua música, interagir durante a nossa programação. Daqui a pouco a gente volta para a segunda parte do nosso programa. E o Rock 96 vai trazer o melhor do rock internacional já já. Então, se você é roqueiro que curte o internacional, fica aí porque o próximo bloco vai estar maravilhoso, viu?

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Olha só, de volta agora para a segunda parte do nosso programa, que vai até às 3 da tarde, dá umas 3 da tarde. Eu, Augusta Rufino, tô aqui com você na Rock 96 da Caçula FM, trazendo muita música animada aí, pop, rock nacional e internacional, flashback também. Inclusive, falando em flashback, Edu, meu grande amigo, já tá aqui comigo no WhatsApp. Seja muito bem-vindo, boa tarde para você, viu? Tava fazendo falta aqui, ele pediu pra ouvir a Rá. No próximo bloco a gente vai ouvir, porque esse bloco agora, Edu, deixa eu te contar. Esse bloco, ele tava super aguardado pelos ouvintes. Tava todo mundo perguntando que hora que ia fazer um barulho, que hora que ia ter rock internacional. E chegou essa hora, viu? A gente vai começar com Black Sabbath, Ramones e Guns na sequência aqui. Olha, inclusive, a primeira música que vai tocar, a música leva o mesmo nome do álbum, do Black Sabbath. Na voz do Ozzy, a gente vai curtir agora, Paranoid.

Black Sabbath, Ramones e Guns N' Roses aqui na Rock 96. E agora a gente vai partir para um rock nacional, atendendo o pedido do nosso ouvinte aqui, Paulo Guimarães, que quer ouvir Ira. E depois, próximo bloco, é o seu pedido, viu, Edu? Então fica ligadinho aí que já eu tô de volta com a Rá para você. Mas agora é hora de ouvir Núcleo Base, uma das músicas mais famosas do Ira, viu?

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7: Olha só, eu voltei aqui aos estúdios para atender todos os pedidos do pessoal que tá mandando mensagem aqui agora, viu? Tem até um áudio aqui do Edu, deixa eu conversar com o Edu. Fala, Edu. Boa tarde, tudo bem? Fala comigo.
9: Boa tarde, minha amiga. Um bom programa, é um programa... Boa tarde, minha amiga Guta. Passando aqui para desejar a você um bom programa, é um programa maravilhoso.
7: Obrigada.
9: No dia de hoje, um dia maravilhoso, um dia gostoso hoje. E já aproveitar e pedir para você mandar para nós aí uma palhinha só. Não precisa ser muito forte, não. Manda um ahá para nós, só para curtir aqui.
7: Pode deixar, vou curtir também.
9: Que eu andava no 12, no rock, aquele Campo Grande, ficava pequeno para mim naquela época lá. Pô, um abraço aí, Guta. Fica na paz aí. Tenha uma boa tarde aí.
7: Boa tarde. É isso aí, viu? Animado. Edu tá animado. Vamos curtir a raia. Eu também vou atender na sequência um pedido do Luke. Pediu pra tocar Dream On, do Aerosmith. Tem também Daniel na Cova dos Leões e Garota de Berlim, Supla e Legião Urbana na sequência também aqui. Esse bloco é só pra ter pedido, viu? E chegou bastante mensagem aqui dos ouvintes. Olha só, você podia fazer uma sexta-feira de flashback. Quem aí apoia a sexta-feira do flashback, manda mensagem aqui, ó. 67991498282. Acho que eu vou implementar essa ideia sua, viu, Oni? Tem mais ouvintes chegando, vamos curtir essas músicas de agora e na sequência eu converso com vocês também, a gente vai escutar muito mais música, porque até às 3 horas eu tô aqui pra tocar o melhor do pop, do rock, do flashback pra vocês. Vamos começar com a Rapa, animar a tarde?

Olha só, tá muito fácil fazer esse programa hoje, viu? Vocês estão pedindo só as melhores. Inclusive, Dream On do Aerosmith é uma das minhas músicas favoritas e a letra dela também. Maravilhosa, né? Fala sério. Agora eu vou atender mais pedido de ouvinte aqui. Tem Daniel na Cova dos Leões e Garota de Berlim. Pedido aqui do Oni, que tá acompanhando a programação. Inclusive, pediu uma sexta-feira de flashback. Eu quero saber quem concorda aí, viu? E eu quero aproveitar e mandar um alô e um grande abraço pro seu Valto lá do Cinturão Verde, que tá sintonizado aqui na Caçula FM acompanhando a nossa programação. Viu? Um grande abraço, seu Valto. Continua ligadinho amanhã, olha. 6h30, eu e Rafael Oliveira estamos aqui no Jornal da Caçula. Quero ver o senhor acompanhando também, viu, nossa programação. Um grande abraço, muito obrigada pela sintonia. Obrigada a todos que estão acompanhando, você que está no carro, em casa, no trabalho, está acompanhando pelas ondas do rádio ou até mesmo pela internet. Essa é a Rock 96, de segunda a sexta-feira, dá umas 3 da tarde. Eu, Augusta Rufino, sou sua companhia aqui e a gente tem mais música ainda nesse bloco. Vamos curtir agora? Legião Urbana e Supla, e já já eu volto, porque tem mais pedido aqui das nossas ouvintes. Tem pedido para tocar aqui de Abelha, Pitty, então fica aí porque tem mais som para rolar.

Que nostalgia, viu? Nossa, minha cabeça agora fritou. Eu lembrei que essa música do Supla, Garoto de Berlim, ela foi lançada em 2001, faz 25 anos, eu tinha 10 anos. Olha só quanto tempo, né? Daniel na Cova dos Leões também, uma das minhas músicas favoritas que eu escuto desde criancinha. É, o tempo tá voando, não é verdade? A gente vai pro intervalo comercial rapidinho e já já eu tô de volta pra atender pedido e vai rolar, olha, Peach, Kid Abelha até Linkin Park. Então fica comigo. Tá acabando o programa, mas ainda vai rolar muito som por aqui.

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6: 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E agora de volta com o nosso último bloco aqui do Rock 96, quase para acabar o programa, mas tem muita música ainda para rolar por aqui, viu? Eu tenho aqui pedido musical da Fran, que pediu para tocar Linkin Park. Tem também a Elaine Ribeiro, aqui lá do Cintrão Verde, um grande abraço, obrigada pela sua participação. Ela que tá com o Valto. A Cleusa mandou um áudio aqui. Boa tarde, Cleusa, fala comigo.
7: Boa tarde, tudo bem? Quero ouvir uma música do Kit Abelha, Como Eu Quero. Ofereço aqui para minha filha Aline, minha filha Ariellen, pro meu maridão

0: Cameron Dias, pro menino Anderson e para todos que estiveram ouvindo. Um abraço para vocês da rádio. Tchau, fica com Deus. Meu irmão ama essa música, é Cláudio. Claudinha.
1: Pode deixar, Cleusa, com certeza a gente vai tocar aqui Que de Abelha Como Eu Quero, uma música maravilhosa. E tem mais mensagem aqui também, deixa eu ver de quem, olha só, deixa eu ver, tá com o nome aqui, Aline. Oi, Aline, boa tarde, tudo bem?
2: Boa tarde, eu queria ouvir uma música da Pitty, Admirável Chip Novo, que fala pane no sistema. Quero ouvir essa música e toca aí pra nós.
1: Com certeza, Pitty também é uma das mais pedidas aqui durante a nossa programação. Vai rolar Pitty, vai rolar Aqui de Abelha e também vai rolar o pedido da Fran e Linkin Park, com certeza, viu? Ela pediu pra tocar Numb. Olha, eu adorava Linkin Park quando eu tinha uns 14, 15 anos. Ainda escuto, viu? Mas quando eu era adolescente, era uma das minhas bandas internacionais favoritas. E vamos lá pro nosso último bloco? Então aumenta o volume aí e vamos curtir comigo.

É, a voz da Paula Toller era maravilhosa, né? A gente que curte Kid Abelha aí, olha, eu desde pequenininha sempre adorei. Eu acho lindas as músicas também, viu? O melhor do pop, do rock nacional, do MPB, você encontra aqui na Rock 96 de segunda a sexta-feira, da 1 às 3 da tarde. Então, agora já é 3 horas, me despeço de vocês, agradeço pela companhia na tarde, no início da tarde dessa quarta-feira e meio de semana. Um grande abraço, muito obrigada também a todos que participaram pelo nosso WhatsApp, que pediram música. Amanhã tem mais, amanhã é quinta, amanhã eu anuncio que já é quase sexta, final de semana cada vez mais próximo, calorão tá voltando, né? Tem promessa de chuva para sábado, mas até lá a gente tem o sol aí como nosso aliado nos dias. Nós, Três Lagoenses, estão acostumados com o sol, né? Teremos o sol como aliado. Uma excelente tarde a todos vocês, uma excelente noite de quarta-feira também. Um grande abraço. Amanhã, 6h30, tô de volta com o Rafael Oliveira, com o Jornal da Caçula. E às 13 horas com o Rock 96, para trazer muita música aqui, muita diversão para você. Encerro o programa agora, me despeço e deixo o Angra com Other Hides.

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0: partida. Coisa boa demais, alô galera, estamos chegando. Coisa boa demais, ótima tarde pra você a partir de agora. Eu, Daniel Santos, é um prazer estar com você, tocando as melhores modas em clima de rodeio. Vamos! 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
0: Coisa boa, nossa maravilhosa, nossa abençoada quarta-feira. Ei, como é que você tá? Tá tudo certinho? Tá belezinha? É um prazer estar com você, tocando as melhores modas sertanejas em clima de rodeio.

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0: Coisa boa, coisa boa. Deixa eu mandar também uma abração especial lá pro Tavim também. Alô, Tavim. Tá tudo certinho, tá belezinho, meu irmãozinho. Vambora pra cima, hein? 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

boa demais, hein? Deixa eu mandar também um abração especial aqui pra Amanda também. Oi, Amanda. Ótima tarde pra você. Obrigadão pelo carinho pra toda a galera. Também a Valkyrie. Toda essa galera maravilhosa. Receba aí o nosso abraço. Pode participar com a gente por aqui também. Chama nós no WhatsApp, anota aí, ó, 679-9149-8282. 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

Ótima tarde pra você, obrigado pelo carinho, Zé Carlos, também a Moralina. 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

Coisa boa demais, essa é a hora do cowboy, toda essa galera vai participando com a gente por aqui também, né? Alô, Thiagão, tá tudo certinho, tá belezinha? Ótima tarde pra você, valeu, meu irmãozinho, brigadão, tamo junto, é nóis, hein? É nossa maravilhosa, nossa abençoada quarta-feira, toda essa galera participa com a gente por aqui também, na pegada firme e forte, hein? 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Olha só, deixa eu mandar até um abração carinhosamente pra toda a galera que tá na rodagem também, né? Meus amigos motoristas, receba aí o nosso abraço, hein? Pessoal sempre sintonizado, sempre aí, conferindo também o nosso trabalho. Abração carinhosamente pra vocês aí, proteção divina, que Deus abençoe cada um de vocês. Vambora, vambora de moto!

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Cadê o grito do Romeuzinho? Alô, Romeuzinho! Toda essa galera participando com a gente por aqui também, gente, ó, oferecimento Tabela do Sucata do Miranda, hein? 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

E nosso amigo Cezinha, grande Cezinha. Aí, Cezinha já tá aí tomando querosene na hora dessa, ó. Abração pra você também, valeu meu irmãozinho, ele pede moda aí de Zezé de Camargo e Luciano. Já ajeita essa moda aí, mexericó. Já ajeita essa moda aí lá pro... pessoal tá aí, ó, tá tomando um querosene ali, uma hora dessa, hein. Tá certo, é quarta-feira já, né. É metade da semana já, ué, metade.

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0: E falando em querosene, também quem tá com a gente por aqui também é o Antenor. Alô, Antenor! Tá tudo certinho, tá belezinha? Ótima tarde pra você também. Valeu, meu irmãozinho. Ó, de ajeita aquela moda lá do Leonardo, né? É, aquela que fala de pinga. Esse Antenor é gente boa, viu? É, tive o prazer, eu tenho o prazer em conhecer o Antenor, já tá com um tempão já, né? Cheguei aqui em Três Lagoas, esse cara é gente boa, trabalhei com ele também, ó. E ruim pra trabalhar que nem só ele mesmo, viu, rapaz? Ruim de serviço, é? É, vamos dar trabalho, viu? Você tá doido, rapaz, vambora. É. Abração pra você, valeu, Antenor, um forte abraço, hein, meu irmãozinho. Vai participando com a gente por aqui também, chama nós no WhatsApp aí, ó, 679-9149-8282.
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Pode participar com a gente por aqui, tudo bem? Ó, gente, ó, de segunda a sexta-feira, é das 15, também até as 18 horas, hein? Todo sabadão você já tem o nosso encontro marcado aqui também, viu? Só aqui na 96 Caçula FM, tem a hora do cowboy todo sabadão, também a partir do meio-dia. Aqui o Chicote Tralim, você pode pedir modão que nós ajeitamos.

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67991498282. Coisa boa, deixa eu mandar também um abração especial lá pro Tavim, tá bem grande, Tavim. Forte abraço pra você, valeu, meu irmãozinho.

Vou mandar também um abração carinhosamente pra Rose, também com as três lojas da Empório Nordestino, hein? Valeu, Rose! Abração pra você, obrigado pelo carinho, pela parceria com a gente por aqui também na hora do cowboy, viu? É. 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Já quero aqui mandar um abração especial pra Rose, pra toda a equipe. O atendimento é nota mil, hein? Valeu, galerinha. Um abração carinhosamente pra todos vocês. 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

bom demais, hein? Toda essa galera tá participando com a gente por aqui também nessa maravilhosa, nessa abençoada quarta-feira, hein? E Thiagão, tá tudo certinho aí, meu irmãozinho, hein? Vamos dar também uma alusão especial pra toda a galera também lá da Perlopes também, né? É, a pessoa tá sempre sintonizada ali, ó. Pessoal trabalhando, pessoal curtindo a nossa 96 Caçula FM nessa quarta-feira. Pessoal da Perlopes, um abração carinhosamente a vocês. E os amigos motoristas. Alô, ó, o pessoal da Frota Centro indo também. Alô, seu Luiz. Só tá lá na Frota 69, também o nosso amigo Marcos. Um abração pra vocês aí, obrigado pelo carinho, bom trabalho, alô rapaziada. Pessoal da Frota 133 também tá lá o nosso amigo Duduzinho. Alô, Duduzinho. Abração pra você também, valeu, meu irmãozinho, obrigado pelo carinho, tamo junto, é nóis. Cadê o Bugiganga, hein? Grande Bugiganga, eita, gente boa, viu? Um abraço pra você, vambora!

Coisa boa demais, gente. É o seguinte, ó, de segunda a sexta-feira é das 15, também até as 18 horas tem aqui a hora do cowboy, viu? É das 15 até as 18 horas de segunda a sexta-feira na pegada do rodeio. Você pode participar à vontade, pode pedir moda. Aqui nós ajeita as melhores, ajeita as melhores. Todo sabadão também a partir do meio-dia aqui, ó, com oferecimento sempre das melhores empresas do Brasil. Vou mandar também uma alusão especial lá pro Jamanta também, né? Alô, Jamanta, forte abraço pra você, valeu, meu irmãozinho. Agradecer mais uma vez a todo o pessoal também lá da JM Caçamba. Alô, Marcos, alô, Melancir, abração pra vocês em clima de rodeio. Vambora demais, boda!

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Alô, Tânia, forte abraço pra você. Mandar também um alôzão especial pra toda a galera também lá da Fazenda Ramírez, né? É família Ramírez, né? Ela no sítio Tatupeba, tá lá, ó. Alô, galerinha, um abração pra vocês. E obrigado pelo carinho. Tá o Júlio César Ramírez, também pra Tina, tá pra Leodora, também o Vitor Hugo. Toda a galera que tá sempre na audiência com a gente por aqui também, tá, ó. Essa é a hora do cowboy da Chicote Estrada de Quina aqui, viu? Aqui o sistema é bruto, bicho pega e não para não, vambora! Pessoal também tá lá da JSL, também tá alô, Lintão, cowboy lá da JSL, abração pra você também, tá, valeu meu irmãozinho, alô, peixe, um forte abraço, vambora de boa, tá lá!

0: Alesson, Vanessa, Vanessa, tá pedindo essa moda aí, Mexerico. Essa manda aí pro senhor. Essa de baixo aí. Isso. Moda boa, hein? Moda boa essa moda aí, ó. Coisa boa demais. Valeu, Vanessa. Um abração pra você. Obrigado pelo carinho. Também pela sua participação com a gente por aqui também, viu? Olha só, a Silvia também está com a gente por aqui também. Ela pede moda. Vamos ajeitar moda pra você em clima de rodeio. É nossa maravilhosa, nossa abençoada quarta-feira, hein? E é nossa metade da semana. Vambora!
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0: amigo Odair também tá com a gente por aqui, tá bem grande Odair. Tá belezinha, meu irmãozinho, ótima tarde pra você, maravilhosa, abençoada quarta-feira, hein? Tá tudo certinho, tamo aí na pegada do rodeio até as 18 horas, hein? Até as 18 horas a gente sempre ajeita as melhores modas em clima de rodeio, valeu Odair!
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1: Detroit, essa é nossa maravilhosa, nossa abençoada quarta-feira. Deixa eu também mandar mais uma vez abração especial pra toda a galera que está na rodagem. Obrigado pela carona aí.
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1: O pessoal tá trabalhando, o pessoal tá sintonizado com a gente por aqui também. Essa é a pegada firme e forte. Aqui o sistema é diferenciado, hein? Deixa eu mandar também mais uma vez especialmente aí um abração carinhosamente lá pra Tânia, também pra Ivone, também lá pra Vânia. Todo o pessoal que tá na audiência com a gente por aqui também, um abração carinhosamente a vocês. Vocês pedem moda aqui. O sistema é bruto, nós ajeita a bola.
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0: atenção, nossa 96 Caçula FM, toda essa galera tá na audiência com a gente aqui.
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0: Coisa boa demais, hein? O cowboy vai te pegar aí nessa quarta-feira. Gente, é o seguinte, amanhã aqui é amanhã a partir das 15 horas, hein? Você tá convidado a estar com a gente por aqui também, ó, dia segunda a sexta-feira, das 15, também até as 18 horas e todo sabadão também a partir do meio-dia, hein?
1: Vamos andar a
0: participa com a gente por aqui, ó, é com oferecimento sempre das melhores empresas do Brasil. Você pode pedir modão que aqui nós ajeita modão, hein?
1: Porque eu vou...
0: Chama nós no WhatsApp também, ó, 679-9149-8282.

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2: 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As notícias do governo federal que movimentaram o país no dia de hoje.
3: Olá, boa noite.
4: Uma boa noite para você que nos acompanha em todo o país.
3: Quarta-feira, 16 de setembro de 2026.
4: E vamos ao destaque do dia.
3: Brasil cria política nacional para minerais críticos e estratégicos.
4: A ideia é produzir mais e agregar valor aos recursos naturais brasileiros. Gabriela Noronha.
5: A lei cria uma política nacional voltada a minerais considerados estratégicos para o país, além de estabelecer incentivos fiscais e instrumentos de financiamento para o setor.
3: Segurança Pública.
4: Forças integradas de combate ao crime organizado deflagraram a operação em 19 estados.
3: E mais de 500 milhões de reais foram bloqueados de organizações criminosas. Claudimário Carvalho.
6: A operação investiga crimes como tráfico de drogas e armas, lavagem de dinheiro, homicídios, extorsão e atuação de organizações criminosas violentas.
4: Problemas com plano de saúde.
3: Saiba como acionar a Agência Nacional de Saúde Suplementar em busca de orientações. Cleide Lopes.
7: A ANS disponibiliza um serviço gratuito para orientar os consumidores sobre seus direitos e as regras dos planos privados de saúde no Brasil.
4: Hoje, na apresentação da Voz do Brasil, Nazi Brum e Mariana Jungmann.
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4: Foi sancionada agora há pouco a Política Nacional de Minerais Críticos e Estratégicos.
3: A nova lei busca agregar valor à indústria nacional, utilizando esses recursos naturais, além de fomentar a pesquisa e a inovação.
4: Vamos ouvir os detalhes agora na reportagem de Gabriela Noronha.
5: A lei sancionada nesta quarta-feira cria uma política nacional voltada a minerais considerados estratégicos para o país, além de estabelecer incentivos fiscais e instrumentos de financiamento para o setor. Márcio Elias Rosa, ministro do Desenvolvimento, Indústria, Comércio e Serviços, detalhou como a norma pode ser utilizada para fomentar a atividade industrial do país.
8: São 51 artigos, 9 instrumentos legais, todos eles associados àquilo que é essencial. E é essencial desde a lavra, pesquisa, o beneficiamento, a transformação, a mineração urbana. Ou seja, nós estamos falando de uma atividade integrada e de uma política que quer transformar o que nós já temos em abundância em inovação e assim ampliar a nossa competitividade industrial.
5: Minerais críticos são aqueles necessários a setores importantes da economia e cujo abastecimento possa estar sujeito a riscos, seja pela dependência externa ou outras questões geopolíticas. Um exemplo é o potássio, utilizado na produção